0: Dance in the Dark. Dançando no escuro, na tradução. Bruce Springsteen, na Movimento FM, Túnel do Tempo. Olha só, amanhã tem mais três edições. Pertinho das 10 da manhã, pertinho das 4 da tarde e pertinho das 9. Olha só, né? Que legal. 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Abraço lá pro Charles e a turma da Mecânica Auticile. Takashi Sushi também com a gente.
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0: Bora lá pra mais. É bailão na Momento FM. Xanxerê. Olha só. 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Tudo certinho? E aí, Natália, minha amiga Natália, sempre na audiência da Momento FM. Cássio também ligadão. Tudo bem, garoto? Ótima noite pra você, meu amigo Cássio. Ana Paula também curtindo a gente, turma aí no Colato. São Jorge, a Iriane, ligada comigo. Vambora então, que aqui é emoção o tempo todo, é música boa, é bailão, meu filho, bailão na Momento. Corpialma com Vanderlei Rodrigo.

Eita modão aqui no É Bailão da Momento FM, Corpo e Alma com Vanderlei Rodrigo, nosso amor terminou. Minha amiga Jane ligada com a gente também, como é que você tá, Jane? Tudo certinho, ótima noite, banda G10 pra você.

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1: Depois do trio KLB, banda G10, a dor desse amor, aqui não é bailão da momento, lá pra Jane. E a Jane gosta, né, Jane? Eu sei disso, minha amiga. Duas músicas aí, duas bandas pelo menos, né? Aliás, banda G10 e uma dupla sertaneja. Guilherme Santiago também, ela adora, né, Jane, minha amiga? Um abraço pra você, uma ótima noite. Deixa eu ir lá pro intervalo que tá chegando informação. Na sequência, atendo você com muita música boa. Momento FM, a sua melhor companhia. É bailão.
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5: O Centro de Hematologia e Hemoterapia de Santa Catarina Uemosc lançou o projeto Empresa Solidária, uma iniciativa que busca mobilizar empresas, instituições, grupos organizados e congregações para fortalecer a cultura da doação voluntária de sangue e contribuir para a manutenção dos estoques ao longo de todo o ano. Coordenado pelo setor de captação de doadores, o projeto tem como objetivo transformar os parceiros em multiplicadores da solidariedade, incentivando colaboradores, associados e integrantes das instituições a participarem regularmente das campanhas de doação. A proposta também reforça o compromisso social das organizações participantes, promovendo ações que ajudam a salvar vidas. Com informações para a programação, repórter Jocely Luiz.
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1: Opa! 9:16.
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1: Desse jeito, aqui é bailão, meu filho. É. E cachorro do nosso fundilho aí, ó. La Montanara. É bailão na momento, estamos de volta. É a programação mais animada do seu rádio, afinal de contas, um bailão tem que ser animado, né? Tem aquele momento love no meio do bailão também, né? Um vai pro banheiro, o outro vai lá pra fora, né? Olhar as estrelas, a lua. Fala em lua, a lua tá linda, maravilhosa hoje, né? Pessoal mandando imagem da lua aqui pra gente. Lua linda. Me lembrou até o Raul, lá do Zorra Total, né? O cara via a lua, virava lubleblô. Lobisomem, né? Eita lasqueira, que coisa, velho. Mas você não vai virar lobisomem, né? Vamos lá. Abraço, Marcinha. Tudo bem com você, minha amiga? É nóis por aqui, né? Olha só, deixa eu contar pro ouvinte. Acabei adiantando a informação aqui, né? Era pras 9:30, agora é 9:18. Sinal que vou ter que tocar moda pra caramba. Não podemos ficar sem hablar, né? Parolar. Então manda seu áudio aí pra gente. Me conta como é que tá a sua noite, como é que foi o seu dia. Planos pro final de semana também, afinal de contas. Tá sextando, né, galera? Olha só. E deixa eu falar da previsão do tempo aqui, ó. Pelo menos no... Deixa eu ver qual é o site aí que tô vendo. Clima Tempo, isso? Muito bem, 19 graus a temperatura agora. Amanhã, sexta-feira, atenção, você que tá ligado com a gente. Amanhã, sexta-feira, tempo bom, né? Ensolarado. 14 a mínima, 26 a máxima. No sabadão, a previsão aqui tá para 17 a mínima, 27 a máxima. Tempo parcialmente nublado, né? Domingão nublado e segunda-feira tem alguma chuva. Mas vamos confiar no Peter Scheuer, ver o que ele fala pra gente amanhã, né? Mas tá aí a previsão do tempo para sol amanhã. Temperaturas acima do normal aí, né? E a gente tá precisando de uma temperatura agradável num final de semana. Quem não gosta? Cansamos de frio já. Eita, lasqueira! Vem junto, 991237132, nosso WhatsApp. Vem participar com a gente. Lembrando que sabadão tem churrasco, kit churrasco aqui na programação. Sábado de manhã, sábado à tarde, sempre tem um kit churrasco também. Domingão com kit churrasco. É desse jeito o nosso final de semana. Dá-lhe momento! É emoção o tempo todo.
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1: Então venha bailar comigo, você de lá e eu de cá. Vamos dar as mãos e fazer o nosso bailão, né? É o bailão do manchão. Eita, lasqueira, JM.

Musical JM, alegria, meu povo, alegria. É bailão na Momento FM do Arquinho Azul. Falei que é o bailão do Manchão, né? Tinha um amigo que me pedia música sertaneja, né? Aquelas antigonas. Aí ele falava que era o Zonão do Manchão. Mas que coisa! Abraço pra você ligado comigo. Meu amigo Ciso, tudo bem? O Claudecir Gonzaga na sintonia. Ô Ciso, tu tirou o Ciso que não manda mais mensagem de áudio pra gente? Manda mensagem de áudio aí, meu amigo. Solta essa voz, né? Solta esse grito. Vem junto! Chegando em clima, olha só, o pessoal já tá se preparando pra Oktoberfest, né?

para mais uma Oktoberfest e as festas tradicionais catarinenses, né? Montanari, Melô do Rolo. Isso aqui é a tradição lá do Oktober, né? Pessoal de Itapiranga também, abraço, abraço para vocês. Itapiranga, Blumenau, é Momento FM e o som de cristal. Olha só que rima, né? Vamos matar a saudade dos velhos tempos aqui, ó. Rio Parada Dura, som de cristal. Alô, Ciso, abraço, meu amigo.

0: Eita, mariposa apaixonada, mariposa traicioneira. Ah, trio Parada Dura, o som de cristal, aqui no Momento FM. É. Isso me fez lembrar da Bocarra Show, turma lá de Floripa, também, quem que era em Balneário Camboriú? Ah, esqueci agora, né? Mas Bocarra era a Floripa, famosérrima. Muito bem, são sons de cristais, tudo no plural, né? Vamos lá, segue a programação, tudo certinho. Foi olhar a lua, minha amiga Jane?
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0: Lua linda, né? Lua linda. Em homenagem a essa lua maravilhosa, deixa eu tocar aqui, ó, o clarão da lua. Céu e Cantos, em homenagem à lua.
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0: Essa música é muito boa, boa demais.
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0: É bailão no momento.
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0: Manda mensagem pra gente, 991237132, nosso WhatsApp, 29 para as 10.

0: Marcelo Cantos, no Clarão da Lua. Aqui é Bailão na Momento FM. Samanta ligada comigo também. Abraço, Samanta. Vem aí, Brilha Som.
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1: Ótima noite pra você. 22, faltando pras 10. É Bailão na Momento. Cavalinho. 3, 2, 1, 0. 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

Cavalinho na Momento FM, emoção o tempo todo, é bailão 19, faltando para as 10. Abraço, Vanusa, lá em Midianeira, no Paraná, ligadaça comigo. Ótima noite para você, Vanusa.

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1: Guilherme Santiago, jogado na rua. Rose lá em descanso. Lua linda, né, Rose? Isso aí, garoto. Deixa eu tocar essa aqui pra você, Gustavo Lima. Aquela que você pediu não rolou ainda aqui, o Rose.
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1: Mas pode ser essa, né? Sei que você gosta.
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0: Milionário Marciano, na momento, ainda ontem chorei de saudade, Estrada da Vida e Seu Amor Ainda É Tudo. Tá com visita, Vanus, abraço, olha só, surpresa boa, aí sim, né? Ótima noite pra vocês aí. 5, faltando pras 10.
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0: Manda sua mensagem, texto, mensagem de áudio pra gente, não importa, bora interagir comigo. É bailão, Momento FM. Seguimos com o Zique Zaque. Os

0: Zik Zak na Momentos Montanari.
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0: É bailão, é emoção o tempo todo. Bandelice, Bob, Michael, sempre, sempre.

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2: Tá valendo, tá liberado o nosso WhatsApp pra você participar. Vem junto então com a Momento FM. A emoção, é música boa, é bailão. Viu seu pause banda? Vai embora. Opa, opa, momento. 30 mil watts de potência.

0: Chegou todo momento, viu seu pause e banda. Vai embora. Tudo bem com você? Ótima noite. Andréia também ligada comigo na programação. É bailão, é assim. É música boa, energia positiva.
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0: Champion, você me tira do ar.

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0: E aí, esse amor? Tá tudo certinho? Tudo sob controle? Tá em pé ainda esse amor? Atlas.

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0: É Bailão 10 e 13, São Francisco.

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0: Destaque Nacional é Bailão na Momento FM, por te amar demais. Ana Paula comigo também, abraço pra você, um ótimo fim de noite. Seguimos, é Bailão.
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0: 10h22.
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0: 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É Bailão na Momento FM!
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0: Vem junto, vem junto! Ezequiel ligado comigo também! Tudo certo, Ezequiel? Abraço, abraço! Na melhor, né? Momento FM. Abraço lá pro meu cunhado Carlos, turma lá no sítio. Quem tá aí, Carlos? Abraço pro Carlos, pro Diego Júnior, a Lizy também, né? Se tiver mais alguém aí, manda ver aqui, que já já mando moda pra vocês aí, pra todo mundo, né? Pra não esquecer de ninguém.
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0: Abraço, Carlos. Ótima noite pra vocês.

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1: É bailão, Momento FM, 10h25, Expressão Sul. Uma canção de amor.

0: 24 horas no ar, é Bailão na Momento FM. Expressão Sul, tocou aqui Expressão Sul, uma canção de amor. 10h29.
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0: Galera ligada comigo, tudo certo? Ótima noite pra você. Deixa eu ver quem tá aqui. Alô, boa noite.
2: Oi, Tony. Quero pedir uma música aí, Musical Calmão, Terceiro Amante. Valeu, um abraço.
0: Valeu, abraço. Já tá saindo o Terceiro Amante. Abraço lá pro Carlos, pro Júnior, a Lizy também, né? Tá lá no sítio, curtindo. Temperatura agradável hoje, né? Temperatura legal. Como é que tá agora aqui? Vamos atualizar. 18 graus a temperatura. São Marino.

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1: É bailão na Momento e tem Terceiro Amante. Calmon, participação, viu seu pauzinho.

0: bom, é bailão, é Momento FM.
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0: Vem participar com a gente até às 11, o melhor dos bailões na Momento FM.

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2: Grazi ligada comigo também aqui na Momento. É bailão. Leandro e Leonardo. Vins, faltando para as 11.

0: Leandro e Leonardo, fim de semana sem você pra fechar mais uma sequência Bailão na Momento FM.
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0: Já já eu volto.
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2: A Arena Ilves Guiçardi será palco das finais do Campeonato Municipal de Futsal. A entrada é gratuita. A programação começa às 13h20 com as categorias de base e segue durante a tarde e a noite, encerrando com a final da categoria Força Livre Masculino às 19h. Além das partidas decisivas, haverá premiação para os destaques da competição. A cerimônia das categorias de base será às 16h30, enquanto a entrega de troféus e medalhas das categorias adulta acontece a partir das 19h30. Com informações para a programação, repórter Jocely Luiz.
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0: Vamos lá para mais, estamos de volta, galera em Xaxim, Chapecó, toda a região aí com a gente, né? É Bailão na Momento FM, terceira dimensão, 15, faltando para as 11.

0: Bailão é Momento FM. E aí, tudo bem com você? Tudo certo? Olha só, a temperatura é 18 graus.
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0: 12, faltando para as 11, Zezé de Camargo e Luciano.

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2: É bailão na Momento FM. Abraço para você ligado comigo. Alô, Xanxerê, região, Paraná, Oeste Catarinense, Rio Grande do Sul. 18 graus a temperatura. Sim.

0: ainda tá bonita assim lá longe. Zezé de Camargo e Luciano.
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0: Gian Giovanni ao vivaço na Momento FM, roupa de lua de mel.
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0: 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Agora 11:06, vem aí Momento Log.
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0: 17 graus a temperatura. Começa agora na Momento FM, mais um Momento Love. A linha direta com a emoção, música romântica, até a meia-noite. E você pode participar com a gente no 991237132. Que seu fim de noite seja muito especial, maravilhoso, na melhor companhia, 97.9. Tocando tudo que toque em você. A partir de agora tem Momento Love. Abraço para Fabiana do Carmo, ligada com a gente. Ótimo fim de noite, Fabiana.
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0: Nosso WhatsApp, 991237132. 118. Air Supply.

0: Elephant Box. Carmen, aqui no Momento FM. Emoção o tempo todo no fim de noite. Momento Love. 97.9. A linha direta com a emoção. Forte abraço para você ligado, ligada comigo. Eu sou o Mancha, te fazendo companhia juntos até a meia-noite. E de segunda a sexta-feira, das 11 à meia-noite, Momento Love. Para tocar o seu coração. Ouvinte ligado comigo também. Abraço aí para você que sintoniza 97.9. Alô, tudo certo? Boa noite. Manda mensagem pra gente, 991237132. A Márcia tá ligadinha comigo, tudo certo?
1: Boa noite, Mancha. Eu queria pedir uma música bem romântica aí, a roda. Eu sou a Márcia de Oliveira, tô aqui bem carente, escutando você, escutando umas músicas aí que você tá rodando aí. Roda uma música aí pra mim, a Márcia de Oliveira aí, ó. Eu tô aqui bem romântica, carente. Por favor, roda pra mim. E ofereça pra Fabiano de Carmo e um amigo meu que estamos aqui bebendo uma cerveja. Já estamos curtindo você.
0: Valeu. Abraço, abraço. Você carente ou também não? A melhor programação da música romântica é Momento Love aqui na 97. Roupa Nova. Os corações não são iguais. 11:21.

O amor está no ar. Momento Love aqui na 97.9, Roupa Nova, os corações não são iguais. 11:25. A linha direta com a emoção. Um ótimo fim de noite para você. A companhia certa, momento.

encontros. Vavá, na Momento FM, emoção o tempo todo. Momento Love, 11:29. Minha metade. Suelen também, ouvindo a gente. Abraço, abraço, ótimo fim de noite. Camila, turma de Xaxim, tudo bem com vocês? Abraço.

A linha direta com a emoção. Momento Love. Alan Jackson.

0: Alan Jackson na programação romântica da Momento FM.
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0: É a linha direta com a emoção. Para você, o melhor da música sertaneja também rolando na programação daqui a pouquinho. Daqui a pouquinho tem Madrugada 97. É as bandas do sul do Brasil. A programação eclética na madrugada da 97, a partir da meia-noite. Muita música para você curtir aqui com a gente. É Momento FM, 24 horas no ar. Seguimos com o Momento Love. Abraço para a Andréia também curtindo a gente. Um ótimo fim de noite para você. 17 graus a temperatura. Emoção o tempo todo. Momento FM, eu sou Mancha, te faz companhia até a meia-noite. Você de lá, eu de cá, vem junto então. Momento Love, Garth Brooks, The Dance.

0: Fábio Júnior com Bonnie Tyler no momento Sem Limites para Sonhar. É momento Love na sua 97.9. A linha direta com a emoção. 17 graus a temperatura. Fim de noite lindo, muito especial. Uma lua maravilhosa também. Você de lá e eu de cá, seja bem-vindo, seja bem-vinda à programação romântica aqui da Momento. Fim de noite é assim, das 11 à meia-noite, Momento Love. Essa é 97.9, Xanxerê, Santa Catarina. Eu sou Mancha, contigo até a meia-noite, juntos. Com o melhor da música romântica, é Momento. A rádio que toca tudo que toca em você. Fabiana do Carmo, abraço, um ótimo fim de noite. Vamos lá com mais uma tradução aqui na programação. Especialmente para Fabiana do Carmo. Marisa também curtindo. Momento Love aqui da 97, né? Abraço para você, Rose, lá em descanso. Anjos do Hangar, vamos tocar também. Para você também, Rose. Já já tem Anjos do Hangar. Emoção o tempo todo, 24 horas com você. 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

Veja agora. Momento, 10 para meia-noite. 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

0: tocando tudo que toque em você. Momento Love. Anjos do Hangar, Sinfonia. 5, faltando para meia-noite. Emoção. A linha direta com a emoção é Momento. Tem acabando mais um Momento Love. Desta quinta-feira, dia 30 de julho de 2026. Final de mês chegando, mais um finzinho de mês. Tempo passa, o tempo voa. E amanhã, sexta-feira, mais uma edição do Momento Love, a partir das 11 da noite. Abraço para Luciane no Paraná. Também curtindo a programação romântica aqui na Momento. Forte abraço, ótimo fim de noite. É emoção o tempo todo, é Momento FM. 17 graus a temperatura. Previsão para sol amanhã também na capital do milho. E assim eu vou me despedindo de hoje, deixando aqui mais uma programação Momento Love. Na sequência, meia-noite, começa mais um Madrugada 97. Amanhã estarei de volta, 8 da noite com É Bailão. O melhor das bandas do sul do Brasil tem música sertaneja e música gaúcha. 8 da noite é Bailão na Momento FM. E a gente se encontra também às 11 com mais um Momento Love. Um ótimo fim de noite para você. Bons sonhos. Abraço, abraço.
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0: Feliz final de Juliana!
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2: Zero hora e 12 minutos.

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1: Zero hora e 33 minutos.

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2: Zero hora e 50.

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1: Uma hora e 9 minutos.

0: Um beijo, Marília Mendonça!
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3: Uma hora e 29 minutos.

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2: Uma hora e 49 minutos.

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3: 2 horas e 10 minutos.

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2: 2:31.

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2: 2 horas e 51 minutos.

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3: 3 horas e 9 minutos.

0: Obrigado, pessoal. Deus abençoe vocês. Obrigado pelo carinho.
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3: 3 horas e 28 minutos.

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2: 3 horas e 48 minutos.

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2: Antônio Gabriel, tem mais um.

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1: 4 horas e 9 minutos.

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2: Música se compõe em qualquer lugar. Esta, por exemplo, foi feita numa sala de cirurgia e conta a história de um amigo nosso daqui.

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1: 4 horas e 49 minutos.

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3: Pontualmente 5 horas da matina, 5 horas da manhã, sexta-feira, 31 de julho de 2026. Último dia do mês de julho, meus amigos e amigas. E a partir de agora a gente chega com você aqui na programação que é emoção o tempo todo. Rádio Momento FM, Xanxerê, Santa e Bela Catarina. Para mais uma edição do seu Bom Dia Oeste, desta sexta-feira eu te faço companhia de agora até as 8 horas da manhã, aqui na rádio que é emoção o tempo todo, Xanxerê Oeste de Santa e Bela Catarina. Com a direção do seu líder da Gorte, Pecamombo, e a gerência da Dinamaris Ganzerla. E excepcionalmente, hoje, nesta sexta-feira, eu vou com vocês, trazendo músicas, informações, compartilhando, entretenimento e muito mais. 91237132, estamos ao vivo com você na programação no www.momentofm.com.br. Que a gente possa compartilhar os bons momentos desta sexta-feira. Bom dia para você, dona de casa. Bom dia para você, meu amigo, minha amiga. Bom dia, senhora. Bom dia, senhor. Bom dia. 5:01 da manhã.

Aí na programação do seu Bom Dia, Bom Dia, Bom Dia Oeste, estamos juntos, juntinhos com você, 5 horas, 8 minutos, 5 e 8, 17 graus a temperatura agora aqui em Xanxerê, 97% de umidade relativa no ar, céu está parcialmente aberto, estrelado ainda, né? Teremos um dia de sol. Inclusive, daqui a pouquinho, dentro de instantes, a gente fala da previsão do tempo. Aqui na Rádio Que Emoção, o tempo todo, em todos os momentos, com você, na sua programação, do tradicionalismo sertanejo, a música raiz, as bandas. Nós somos a Momento FM, tocamos o que você gosta de ouvir em todos os momentos do seu dia, 24 horas ao vivo. Bom dia, Senhor Délcio Tavares.

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0: Na sequência, na programação da Rádio Que Emoção, o tempo todo, 5 horas e 18 minutos. Olha só, um terremoto de magnitude 5.6 registrado próximo da fronteira entre o Peru e o Brasil, né? Foi registrado na última quinta-feira, olha, na madrugada. As informações são do Serviço Geológico dos Estados Unidos. Segundo o órgão, o tremor ocorreu perto da cidade de Pucallpa, no lado peruano da fronteira. Informações preliminares indicam que o terremoto teve profundidade de 145 quilômetros, o que reduz a probabilidade de danos. Né? O epicentro do tremor está a cerca de 60 quilômetros da fronteira entre o Peru e o Acre. Terremotos são raros no Brasil, mas relativamente comuns no Peru. O território brasileiro está no interior de uma placa tectônica, enquanto o peruano fica mais próximo das bordas, onde ocorre o atrito entre as placas. Ainda assim, em alguns casos, moradores do Brasil sentem reflexos dos tremores registrados em países vizinhos. Em junho, por exemplo, moradores do Pará, Amazonas, Roraima e Amapá sentiram os efeitos duplo do terremoto que atingiu a Venezuela e causou mais de 5 mil mortes. Não houve danos no lado brasileiro. 5 horas e 19 minutos agora, 5 e 19. 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

0: Correria na madrugada, hein? E quem acorda todos os dias bem cedinho de madrugada é o nosso querido parceiro e amigo meteorologista Peter Scheuer. E a partir de agora ele traz informações da previsão do tempo para esta sexta-feira, início de final de semana, aqui na nossa região oeste de Santa e Bela Catarina. Peter, bom dia!
1: Bom dia! Sexta e sábado com presença de sol e muito calor, com temperatura próxima ou acima dos 30 graus. Os ventos sopram com intensidade fraca moderada de noroeste a nordeste, em alguns momentos algumas rajadas mais consistentes, que podem até atingir pontuais aí de 40, 50 km por hora. E outra questão, no finalzinho da tarde e noite do sábado, em direção à madrugada do domingo, uma frente fria de fraca intensidade chega à região, provocando aumento das nuvens e alguns temporais isolados. Algumas áreas até acabam falhando em relação a essa questão de chuva, porque é uma frente fria de fraca intensidade. E no domingo vai ser um dia estável, com presença de sol intercalando com períodos de muitas nuvens. Ainda é um dia quente e o máximo que pode ter é a ocorrência de alguma pancada bem isolada, bem aleatória. No geral, boa parte do domingo ainda é aproveitável. Agora, na segunda, terça, quarta, são dias aquecidos com temperaturas em torno acima dos 30 graus e com aquelas pancadas bem mal distribuídas que acontecem preferencialmente durante a tarde, início da noite. Na quinta-feira passa uma frente fria, provocando chuva, trovoada, risco para ter formação de alguns temporais e queda na temperatatura. Peter Scheuer, meteorologista, com a previsão do tempo.
0: Ok, obrigado, Peter. Peter, inclusive, adiantou a previsão dos dias aí da semana que vem, né? Vamos fechar um mês, praticamente iniciar, na verdade. Fechamos o mês hoje, iniciamos amanhã, dia 1º de agosto, com as temperaturas elevadas, sol predominando aqui na nossa região, segundo o Peter Scheuer. 17 graus a temperatura aqui no centro de Xanxerê, 97% a umidade relativa do ar. Essas foram as informações, as primeiras da previsão do tempo.

Na programação da 97.9, Léo e Rafael, a moça do cabelão preto. 5:41, 5:41. Bom dia. Quem está com a gente? Estou recebendo, inclusive, aqui algumas mensagens via WhatsApp. O pessoal já está tomando aquele chimarrão, já está mateando cedinho, junto com o Momento FM, hein? Bom dia. Quem está com a gente aqui? Ezequiel, bom dia. Bom dia, Paulo, também. Obrigado pelo carinho da audiência e companhia. Seu Claudecir, bom dia. Salete também na companhia, na sintonia. Daqui a pouquinho eu trago a música, daqui a pouco. Estou devendo uma aqui, eu vou trazer na sequência já para os nossos ouvintes da programação Momento FM, a rádio que é emoção o tempo todo. Juntinhos, a gente vai. Nesse clima gostoso, hein? Já parece que estamos entrando quase naquele clima um pouco mais agradável, né? Tivemos aí início do mês, alguns dias aí do mês passado, frio, né? Inclusive, geada em alguns momentos, e o ciclo vai mudando devagarinho, mas ainda estamos no inverno aqui no hemisfério, hein? É inverno brasileiro!

Bom dia. Tava lendo agora aqui enquanto rodava a trilha. Durante essa semana, a equipe da Chapecoense anunciou o reforço, né? Reforço ainda para essa temporada 2026. Chapecoense anunciou o atacante uruguaio após reviravolta em negociação, né? O Verdão voltou atrás após reprovar, na época, o Franco Rossi em exames e anunciou o atleta por empréstimo, né? 24 anos tem um menino, né? A negociação, segundo as informações aí, né, no site da Chapecoense, se arrastou por mais de um mês até a oficialização. O atleta chega na Chapecoense por empréstimo junto ao Toluca do México até o final da data atual da temporada, né? Interessante, olha só, o centroavante foi revelado pelo Montevideo City do Uruguai, depois de jogar também no Cerro Largo, né? Também no Uruguai. No Cerro ele fez 38 gols, 9 gols e 2... em 38 jogos, melhor dizendo, ele fez 9 gols, 2 assistências, né? E já na temporada 2025-2026 marcou apenas um gol em 14 jogos com o Toluca, né? Então vai chegar aí reforço na equipe da Chapecoense. Muito bem, que busca recuperação, né, gente? Matematicamente vai ficando cada vez mais complicado, né? A situação da Chapecoense na Série A do Campeonato Brasileiro. Inclusive, daqui a pouquinho eu trago os jogos. Será que no final de semana não vamos ter jogos pelo Brasileirão, não, né? Não, tem Copa do Brasil. Daqui a pouco eu trago a tabela, enfim, mais informações. 6:10 da manhã. Bom dia!

0: Angeli, princesa linda.
1: Bom dia! Bom dia, bom dia, bom dia, Oeste. 5:55, da manhã, 5:55. Bom dia, quem está com a gente aqui? Bom dia. Bom dia, Juscelino Luiz, tudo bem aí? Tudo certo, graças a Deus. Eu converso aqui, deixa eu ver. Manda um abraço todo especial para nós aqui de Bom Jesus. Estamos ouvindo, sintonizados, juntos na Momento FM. Manda um abraço pro Carlos. Mas quem tá ali também? O Canhoto. Canhoto, mais quem? Pessoal, vamos pro trabalho, vamos pro trecho daqui a pouquinho ali, né? Bom dia você motorista, você, nosso amigo que está de plantão na farmácia, bom dia você da padaria, do mercado, bom dia você do transporte coletivo, bom dia você do transporte do aplicativo, os nossos amigos taxistas, bom dia, você que está acordando agora, quem sabe também vai com a gente na Momento FM. Vamos juntinhos nessa manhã de sexta-feira, último dia do julho. Bom dia você da fruteira, bom dia você hortigranjeiro, bom dia você nosso amigo do campo, da cidade, de toda a região, do Brasil e do mundo. Nós somos a Momento FM Chanchere Oeste de Santa e Bela Catarina. Daqui a pouquinho tem detalhes da previsão do tempo.

0: Banda Movimentos. Fechando assim mais uma hora de programação aqui na Momento FM Chanchere, oeste de Santa Isabel, Catarina. Bom dia, bom dia, bom dia. Nove, um, dois, três, sete, um, três, dois. Pontualmente 6 horas da manhã.
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5: Agora sim, estamos de volta para a segunda hora do Bom Dia Oeste de hoje, 31 de julho de 2026. Bom dia, bom dia. 17 graus aqui no centro de Xanxerê. A você que está agora na sintonia com a gente, bom dia. Vai tomar o seu café da manhã, o seu chimarrão, nos seus afazeres, no seu corre-corre. Que a sua sexta-feira, o seu dia, seja abençoado. Que os seus sonhos se realizem, que as coisas boas aconteçam todos os dias das nossas vidas, hein? Que a gente possa sempre agradecer pela vida, agradecer pelos pequenos detalhes muitas vezes, né? Que a gente possa olhar para as coisas boas da nossa jornada, do nosso tempo, hein? Bom dia, agradeça. Que possamos ser gratos pela saúde, pelo alimento na mesa, pelo trabalho, pela sua casa. 97.9, nós somos a Momento FM Xanxerê, Santa e Bela Catarina, e desejamos a você um dia abençoado. Com a nossa equipe, que a gente está também no Facebook e no Instagram, arroba Momento FM Xanxerê, Santa e Bela Catarina. 6:05 agora, oi! É esse clima que nos desperta, que nos traz até você todos os dias. Bom dia, Oeste.

0: César e Paulinho aqui na sequência e na programação da Rádio Que É Emoção o tempo todo. A Momento FM. Eu vou para o WhatsApp da Momento FM. Quero ouvir quem ouve a gente também. Bom dia, bom dia, bom dia. Bom dia.
1: Bom dia, bom dia, Jocelyn. Jocelyn, aqui é o Leonir Barbosa, Barra Forte. Toca com trupa duradoura pra mim. Camisola preta. Valeu. Bom final de semana pra você. Tchau.

0: trio mais famoso que o Brasil já teve, hein? O trio Parada Dura, a sugestão do Leuri. Ouvindo a gente na programação, mandou o seu WhatsApp pra cá. E agora, para nós fecharmos mais uma sequência aqui de músicas, eu quero trazer informações. E novamente ele, para você, quem sabe não ouviu, né? Na primeira passagem aqui do seu senhor Peter Schoeira, as informações da previsão do tempo para esta sexta-feira, final de semana, inclusive... Além do final de semana, o Peter tem informações, né, aí, detalhadas, né, sobre as condições climáticas. Vamos deixar com ele que tem de tudo disso. Peter, bom dia.
1: Bom dia. Sexta e sábado com presença de sol e muito calor, com temperatura próxima ou acima dos 30 graus. Os ventos sopram com intensidade fraca moderada de noroeste a nordeste, em alguns momentos, algumas rajadas mais consistentes, que podem até atingir pontuais aí de 40, 50 quilômetros por hora. E outra questão, no finalzinho da tarde e noite do sábado, em direção à madrugada do domingo, uma frente fria de fraca intensidade chega à região, provocando aumento das nuvens e alguns temporais isolados. Algumas áreas até acabam falhando em relação a essa questão de chuva, porque é uma frente fria de fraca intensidade. E no domingo vai ser um dia estável, com presença de sol intercalando com períodos de muitas nuvens, ainda é um dia quente, e o máximo que pode ter é a ocorrência de alguma pancada bem isolada, bem aleatória. No geral, boa parte do domingo ainda é aproveitável. Agora, na segunda, terça, quarta, são dias aquecidos, com temperaturas em torno acima dos 30 graus, e com aquelas pancadas bem mal distribuídas que acontecem preferencialmente durante a tarde, início da noite. Na quinta-feira passa uma frente fria, provocando chuva, trovoada, risco para ter formação de alguns temporais e queda na temperatura. Peter Schoeira, meteorologista, com a previsão do tempo.
0: Ok, obrigado Peter Schoeira mais uma vez, trazendo informações da previsão do tempo. Aqui estamos na cidade de Xanxerê, 17 graus, 17.5, a temperatura sobe um pouquinho, né? Mas está permanecendo, pelo menos nas duas últimas horas, semelhante, né? Não oscilou muito, né? Bom dia, bom dia, bom dia. Obrigado aí pelo carinho da audiência e companhia. Você que acompanha a previsão do tempo, 16.9 graus, chegamos também. Está oscilando entre isso nas últimas horas. 97% de umidade relativa do ar.

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1: Bom dia, Oeste! Para você que nos acompanha, estamos abrindo mais uma sequência de músicas nesta manhã especial, muito especial, inclusive, né? Que o nosso dia seja bom, seja um dia tranquilo. E eu quero atender participações aqui também. Quem tá me mandando aqui, hein? Bom dia, meu o quê? Estive aqui de Xanxerê. Ah, meu nome é Arcindo, mesmo longe de Xanxerê. Sempre escuto vocês. Estava em Alagoas, agora São Paulo, todo dia sintonizando na maior. Pode tocar Zezé de Camargo e Luciano no dia que eu saí de casa. É claro, claro, Arcindo Silveira, é isso? Bom dia, Arcindo, bom dia. Obrigado pelo carinho da audiência e a companhia do amigo, né? Que bom. Provavelmente está no www.momentofm.com.br. Bom dia. Quem me mandou um bom dia aqui? Ah, Ezequiel, bom dia. Ah, Vanusa, bom dia, Juscelino Luiz. Ótima sexta-feira com proteção divina. Amém, Vanusa, que assim seja para todos nós. O que ela diz aqui para mim? É para amanhã, é um dia incrível e repleto de realizações. Feliz aniversário nesse novo ciclo, que seja repleto de vitórias. Um forte abraço. Ô, Vanusa, obrigado, né? Amanhã a gente muda mais um calendário na nossa vida, mais uma primavera, né? Uma abençoada primavera. Obrigado pela lembrança, né? Por isso que hoje eu tô com vocês aqui de manhã, porque ontem eu falei pra Dina Maris Ganzerla, você sabe, né? Dina Mara, nossa gerente aqui, eu falei, você sabe que eu não trabalho no aniversário. Eu falei pra ela, no sábado, não trabalho no aniversário. Ela disse, você trabalha assim, você não trabalho no aniversário, não trabalho, não vou vir. Falei pra ela assim, né? Falei. E aí ela olhou pra mim e disse, então tá, no sábado você não trabalha. Beleza. Aí sabe o que que aconteceu? Ontem o que que ela me falou? Ontem ela me mandou uma mensagem, Jocely Luiz, no sábado você não vai trabalhar que você está de aniversário e tudo mais. Eu disse, oi, que coisa, que bem, que feliz da vida, né? E ela me disse, em compensação, na sexta-feira, que é hoje, no caso agora, você vai às 5 horas da manhã abrir a rádio e você vai trazer a programação. A gente deu um presente de aniversário. Ai, são as coisas da vida, gente. A gente brinca muito também, né? Ai, ai, ai. Esse Jocely Luiz, vou te contar, né? Mas obrigado, vamos mesmo, pelo carinho. E um abraço de vocês, né? Os nossos ouvintes, que são a nossa razão de estar aqui. Rebelino, bom dia, Jocely Luiz. Toca pra gente aí. O que que ele pediu aqui? O milagre da foto com César e Paulinho. Claro. Rebelino, na escuta. Esse é um clássico. Na moda de viola.

0: Esse é o saudoso Teixeirinha que a gente ouviu aqui na programação da Rádio Momento FM, trazendo o melhor da música pra você, né? Tordilho Negro é uma das composições mais emblemáticas e tradicionalistas da música gaúcha, né? Imortalizada pela voz e pelo acordeão de Teixeirinha. Você sabe como que é o nome do Teixeirinha, inclusive? Sabe que o Teixeirinha foi um dos pioneiros aí também no Rio Grande do Sul, levou a música do Rio Grande do Sul, a música gauchesca, para o Brasil e para o mundo, né? E a origem dessa composição que a gente ouviu, Tordilho Negro, ela é do álbum de 1962. Ah, o pessoal, inclusive, já me falou aqui na internet, ó. É, eu sei o nome do Teixeirinha, Juscelino Luiz. Hã? Marcelo Teixeira? Não, não é Marcelo Teixeira, não, não é. Será que alguém sabe? Quase. Deixa eu voltar aqui e contar a história um pouquinho pra vocês da música. Então, é do álbum de 1962. É, o álbum se chamava Gaúcho Coração do Rio Grande. E aí, nesse álbum, né, tinha, na época, a canção Tordilho Negro. A inspiração veio da forte relação do amor, do respeito, do companheirismo do homem do campo que possui com seu cavalo, né? Na cultura gaúcha, o cavalo não é apenas um meio de transporte ou ferramenta de trabalho, né? Mas sim um parceiro leal de lida e de aventuras. A canção narra a história de um cavalo, né? De pelagem, tordilha negra, que a gente ouviu, né? Aí teve desafio, teve disputa e teve lá no final o orgulho gaúcho, né? Mais que uma vitória financeira do prêmio, a música exaltou o orgulho do peão em ter um animal de fibra invencível e fiel, né, gente? Que interessante, né? Uhum. O sucesso da música, inclusive, virou filme em 1970, com produções e adaptações cinematográficas baseadas também no universo das canções de Teixeirinha, inclusive teve no filme, né? É, que fala também uma parte do filme lá sobre o Tordilho Negro. Só para mim compartilhar um pouquinho da história da música com você também aqui na programação, e assim eu fecho mais meia hora. 91237132, 91237132. Bom dia! 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

Estamos de retorno aqui na programação da Momento FM. Deixa eu mandar um abraço lá pro Gelson. Bom dia, Gelson. Antes o Gelson mandou aqui no particular, no WhatsApp, um bom dia também, bem especial. Obrigado pelo bom dia, né, Gelson? Bom dia, Elisa, meu amigo de trabalho. Deus abençoe. Abençoe nós, né, Gelson, nessa sexta-feira. Bom trabalho pra você e toda a sua equipe, Gelson, lá da Nadalete, né? O Eliseu e toda a equipe Nadalete. Obrigado pelo carinho da audiência e companhia, tá bom, Gelson? Papai do céu nos guarde em mais um dia de labuta, né? Bom dia também. O pessoal, inclusive, me falou aqui, ó, antes eu pedi aí, o pessoal sabia o nome do Teixeirinha, saboso Teixeirinha, né? E aí, deixa eu ver quem que me respondeu aqui, ó. Se eu não me engano, José Luiz, é o do Teixeirinha, é Arthur. Não é Arthur. Não é Arthur também. Será que seria o presidente Arthur da Costa e Silva? Não, o nome do saudoso Teixeirinha não é Arthur. Tá, vamos fazer o seguinte, eu vou contar pra você bem rapidinho aqui. Eu falei antes, eu sei que você tá com a pulga atrás da orelha, né? Você sabe o nome do Teixeirinha? Não, vamos fazer o seguinte, eu vou trazer mais uma música. Vou trazer mais depois, se você não souber, eu tenho uma, ó, um pessoal chutou aqui, ó. O nome, quase que um acertou aqui, quase, né? Quase. Seria Jocely Matheus Teixeira? Ó, uma pista pra vocês. Matheus Teixeira é o segundo nome, mas tem o primeiro nome ainda do Teixeirinha. Matheus Teixeira, sim, é Matheus Teixeira o final. E agora eu quero saber o primeiro nome. Inclusive, eu tenho alguns amigos com esse nome, é um nome bem comum, eu diria assim. 6h36 da matina, eu tô devendo aqui também. Pra quem que me pediu, deixa eu voltar aqui. Me pediram Zezé de Camargo e Luciano anteriormente. Aqui, ó, Arcindo. Bom dia, seu Arcindo. Mesmo de longe, ouvindo a programação. Estava em Alagoas, agora em São Paulo. Bom dia, Zezé de Camargo e Luciano.

0: Zezé de Camargo e Luciano nesse clássico da música sertaneja. 6:39, 6:39. Bom dia. Deixa eu ir com vocês aqui na programação. Olha, agora que o pessoal tem, eu falei aí do nome do Teixeirinha, né? Do saudoso Teixeirinha. Eu trouxe uma música do Teixeirinha aqui, que foi o Tordilho Negro. E aí eu lembrei de algumas histórias do Teixeirinha. Enfim, inclusive eu já vi o filme, né? Já vi o filme do Teixeirinha, né? Até porque foi um grande pioneiro da música. Que levou o nome do Rio Grande do Sul para o Brasil e o mundo, estado vizinho nosso, né? E aí eu falei pro pessoal, né? Será que alguém lembra ou sabe o nome? E aí alguns acertaram, uns aqui me falaram até Pedro. Pedro Teixeirinha, Pedro Teixeira, quase. Não, né? Você gosta de... Quando a gente ganha alguma coisa, exemplo, um jogo. Nós tivemos uma vitória, então, o nome do Teixeirinha, gente, já muita gente acertou aqui, né? É, quase isso. Deixa eu ver essa aqui, ó. Essa aqui. Ah, bom dia. Agora sim o sistema está no ar.
1: Bom dia. Ah. O nome do Teixeirinha é Vitor Matheus Teixeira.
0: Ah, será que é? Tem mais uma mensagem aqui, deixa eu ver aqui. Vamos lá, tem mais uma mensagem. Bom dia, meu amigo Jocely, aqui é o Cidir dos Santos, o Bigode, diretamente da linha Vargem Bonita Interior de Xaxerê. Toca aí, se for possível, a música Voo do Condor com Mato Grosso e Matias, oferecer para todos os ouvintes, desejando uma ótima sexta-feira. Se for atendido, agradeço. E o nome do Teixeirinha, Jocely Luiz, é Victor Matheus Teixeira. Será que é Victor? Bom dia, Marilene Esperandil. O nome do Teixeirinha verdadeiro é Vitor Matheus Teixeira. Mas quem falou aqui? Ah, mas quem? Bom dia, o primeiro nome do Teixeirinha é Vitor. Minha mãe que falou, a mãe de quem? Quem que falou? A mãe de quem aqui? Ali, é isso? Eu acho que é Lia Lima, obrigado pela audiência. Bom dia, o nome do Teixeirinha é Vitor Matheus Teixeira. Quem que é? O Miguel. Ô Miguel, bom dia. Bom dia, Jocely Luiz, sou Massoni. O nome do Teixeirinha é Victor Matheus Teixeira. Toca a música dele, obrigado. Obrigado, Massoni. Bom dia, meu querido. Como é que está o amigo? Tudo certo, Massoni? De vez em quando eu vejo ele pra cidade, né? Tá com seu trabalho, né? Sempre pra lá e pra cá, né? Tem a sonorização. E aí, de vez em quando, dá uma buzinadinha, né, Massoni? Que Deus nos proteja e nos abençoe também, amigo. Nesta sexta-feira especial, inclusive último dia do mês de julho. Bom dia.
2: Opa, bom dia, meu amigo, tudo bem?
0: Tudo certo.
2: O nome do Teixeirinha era Vitor Matheus Teixeira.
0: Parabéns, vocês estão tudo de parabéns, hein? Foram melhor que a seleção brasileira, hein, gente? A maioria, 87% acertou aqui. Era isso mesmo, o nome do saudoso Teixeirinha era Vitor Matheus Teixeira. Parabéns, que bom interagir com os nossos ouvintes, né? Eu vi que vocês são experts demais, né? Bom dia, até o Gelson falou aqui, ó, o nome dele acertou também, Gelson, na mosca.

Senhor Lourenço e Lorival, aqui na sequência e na programação da Momento FM, eu fecho assim mais uma sequência de músicas. Bom dia aos motoristas da saúde, né, de vários municípios que vem até Xanxerê. Nós estamos bem próximos aqui ao Hospital São Paulo, somos vizinhos do Hospital São Paulo e a gente conversa, vê muitas vezes o motorista passa buzinando. Olha, gente, o nosso Hospital Regional São Paulo, né, recebe pacientes de praticamente toda a região do Brasil também, muitas vezes outros estados que passam por procedimentos às vezes cirúrgicos, né, mais complexos. Aqui em Xanxerê somos referência em cardiologia e a gente acaba fazendo amizade, conhecendo muitos motoristas, né, pessoal do transporte, né, dos pacientes, né, sempre com muita atenção, muito cuidado, né. Inclusive mandar um abraço lá pro Vander, né, meu amigo Vander, compadre Vander, lá no Ipuaçu. Ele é motorista também da ambulância lá de Ipuaçu, da saúde, e os demais companheiros também de trabalho, né. Esses dias eu vi bem rapidamente ele aqui, né, não veio aqui tomar um chimarrão comigo, só deu uma passada lá e disse que tava com pressa, né, tava trabalho, enfim, né. Aí eu vou tomar, quando a gente toma o chimarrãozinho, a gente vai lá na casa dele, lá tomar aquele chimarrão gostoso, especial, né? Bom demais, meu amigo. Bom dia pra você então, né? O pessoal que nos acompanha. Eu volto já já. Com muito mais. Bom dia.

0: 6:46, 6:46. 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

0: Bom dia, Oeste!
1: 6:50, estamos de volta com o programa Bom Dia Oeste, edição de sexta-feira, e sem mais delongas, 91237132 é o nosso WhatsApp. Eu quero interagir com você, quem ouve a gente, quem está comigo na companhia da programação da Momento FM nesta sexta-feira, último dia do mês de julho. Ah, bom dia.
2: Bom dia, galera, Momento.
1: Opa!
2: Bom dia, abraço a todos.
1: Opa, pra nós.
2: Na poderosa, na Alfa,
1: ah,
2: com
1: é?
2: Jesus, Fábio Federação,
1: uhum.
2: Portaria aqui, e não mais sossegado.
1: Coisa
2: nada
1: boa.
2: Nada que Vitor, é Vitor.
1: Ah, é Vitor?
2: Vitor Matheus Teixeira.
1: Ah.
2: Seu Teixeira, o Teixeirinha.
1: Aham.
2: Uhum. Muito, quem sabe os computadores um dia vão botar Vitor, mas é Vitor Matheus Teixeira, positivo. Original Paulo Deca.
1: Aham.
2: Uhum. E aí, mandou um alô aí pras meninas na portaria da Alfa em Bom Jesus aí.
1: Claro, amigo.
2: Então na escuta ali, positivo.
1: Bom dia, positivo, companheiro.
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Aí, na programação, o Velho Casarão. 6:57. Tô devendo uma, quem? Pessoal que pediu Mato Grosso e Matias, o Voo do Condor. Bom dia, bom dia, bom dia. Quem que tá na sintonia? Bom dia, seu Pedro também, o Bento, né? Será que é o Pedro Bento, né? Bom dia.

0: dia, bom dia, bom dia. O Voo do Condor com Mato Grosso e Matias. A gente fecha mais uma hora de programação aqui no seu Bom Dia Oeste. Eu volto já já com muito, muito mais. 9123-7132. Bom dia. Ô, Cleomar, bom dia. Como é que estão as coisas por aí? Faxinal dos Guedes. Linha Boa Esperança. 7:01 agora, 7:01. E a partir de agora a gente traz aqui na programação a participação do padre Marlon Tessaro, da paróquia aqui de Xanxerê, trazendo a sua mensagem, a oração da manhã, edição desta sexta-feira, 31 de julho de 2026.
1: Que toda língua proclame: Jesus Cristo é o Senhor, para a glória de Deus Pai. Em nome do Pai e do Filho e do Espírito Santo. Amém. Olá, meu irmão, minha irmã. Hoje fazemos memória de Santo Inácio de Loyola, o homem que se deixou conduzir pela luz de Deus e encontrou em Cristo o sentido de sua vida. Contando com sua intercessão, rezemos. Ó Deus, que suscitastes em vossa igreja Santo Inácio de Loyola, para propagar a maior glória do vosso nome, concedei-nos que, auxiliados por sua intercessão e imitando seus exemplos, mereçamos, por nosso combate na terra, ser coroados com ele no céu. Por Cristo nosso Senhor. Amém. O Senhor esteja convosco.

0: penhora, senão em sua terra natal e em sua casa. E por causa da falta de fé deles, ele não fez ali muitos prodígios. Palavra da salvação. Glória a vós, Senhor. No evangelho que ouvimos, Jesus é rejeitado por aqueles que faziam parte de sua própria comunidade, a cidade de Nazaré. Isso revela que não basta somente saber quem é Jesus. É preciso acreditar profundamente nele, acolher seus ensinamentos e deixar ele agir em sua vida. Isso é o que fez Nossa Senhora. Por isso pedimos sua intercessão rezando. Ave Maria, cheia de graça, o Senhor é convosco, bendita sois vós entre as mulheres e bendito é o fruto do vosso ventre, Jesus. Santa Maria, Mãe de Deus, rogai por nós, pecadores, agora e na hora de nossa morte. Amém. Que Deus possa assim confirmar o caminho que estamos trilhando em honra à sua memória como Senhor Bom Jesus da Coluna. Que Ele nos possibilite mais uma noite de novena e nos abençoe hoje e sempre. Em nome do Pai e do Filho e do Espírito Santo. Amém.
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2: 7:08, 7:08, daqui a pouquinho a gente vai trazer uma programação Rick Renner. Pessoal que tá na boa, tá curtindo uma sexta-feira especial.

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0: 7:10. Bom dia, você homem do campo, você que acorda cedo e está no trabalho, está na linda campeira. Bom dia, daqui a pouco tem clássico da música sertaneja, tem? Aonde? Na Momento FM.
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Estamos de retorno agora às 7h12. Bom dia. O dia amanhecendo aqui na região oeste, céu de brigadeiro agora. Não tem vento, tá bem calmo hoje, né? Temperatura em 17,2 graus. 96% de umidade relativa do ar, inclusive daqui a pouquinho, dentro de alguns instantes, ele retorna para trazer as informações da previsão do tempo. Você que, quem sabe, não conseguiu ouvir aí na primeira passagem do Peter Choi, daqui a pouquinho ele só está acabando de tomar a xícara de café dele. E aí, quando ele acaba de jocelizar, eu vou acabar de tomar a xícara de café aqui. E aí, eu já vou trazer as informações da previsão do tempo. Bom dia. 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

Os nativos aqui na programação, hein? Divina, divina, divina menina. Bom dia, região oeste. Bom dia, Rio Grande do Sul. Bom dia, Paraná. Bom dia, nossa querida Santa Catarina, Mato Grosso. Bom dia, bom dia, bom dia. Quem que tá pedindo a oração da família aqui? Daqui a pouco eu vou trazer. Vamos ver. Bom dia, manda a oração da família pra nós aqui de Coronel Freitas, indo trabalhar. Edmar Feliciano, o Rude e o Gordo. Olha o trio aí, hein? Bom trabalho. Olha o trio Palha da Dura aí, né?

0: Padre Reginaldo Manzotti aqui na sequência. A gente ouviu essa canção linda, linda, linda, linda demais. Eu navegarei. 7:29, 7:29. A gente fecha mais meia hora de programação e eu confirmo a hora após o sinal. Fui mais rápido que o relógio aqui, hein? 9123-7132, bom dia. Agora virou ponteiro, 7:30.
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0: É, meus amigos e amigas, daqui a pouquinho tem as vagas disponíveis de emprego também, né? 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As vagas que você pode acessar também junto com a gente, ter maiores informações. 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Bom dia, Rodrigues. Bom dia, Cid. Bom dia, família Rodrigues, pessoal aí do bairro Sufiati. 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
5: Olá, ouvinte, tudo bem? Eu sou o Cadu Reis, repórter da Rede de Notícias Acaerte, e nesta semana vamos ouvir a Subprocuradora-Geral de Justiça para Assuntos Institucionais do Ministério Público de Santa Catarina, Ellen Correa Sanches. A Procuradora de Justiça preside o Conselho Gestor do Fundo para Reconstituição de Bens Lesados. O que é este fundo e como ele funciona, procuradora?
6: É um instrumento que os promotores de justiça e outras instituições usam para destinar recursos que são oriundos de multas compensatórias, aquelas multas que são aplicadas em relação a empresas ou a pessoas físicas que violam direitos de toda a coletividade, de toda a sociedade. Essa multa, então, ela vai para esse fundo que tem como objetivo devolver esse recurso à própria sociedade.
5: Quem pode apresentar projetos para obtenção de custeio por meio deste fundo, procuradora?
6: Os municípios, o governo do estado e também as entidades da sociedade civil podem apresentar projetos para financiamento pelo fundo, apresentando um plano de trabalho que demonstre por que que esse recurso é necessário, para que que ele vai ser destinado, como vai ser aplicado, sem perder de vista o objetivo principal, que é devolver esse recurso à sociedade. Então, nós temos eventualmente alguns equipamentos para hospitais, criação de espaços de lazer, praças. São várias as possibilidades quando a gente pensa como devolver esse dinheiro que é da sociedade em benefício de toda a população.
5: Procuradora, e como funciona a avaliação dos projetos para contemplação pelo Fundo para Reconstituição de Bens Lesados?
6: O fundo ele tem um conselho gestor presidido pelo Ministério Público, mas é um fundo público. Então, várias instituições compõem esse conselho gestor. Instituições do próprio governo do estado, mas também entidades da sociedade civil. Nós hoje contamos com 4 entidades da sociedade civil que se inscrevem para participar e que auxiliam, então, na definição da destinação desses recursos. Hoje, nós ainda temos 38 milhões de recursos. Cursos para novos projetos nesse ano e no ano que vem, e nós temos normalmente um incremento muito considerável ao longo do ano, e o nosso propósito esse ano é garantir a abertura de editais regionais, que os recursos fiquem na região de origem.
5: Esta Subprocuradora-Geral de Justiça para Assuntos Institucionais do Ministério Público de Santa Catarina e presidente do Conselho Gestor do Fundo para Reconstituição de Bens Lesados, Procuradora de Justiça Ellen Correa Sanches. Ficamos por aqui com o Minuto de Santa Catarina desta semana. Até logo!

Estamos de retorno aqui na programação da Rádio Que Emoção o tempo todo, Momento FM. Bom dia, nossa região oeste de Santa e Bela Catarina. Bom dia a todos que nos acompanham nas redes sociais. Estão com a gente, pulgados, curtindo, compartilhando os melhores momentos. Obrigado pela audiência, pela companhia, pelo carinho de você, né, nosso amigo, ouvinte de toda a região oeste de Santa e Bela Catarina. Último dia do mês de julho de 2026. Agradecendo o pessoal aqui que nos manda aquele abraço. Amanhã tá um dia de aniversário, amanhã é mais uma primavera, né? Por isso que eu já tô trabalhando hoje, que eu dei uma puçoqueada na Dina nessa semana, só não vou trabalhar no aniversário no sábado, né? E aí, assim, então tá, você tá de folga. Mas em compensação, ela me colocou trabalhar hoje bem cedinho, né? Tá certo, então, né, gente? Uhum. Pessoal, eu sei quantos anos você tá completando, Jocílio Luiz? Ah, é. 22. 22, é. Não é em cada perna, não. Ai, a bunha. Eita, nós, vou te contar, né? Bom dia, Braulino. Como é que são as coisas por aí? Né? Eu vou dar uma pista pra vocês, então, né? Eu já trabalho há 24 anos no rádio. 24 anos no rádio, tá? E eu entrei no rádio, eu tinha 17 anos. É. Aí você faz a conta aí pra você ver. Que amanhã eu vou completar essa idade aí. Ai, ai, ai, ai, ai, ai. Bom dia, bom dia, bom Jesus. Seu Aldérico, como é que são as coisas? Jocelyn Luiz, traz uma sertaneja do seu gosto. Vamos recordar um pouquinho com os clássicos da música? Eu vou voltar em 1987. O que você fazia em 87 quando essa dupla lançou essa música e virou disco de ouro?

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0: Isso aí, indústria musical, aqui na sequência e na programação da rádio, que é emoção o tempo todo. Momento FM. Fechamos assim mais uma sequência e eu, rapaz do céu, só não vou poder degustar agora, mas eu recebi aqui das meninas aí da lanchonete e restaurante Sabores Ana, um pão de queijo tão bonito, gostoso, pelo jeito aqui, um café delicioso. Ai, ai, ai. Deixa, assim que eu sair do ar, eu vou lá, prometo pra vocês, meninas, que eu vou lá experimentar o pão de queijo e esse café gostoso e delicioso. Bom trabalho pra vocês e toda a equipe, né? São pessoas, são nossas vizinhas aqui, em frente à Rádio Momento FM. No centro de Xanxerê, estamos com você em todos os momentos também. Bom dia! E no 91237132, a gente está 24 horas. Esse é o WhatsApp da Momento. Bom dia! 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
2: E daqui a pouquinho, a gente volta com muito mais músicas. 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
2: 7:53, 7:53. 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

Estamos de volta na programação Momento FM, 7:59, 7:59, gente, um forte abraço, que o Papai do Céu te abençoe. Nesta sexta-feira eu volto daqui a pouquinho com o Momento Notícia, edição desta sexta-feira. Obrigado pelo carinho da audiência e sua companhia, e mais um Bom Dia Oeste.

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3: 8:05, estamos chegando a partir de agora com informações na programação da Momento FM, no seu Momento Notícia, edição de sexta-feira, 31 de julho de 2026. Segundo o calendário sazonal, sabe o que é dia hoje? Hoje é dia do lápis de cor, celebração voltada à arte, infância e expressão criativa. E aí, de quantas cores era a sua caixinha de lápis de cor? Dia Mundial do Ranger, Guarda Florestal, World Ranger Day, homenagem aos profissionais dedicados à proteção de parques e reservas naturais. É dia de Santo Inácio de Loyola, memória do fundador da Companhia de Jesus, os Jesuítas. No contexto agrícola e climático, é inverno no sul, a época do ano marcada pelas culturas de cobertura como aveia e vem e lavouras de inverno como trigo. Estamos também na fase em que os solos permanecem sem plantas vivas, de soja para conter a proliferação da ferrugem asiática antes da próxima safra, né? Período do vazio sanitário, inclusive. Muito bem. As informações, então, do calendário sazonal. E hoje, né, nesse dia, não temos nenhum município de Santa Catarina que está completando o aniversário de emancipação político-administrativa nesse 31 de julho, último dia do mês de julho, porque amanhã já é agosto.
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3: 8:06, 8:07 agora. A Prefeitura de Chancherê informa que ainda há vagas disponíveis.

0: disponíveis para castração de cães fêmeas. Os tutores interessados podem realizar o agendamento pelo WhatsApp 9170-3107 ou presencialmente na Diretoria de Meio Ambiente localizada junto à Prefeitura de Xanxerê. Para participar da campanha, não é necessário estar inscrito no Cadastro Único, o CadÚnico. Já as vagas destinadas à castração de gatas foram totalmente preenchidas e neste momento os agendamentos para esta categoria são encerrados. Um trabalhador ficou gravemente ferido em um acidente de trabalho registrado na tarde de ontem em uma empresa localizada no município de Cordilheira Alta, aqui no oeste catarinense. Conforme as informações da equipe do Serfron, uma carga de estruturas metálicas caiu sobre as pernas da vítima, que ficou prensada entre o material e uma carreta. O homem sofreu um grave trauma por esmagamento, com ferimentos na cabeça e tórax, além de múltiplas fraturas. Ainda no local, a vítima recebeu atendimento avançado, incluindo intubação, ventilação mecânica e transfusão de sangue total. Segundo as equipes, essas medidas foram essenciais para manter os sinais vitais do paciente durante o resgate e o transporte. Os socorristas, com apoio do SAMU e bombeiros, realizaram a operação complexa para retirar o trabalhador que permanecia preso às estruturas. Após ser estabilizado, o homem foi encaminhado de helicóptero ao pronto-socorro Hospital Regional em Chapecó para atendimento médico. O talento de artistas xanxerenses foi destaque na etapa regional do AMAI Santa Catarina Canta, Festival de Música Brasileira. Ao todo, cerca de 20 candidatos participaram da seletiva e 6 deles conquistaram a vaga para a semifinal da competição. Na categoria infanto-juvenil, avançaram para a próxima fase Carla Cristina e Romeu Farina Galas. Já na categoria geral, os classificados foram Jackson Lima, Lara Santos, Lara Sonza, Maria Heloísa e Raquel Canto. O Santa Catarina Canta Festival de Música Brasileira é uma realização da Fundação Catarinense de Cultura. O Departamento Nacional de Infraestrutura Terrestres e Transportes do DENIT iniciou a instalação das placas de sinalização que antecedem a implantação de lombadas físicas na BR-282 no acesso à Vila Pouso dos Tropeiros, em Ponte Serrada. A medida marca o início da primeira etapa das melhorias reivindicadas pelos moradores da comunidade para aumentar a segurança e um dos pontos considerados mais perigosos da rodovia no município. As placas permanecerão instaladas aproximadamente 30 dias para alertar os motoristas sobre a mudança no trecho. Depois deste período, o DENIT vai implantar as lombadas físicas. A Prefeitura de Xanxerê, por meio da Secretaria de Saúde, inicia na próxima segunda-feira, dia 3, a campanha de multivacinação 2026. A ação segue até o dia 1º de setembro e tem como objetivo atualizar a caderneta de vacinação de crianças e adolescentes menores de 15 anos. O dia D de mobilização será realizado no dia 22 de agosto. A campanha é voltada para crianças e adolescentes de até 14 anos, 11 meses e 29 dias que tenham vacinas em atraso ou precisem completar o esquema vacinal. 8 horas e 12 minutos agora, 8 e 12.
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0: Passamos a destacar as informações do mercado agrícola e de pecuária e proteína animal também. Os destaques para de cotações e indicadores para esta sexta-feira, 31 de julho. No mercado de grãos e cereais, nós temos a saca de soja de 60 quilos na cotação de R$ 122 a R$ 123, reais, preço médio na região de Chapecó e Xanxerê. O milho, na média de R$ 57 a R$ 65, com variações de acordo com lote e condição. O trigo, mercado estável na faixa regional, cotado a R$ 75 a saca de 60 quilos. O feijão preto tipo 1 a R$ 208,85. Essa é a média do CPEA e o CNA para o oeste catarinense. No mercado de pecuária e proteína animal, o suíno vivo a retirar na cotação de R$ 4,78. O boi gordo de R$ 335 a R$ 345. É uma referência regional e contratos de vencimento. Frango resfriado na média de R$ 7,16 o quilo. O litro do leite pago ao produtor na média em Santa Catarina fechou a semana em R$ 2,62 são os indicadores do momento. E agora eu vou com destaques da Rede de Notícias, a Caerte, aqui na programação no Frequência Agro. SIDASC reforça alerta para biosseguridade e prevenção da influenza aviária em Santa Catarina. Carol Denardi.
2: Mesmo livre da influenza aviária, Santa Catarina mantém um alerta ligado após casos registrados em estados vizinhos. A Companhia Integrada de Desenvolvimento Agrícola aqui do estado reforça que o vírus já circula no meio ambiente e exige cuidados constantes nas propriedades. A presidente da SIDASC, Celes Regina de Matos, lembra que o contágio depende do manejo do próprio produtor.
3: Hoje já são mais de 2.500 surtos na América Central e na América Latina. Não precisamos mais de aves migratórias para trazer a influenza aviária para o Brasil. A transmissão agora somos nós mesmos que podemos levar até os nossos aviários. Recentemente nós tivemos casos em países vizinhos, justamente em granjas onde os investimentos de produção eram muito elevados. Eram locais considerados extremamente seguros. E a gente aprendeu então que não basta tecnologia, tem que ter disciplina.
2: Ações simples no dia a dia são extremamente eficientes no combate ao vírus.
3: As rotinas de cuidados básicos, de baixo custo e muito simples no manejo diário, essas sim garantem a saúde do plantel ou colocam tudo a perder. Cuidados básicos com o calçado, o telamento, a água, a ração, bem como o rigor nos cuidados na hora do vazio do aviário. É isso que deixa a influenza aviária longe das nossas aves.
2: A presidente da SIDASC alerta sobre o prejuízo de um eventual foco comercial no estado.
3: Uma propriedade comercial com a doença, com a influenza em Santa Catarina, vai derrubar todas as demais propriedades para exportação e por muito tempo. Então, o cuidado é diário e o serviço é cada vez mais profissional nos nossos aviários. A boa notícia é que o mundo inteiro quer e precisa do alimento que produzimos em Santa Catarina. Mas só querem porque tem saúde.
2: Casos suspeitos de doença ou mortes de aves devem ser notificados à SIDASC ou no site do Sistema Brasileiro de Vigilância e Emergências Veterinárias. De Florianópolis, da Rede de Notícias ACAERT, Carol Denardi.
0: Ok, obrigado, Carol Denardi. Agora são 8:17. A gente vai para um rápido e breve intervalo. Na sequência, teremos informações do trânsito, tem aí previsão do tempo, esportes e muito mais no seu Momento Notícia. Fique com a gente.
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0: 8:20, vamos aos destaques e informações do trânsito. As rodovias federais, BR-282, 153 e também as SCs que cortam a nossa região. Na BR-282, trecho entre Xanxerê, Chapecó e Nova Erechim, obras de manutenção e restauração, o DENIT e a PRF mantêm frentes de serviço para trabalhos de tapa buracos e melhorias no pavimento ao longo da rodovia, com trechos operando pontualmente em sistema pare e siga. A maior atenção é recomendada entre o entroncamento de acesso a Nova Erechim e a entrada de Chapecó. Atenção aos trechos com histórico de deslizamento, trechos de encosta no entorno do rio Chapecó, né, exigem cuidado também. Na BR-153, trecho de Concórdia, divisa de Santa Catarina com o Paraná, trânsito fluindo com normalidade na maior parte do trecho neste momento. Exige atenção em interseções e acessos municipais por conta de veículos pesados e transporte de ração e pecuária neste momento. Nos perímetros urbanos, SC-157 e SC-480, mudança de sentido no bairro Maria Goretti desde ontem, nas ruas Egito e Henry Geisenberger, que passam a operar em sentido único para a reorganização do fluxo viário. Motoristas que circulam pela região devem observar a nova sinalização. Na SC-157, entre Chapecó e São Lourenço do Oeste, tráfego normal, porém intenso no início dessa manhã. Atenção às áreas de ultrapassagem proibida. É a recomendação também da Polícia Rodoviária Federal e Polícia Rodoviária Militar Rodoviária Estadual. Se for pegar o trânsito, tenha cautela, mantenha sempre a distância do veículo à frente, mantenha as luzes acesas para maior segurança. São as informações do trânsito aqui no Momento Notícia.
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0: E agora é hora de nós falarmos de previsão do tempo. O tempo firme volta a predominar em Xanxerê em toda a região ao longo desta sexta-feira. Após a passagem da instabilidade dos últimos dias, a massa de ar seco ganha força, garantindo um dia de predomínio de sol com muitas nuvens. No início da manhã, a possibilidade de formação de névoa seca ou nevoeiro isolado em pontos baixos e fundos de vale. A mínima durante a madrugada foi de 12 graus aqui na nossa região. Durante a tarde, elevação rápida no período, né, com sensação agradável a quente para o inverno. A temperatura pode chegar na casa dos 26 graus aqui no município de Xanxerê. Vento fraco a moderado, soprando do quadrante norte e noroeste, com rajadas ocasionais na faixa de 30 km a 45 km por hora no período da tarde. Nível de risco da Defesa Civil, baixo para ocorrências meteorológicas, né, nesta sexta-feira, dia 31 de julho de 2026. E quem nos traz mais detalhes e informações também em relação à previsão do tempo para esta sexta-feira e também o final de semana é o meteorologista Peter Scheuer. Peter, bom dia.
15: Bom dia. Sexta e sábado com presença de sol e muito calor, com temperatura próxima ou acima dos 30 graus. Os ventos sopram com intensidade fraca moderada de noroeste a nordeste, em alguns momentos algumas rajadas mais consistentes, que podem até atingir pontuais aí de 40, 50 km por hora. E outra questão, no finalzinho da tarde e noite do sábado, em direção à madrugada do domingo, uma frente fria de fraca intensidade chega à região, provocando aumento das nuvens e alguns temporais isolados. Algumas áreas até acabam falhando em relação a essa questão de chuva, porque é uma frente fria de fraca intensidade. E no domingo vai ser um dia estável, com presença de sol intercalando com períodos de muitas nuvens. Ainda é um dia quente e o máximo que pode ter é a ocorrência de alguma pancada bem isolada, bem aleatória. No geral, boa parte do domingo ainda é aproveitável. Agora, na segunda, terça, quarta, são dias aquecidos com temperaturas em torno acima dos 30 graus e com aquelas pancadas bem mal distribuídas que acontecem preferencialmente durante a tarde, início da noite. Na quinta-feira passa uma frente fria, provocando chuva, trovoada, risco para ter formação de alguns temporais e queda na temperatura. Peter Scheuer, meteorologista, com a previsão do tempo.
0: Ok, obrigado, Peter, nos atualizando e trazendo informações da previsão do tempo aqui na área central de Xanxerê. Estamos com 17 graus de temperatura, 94% de umidade relativa no ar.
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0: E vamos ao apito inicial, trazendo informações do esporte. Nós teremos aí jogos das oitavas de final da Copa do Brasil agendados para este final de semana. Amanhã e domingo tem jogos. Amanhã, sábado, nós teremos às 17h30 Vasco e Fluminense. Às 19h30 de amanhã, Atlético Mineiro e Juventude. E fechando os jogos da Copa do Brasil amanhã, 21h tem Santos e Remo. Aí no domingo serão 4 jogos pelas oitavas de final da Copa do Brasil. Domingo, 16h tem Palmeiras e Fortaleza. 18h, Mirassol e Grêmio. 18h30, Chapecoense e Cruzeiro. 19h30, Internacional e Corinthians. São os jogos do final de semana, então, das oitavas de final da Copa do Brasil. E em virtude dos jogos da Copa do Brasil, não haverá partidas da Série A do Campeonato Brasileiro. O Campeonato Brasileiro estará paralisado neste fim de semana, devido ao calendário da CBF, né, para as disputas das oitavas de final da Copa do Brasil, né? Em vez do Brasileirão, a atenção estará voltada para os confrontos de mata-mata da Copa do Brasil, né? Olha só que interessante os jogos aqui. A Série A do Campeonato Brasileiro retorna com os jogos da 22ª rodada no final de semana seguinte, ou seja, lá no outro final de semana, nos dias 8 e 9 de agosto, ok? 8 horas 28 minutos. E a Arena Ivisgui Sardi será palco amanhã, dia 1º de agosto, da grande final do Campeonato Municipal de Futsal. É a 11ª Copa do Campeonato Municipal de Futsal, que vem aí com entrada gratuita. A programação que inicia às 13h20 pelas categorias de base e segue ao longo da tarde e noite com as finais das categorias adultas. Os confrontos de amanhã nas finais serão os seguintes. Às 13h20 tem sub-9, na categoria sub-9, a Águia Dourada B e Expressivo. Na categoria sub-15, às 14 horas de amanhã tem Expressivo e Locha. Às 14h40, sub-11, envolvendo La Salle Expressivo versus FC Real Catarinense. Às 15h20, sub-13, em confronto entre Geração Futura Futebol Clube e Expressivo, ou Futsal Clube, né? 16 horas de amanhã, sub-7, entre Águia Dourada e a equipe do La Salle. Às 5 da tarde, começa a categoria veteranos, Metal Rama versus Amigos da Quarta. Já às 18 horas de amanhã, tem a decisão na Força Livre na categoria feminina. As mulheres entram em quadra amanhã também na arena. Jack Daniels versus Expressivo são os jogos da final do Campeonato Municipal de Futsal, com os jogos que acontecerão na Arena Ivo Guisardi, aqui em Xanxerê. Reúna sua família, seus amigos, e vai para a Arena fazer a torcida. Os jogos começam a partir das 13h20. Gente, um forte abraço a todos. A gente fica por aqui com mais uma edição do Momento Notícia, né? Nesta sexta-feira, último dia, inclusive, na última edição do Momento Notícia, né? Nessa programação especial na semana, né? Que a gente teve juntos. Forte abraço, vem aí ela com a sua alegria e descontração, com o seu chimarrão bem cevado, para te fazer companhia aqui na programação do Mix Manhã. Ela, Dina Maris Ganzella, eu deixo um forte abraço, um beijo no seu coração, que a gente possa compartilhar sempre os bons momentos. Fiquem todos com Deus. Tchau, gente.
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0: Agora são 8 horas 35 minutos, manhã de sexta-feira, 31 de julho de 2026. E hoje nós estamos recebendo carinhosamente a presença do prefeito Oscar Martarel aqui no nosso estúdio para nós bater um papo no nosso Fala Prefeito, que está com a gente aqui já com seu cafezinho ali para a gente conversar assuntos importantes em relação à nossa comunidade. Bom dia, prefeito, tudo bem com o senhor?
1: Bom dia, José. Como é que o senhor está? Toda a equipe da Momento e a todos que estão nos acompanhando. Prazer estar de volta.
0: Que bom aqui a gente conversar, inclusive eu estava conversando agora com o pessoal do jornalismo ali, prefeito, eu não sei o senhor, mas já estamos no mês de julho de 2026, eu falava, prefeito, parece que o ano está passando rápido, né?
1: E já está agosto, né? Chega de agosto, né? Muito rápido, mas ainda bem que estamos vivendo um bom momento, né? Então, deixa o tempo passar e vamos curtir, né?
0: Eu sempre comento assim, a gente tendo saúde, o resto a gente dá um jeito, né? A gente corre atrás dos objetivos, né, prefeito?
1: Com certeza. E saúde, estamos melhorando bastante, falando em saúde no nosso município, né? Ficamos muito felizes aí pelos resultados. Não quer dizer isso que está 100%. Isso é um número praticamente impossível de conseguir atingir, mas que nós avançamos bastante em saúde. Quando você cita saúde, é o que mais pesa na vida das pessoas quando tem algum problema de saúde.
0: Nós tivemos agora em 2026, vou entrar nessa pauta então, prefeito, em relação ao SIS, Sistema Integrado de Saúde, né? Como é que tá os trabalhos no SIS, como é que a população tem tido essa primeira percepção nesses primeiros meses de SIS, prefeito?
1: Veja, nós praticamente formamos uma nova cidade aqui em Xanxerê, um novo centro ali no bairro Tonial, né? Onde estava reunido toda a regional da saúde, tinha aí, eu acho que todos uns 20 municípios, estava a coordenação da saúde do estado também, e falando sobre saúde e mostrando também o centro integrado e cada secretário de município levando essa ideia para os seus municípios, onde nós unimos num único local, mostrando a especialidade em odontologia, querendo ampliar, né, para um tratamento de canal, para aquelas questões de média complexidade em odontologia, mostrando todas as especialidades, as clínicas. Logo, logo aí é questão de dias para nós termos horário estendido, as vigilâncias. Então, além da redução de custo para o município de pagar aluguel, nós conseguimos organizar melhor o fluxo, melhor para as pessoas que procuram e melhor para a gestão da saúde também, onde num único local você consegue administrar melhor, fazer um trabalho mais efetivo, reduzir pessoas na organização de todo esse fluxo que é na saúde. Então, a saúde está se tornando um exemplo aí para uma grande região. Falava a coordenadora, a Eliese da Saúde, que Xanxerê está consolidando esse polo regional da saúde aqui no oeste de Santa Catarina.
0: Trabalhar na saúde hoje, a pasta da saúde, é um desafio para o gestor, prefeito?
1: É um desafio, mas é algo que move, sabe? Eu lembro que no passado se falava que um polo de saúde era Pato Branco, vai para Pato Branco, Passo Fundo, Passo era um outro polo. E nós estamos conseguindo isso, não só a saúde do município, mas podemos destacar a saúde municipal, a estadual, né? Onde nós temos um hospital regional e o nosso governador Jorginho Melo tem ajudado muito nas especialidades, na média e alta complexidade, e também as clínicas particulares aí, cada médico fazendo investimento em suas clínicas e nós tendo essa condição de oferecer saúde para os nossos munícipes, mas para uma grande região. E aí eu falo do turismo na saúde. Acaba movimentando o município de Xanxerê economicamente pelas pessoas de outros municípios que vêm para Xanxerê buscar saúde. Eles vêm no restaurante, eles abastecem no posto, eles aproveitam o supermercado para comprar e tal. Então veja que a saúde, além de melhorar a vida das pessoas e dar uma condição melhor para os xanxerenses, ainda ela movimenta economicamente.
0: Olha só que interessante, são os dados também, os números, né, que os secretários passam para o senhor também em relação a essa movimentação. O prefeito, eu tenho também o nosso WhatsApp aqui, os ouvintes inclusive que querem interagir com a gente, pode mandar sua sugestão, né? Eu sugiro que mande em texto para mim, áudio agora, infelizmente eu não consigo reproduzir, mas me manda em texto alguma sugestão, enfim, e muito mais. Prefeito, tenho aqui pessoal de Cambuizal. Olha, até que enfim nós estamos respirando mais aliviado. Já tínhamos asfalto e agora as obras não param. Prefeito, asfalto em Cambuizal, né? Eu tive inclusive semana passada lá e está praticamente quase finalizando, né?
1: 42 anos atrás, desceu um helicóptero lá com políticos prometendo asfalto em Cambuizal.
0: 42 anos atrás,
1: desceu um helicóptero lá, isso eu relato pelos moradores de Cambuizal.
0: 1984.
1: É, 84. Uhum. Ou até um pouco mais de 42 anos, porque eu já ouvi essa história já faz um tempinho, né? Veja, era um sonho, era um desejo, era uma promessa, era uma promessa. Uhum. Né? E hoje, graças a um homem chamado Jorginho Melo, né? Uhum. Que está dando essa condição para que nós possamos... tornar realidade. Isso não passa aí apenas sonhos, apenas uma condição. Ali é dignidade para quem está trabalhando, ali passa alimentos que movimento, que vão para o mundo todo. É uma região de pequenas propriedades, mas altamente tecnológica e produtiva. E eu fico muito feliz de poder estar, então, levando não apenas só para Cambuizal, mas Monjolim, Santa Luzia, né? Depois nós teremos na sequência Peral das Flores, vamos lá para Medianeira Voltão, vamos para o Pesqueiro de Cima, fizemos ali para Baliza, vamos ampliar depois para o lado da Baliza. Então, esse asfalto que está acontecendo no município de Xanxerê, ele dá dignidade ao homem do campo, mas ele melhora a arrecadação, porque novos investimentos acontecem, né, de aviários, chiqueirões, gado leiteiro, enfim, toda essa produção que nós temos no nosso município. Então é muito importante, porque retorna esse investimento logo, logo, para os cofres públicos.
0: E eu lembro quando o senhor falava nisso, me passava em memória, que agora nós teremos, eu conversava com o pessoal aí de nessa região de Lajeado Grande nos últimos dias, prefeito, e a gente vai ter a ligação também através do Estrada Boa Rural, do governador Jorginho Melo, de Lajeado Grande a Xanxerê, até a próxima entrada ali do... Pé de Galinha de São Luís ali, né?
1: Isso.
0: A gente vai ter. E aí o pessoal falava, ó, quão fácil vai ficar pra gente, ao invés de nós irmos pra Xaxim, pra Chapecó, a gente vai a Xanxerê quando o asfalto... Já temos uma boa parte de asfalto, isso mudou muito o trânsito lá. Eu sei porque a gente tem uma propriedade lá, prefeito. E eu vejo, vindo a Xanxerê hoje, depois do asfalto, pessoal de Marema, daquela região ali do próprio Lajeado Grande também, né? Que vem entre rios, que vem pelo asfalto. Agora, com essa contemplação de Lajeado a Xanxerê, nós vamos se tornar mais atrativos para o pessoal daquela região também?
1: Sim, sem dúvida, ligar os municípios, um município ao outro, melhora a vida de todo mundo, verdade, né? Dá uma condição melhor para eles vir a Xanxerê, comprar aquilo que falta lá no município, melhora a vida de Xanxerê. E eu sempre tenho falado, nós não somos ilhas, nós temos que sempre trabalhar no coletivo, entender que nós, municípios do interior, aqui do Oeste Santa Catarina, nós se contemplamos entre todos nós. E é importante pensar regionalmente. E verdade, isso também o governador tem pensado, aonde liga entre um município e outro e dá uma economia também na manutenção das estradas. Então veja que o benefício ele é gigante, né? Levando asfalto para o interior. Então hoje tem asfalto na cidade, no centro, nos bairros carentes, mas também no interior.
0: Eu vejo também que muitas vezes o senhor como gestor, prefeito, tem... O senhor anda muito pela cidade de Xanxerê, né? E quando o senhor anda pela cidade de Xanxerê, prefeito, o que o senhor observa, né? O que o senhor vê? O que o senhor muitas vezes imagina em algumas situações? Opa, aqui pode ser feito tal coisa, aqui não. O que passa na cabeça do prefeito quando o prefeito anda pelo nosso município?
1: O mapa de Xanxerê, as ruas de Xanxerê, eu tenho elas todas desenhadas na minha cabeça. Né? Tem um mapa lá, você já viu?
0: Eu já vi nessa sala.
1: Na televisão, lá na minha sala, quando eu tô lá, então eu faço planejamento, vou ligando. Se eu tenho dúvida, eu saio, pego meu carro, vou lá, olho, trago, coloco no mapa. Isso é um trabalho que eu mesmo, pessoalmente, faço, gosto de fazer. E conheço cada centímetro das ruas do nosso município. Uhum. O interior, eu não conhecia o interior, passei a conhecer depois que me tornei prefeito, tinha um conhecimento pequeno do interior nas principais, né? E hoje a gente conhece. E aí se faz um planejamento, Juscelino. Uhum. Tem ruas que eu sei, o pessoal diz, Oscar, vai lá que aquela rua tá assim. Uhum. Eu sei, faz tempo. Só que tem um planejamento, tu não consegue com uma varinha mágica, como no país das maravilhas e transformar tudo no momento. Uhum. Precisa recursos, precisa projeto, precisa pessoas que acompanham, né? Mas tudo isso está sendo planejado. Mas isso dá uma satisfação quando a gente olha para trás e retorna 3, 4, 5, 8 anos e a gente percebe o quanto nós evoluímos. E veja, Juscelino, um dado importante que como o Xanxerê demonstra que nós estamos crescendo e estamos no caminho certo. Tem um dado de eleitores. Então, sempre tem o censo a cada 10 anos, ele vai atualizando, mas esse é um dado específico dos números de eleitores para essa próxima eleição. Uhum. Veja que nós temos 5 das maiores cidades aqui do Grande Oeste, de mais de 100 municípios, é Chapecó, Concórdia, Caçador, Videira e Xanxerê. De 5, nós temos a quinta, das maiores. Dessas 5 maiores, nós somos os que mais crescemos em número de eleitores. Se cresceu em número de eleitores, automaticamente é porque cresceu a população também. Uhum. Caçador decresceu, Videira cresceu muito pouco, Concórdia cresceu 0,5%, Chapecó cresceu 1,5% e Xanxerê 1,75%. Então veja que enquanto alguns não crescem ou alguns decrescem, Xanxerê está sendo um dos que mais está crescendo. E nós perdemos esse protagonismo por muito tempo pelas nossas pessoas que estavam de uma certa forma desanimados com Xanxerê. E agora todo mundo falando bem e animado, começa a ter novos investimentos, começa a atrair investidores de fora, as pessoas daqui estão investindo, nós estamos numa localização geográfica fantástica. Se pegar a parte estreita do estado de Santa Catarina e colocar um alfinete no centro, esse alfinete dá em Xanxerê. Liga para todos os lados, nós temos tudo para se tornar uma grande potência do Oeste. Isso começa, nós já passamos da primeirinha para a segunda marcha, já estamos indo para a terceira, enquanto que alguém que estava lá em quinta marcha já está na quarta, retornando para a terceira. Então, nessa curva inversa, Xanxerê se tornará uma grande potência do Oeste.
0: Olha, que bacana, e quando a gente ouve isso do prefeito, né, em relação aos trabalhos, enfim, do nosso município, esses números, que é muito importante também, que são divulgados pelo censo, e isso nos deixa, até sempre eu digo assim, prefeito, um pouco mais tranquilos, porque a gente gosta, eu digo assim, eu gosto do nosso município, eu aprendi a amar Xanxerê, eu nasci aqui, enfim, a gente tem que valorizar o que é nosso. Não adianta muitas vezes a gente só olhar para a grama do vizinho e a gente não cuidar a nossa grama. E eu sempre defendo o Xanxerê, onde eu vou, enfim, eu ouço as pessoas falando. E o principal assunto, prefeito, nos municípios é assim, ô, Xanxerê, vocês estão fazendo o asfalto lá, olha só, Xanxerê já é outro, o aspecto é outro, isso nos deixa motivados também. Prefeito, deixa eu aproveitar também aqui a nossa entrevista, agora são 8 horas e 49 minutos, eu lembro a todos que nós estamos também no Facebook e no Instagram, @momentofmxanxerê, no site www.momentofm.com.br. Hoje o senhor transmite o cargo de prefeito por alguns dias. Eu gostaria que vocês explicassem um pouco para a gente, para o presidente da Câmara de Vereadores aqui de Xanxerê, o Caleb, prefeito.
1: Sim, hoje, da mesma forma que nós fizemos esse gesto no ano passado, quando o presidente, o vereador Saibo, assumiu, nós estamos repetindo isso. Eu tenho uma viagem planejada de 3-4 dias apenas, e o Biasus tem um procedimento cirúrgico. Então, vamos passar para o Caleb, mas muito mais do que essa viagem que eu estou fazendo, é demonstrar uma gratidão e um reconhecimento a todos os vereadores pelo trabalho que eles fazem junto com o Executivo Municipal. Então, é demonstrar essa confiança, essa reciprocidade daquilo que eles estão fazendo com a administração, economizando, devolvendo recursos, vendo os problemas, vindo, ajudando a resolver esse problema. Então, estamos passando passando aí, e o Caleb também, como presidente da Câmara de Vereadores, tem se mostrado um grande líder, né? Uhum. Tem conseguido manter a Câmara de Vereadores unida, trabalhando uhum. por um objetivo, que é o bem de todos os xanxerenses. Então, hoje, depois das 14 horas, então, estaremos fazendo essa transmissão de cargo e assume, então, o Caleb por 12 dias como prefeito interino de Xanxerê.
0: Olha que interessante, então, essa oportunidade também, eu digo assim, quando há parcerias, né, prefeito, o senhor tem essa visão também de reconhecimento, eu sempre percebo o senhor, que o senhor tem esse reconhecimento, né, por as categorias, as pessoas, né, quem produz também, a gente vê isso, porque é um olhar diferenciado que a gente tem que ter, né, com a nossa população, e o senhor tem muito disso, e nem precisa falar, né, nem precisa falar, a gente percebe nas atitudes, né, no seu perfil, né, como empresário que acreditou em Xanxerê, que veio para Xanxerê, né, uma história de uma família que trabalhou muito, né, para chegar onde chegou. E quando a gente ouve a nossa liderança falar em relação a isso e dar oportunidades também, isso é muito importante. Prefeito Oscar Martarelli, esse relógio do tempo aqui, ele não para, infelizmente. E hoje é sexta-feira. Prefeito, algo mais que o senhor queira destacar em relação à sua participação aqui no nosso Fala Prefeito de hoje? Fica bem à vontade.
1: Eu te agradecer, Jusceli, dizer que nós estamos trabalhando muito, dizer que nós tivemos aí por alguns dias fortes chuvas, verdade, chuvas torrenciais, mais de 100, 120 milímetros de chuva num único dia, e veja que não tivemos nenhum relato de alagamento em Xanxerê. Não quer dizer que isso está resolvido, não quer dizer que não poderemos ter enchente ali na frente. Torcemos para que isso não aconteça até resolver definitivamente. Mas veja que as bacias de contenção fizeram um grande trabalho. A limpeza da calha do rio, do leito do rio Xanxerê, fez um grande resultado. Aquelas tubulações ali no bairro Veneza, que alagava no Vegetariano, em outros lugares aí do bairro, também não tivemos esse problema. Aqui no bairro dos Esportes, lá na Vila União, não tivemos relato. Lá no bairro Leandro, não tivemos relato, porque aquilo que foi feito já deu resultado. E, obviamente, que nós estamos trabalhando para o túnel, a empresa, nós tivemos alguns atritos aí, até notificamos, até ameaçamos romper o contrato, né? E a empresa veio para cá. Ontem eu fiz uma visita lá, uma equipe muito grande trabalhando, de máquinas, homens, pessoas, engenharia, trabalhando no túnel, que é uma obra muito complexa, muito audaciosa, precisa de inúmeras licenças, o exército acompanha de perto, tem explosivo. Então é uma obra de uma complexidade muito tremenda. Bom. Mas dizer que tudo que nós estamos fazendo se faz com planejamento, muito bem pensado, muito bem conversado. Então o Xanxerê está muito preparado para crescer para os próximos anos. Nós pensamos Xanxerê para 10, para 20, para 30 anos. Então é isso, e isso eu preciso agradecer. Isso não é por causa do Martarelli e do Biazuz. Eu preciso agradecer a cada um que contribui com tudo isso. Ao trabalhador, né? Nós temos a menor taxa de desemprego, né? Inclusive, a menor taxa do estado de Santa Catarina de Bolsa Família. Nós temos um número menor de Bolsa Família do que Chapecó. Percentualmente. Tá? Né? Então veja que nós estamos numa condição muito bacana. Então é por isso que o nosso homem do campo, o nosso trabalhador, o nosso empreendedor e, claro, os servidores públicos também, que dão esse respaldo e tudo aquilo que a gente paga de imposto a 1.400 servidores trabalhando o máximo para devolver isso para a população. Então toda essa sinergia, todo esse ambiente favorável é que está deixando o Xanxerê dessa forma que está. Vocês da imprensa, que fazem um grande trabalho também, mostrando tudo aquilo que acontece. E aí se criou um ambiente harmônico. Verdade. E isso faz toda a diferença. Briga não constrói estrada, hospital, saúde, educação. Briga não resolve. Diálogo, mas claro, atitude, firmeza, responsabilidade. E é isso que nós estamos fazendo aqui em Xanxerê. E eu agradeço a cada um que está contribuindo para esse grande momento que Xanxerê vive hoje.
0: Que bom, prefeito. Ótimo final de semana para o senhor. Obrigado pela sua visita, prefeito, aqui no nosso Fala com o Prefeito, né? Espero que a gente possa ter sanado algumas dúvidas, enfim, conversar sobre os trabalhos também do executivo aqui do município de Xanxerê, né? E que o senhor descanse, né? Nesses próximos dias, o senhor merece também descansar um pouquinho, né? E que eu tenho certeza que a gente vai estar muito bem acompanhado aí também pelo Caleb, né? Que essa oportunidade, acredito, é um desejo pessoal dele também, né? Como vereador, enfim, e o município de Xanxerê abrindo essas portas também. Bom final de semana, prefeito.
1: Obrigado, Jocely, a toda a equipe da Momento e a todos que nos acompanharam. Um excelente final de semana.
0: E essa entrevista também já está disponível dentro de instantes no www.momentofm.com.br, né? E vamos trazer todos os detalhes no Facebook e no Instagram, @MomentoFM Xanxerê, no nosso Fala Prefeito, edição de 31 de julho de 2026, último dia do mês.

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0: Muito bom dia para você. Agora 9h01.
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0: Muito bom dia pra você, agora 9:06.
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2: Muito bom dia para você. Agora 9:09. E aí, me diga, você já agradeceu hoje? Essa é sempre uma das primeiras frases que eu falo para você todo início de manhã.

toda vez que a gente vai começar a nossa mensagem do dia. E é isso que eu quero saber de você. É isso que eu quero saber de você e é isso que eu quero que você coloque no seu coração e que você tenha como um hábito, um costume na sua vida. Porque nós somos acostumados, eu digo nós porque eu também sou, nós somos acostumados às vezes a enxergar muito mais as coisas que faltam do que as coisas que temos. Muitas vezes a gente reclama de que tal pessoa não está perto da gente, mas esquece os que estão. Muitas vezes a gente reclama da comida que tem no prato, mas não percebe que se não tivesse aquilo, nós estaríamos padecendo. Você parou para pensar que boa parte daquilo que você talvez esteja reclamando é uma bênção que Deus te traz? Às vezes reclama do carro velho, da casa bagunçada, do trabalho cansativo, mas são bênçãos. O quão incrível é ter uma comida no prato, o quão incrível é ter um carro para poder te levar para lá e para cá, o quão incrível é ter uma casa para se chamar de sua, para chegar no seu lar, poder descansar. E o quão incrível é ter um trabalho que te torna digno de correr atrás de tudo aquilo que você quer. Então a minha reflexão no dia de hoje é essa. Sem muitas palavras, sem muitas delongas, eu quero convidar você a enxergar o mundo com olhos de gratidão. Porque a partir do momento que você começa a enxergar a quantidade de bênçãos que Deus te proporciona todos os dias, você começa a perceber que é feliz, sim. Você começa a perceber que a vida é boa, sim. Então agradece. Porque quanto mais você agradece, mais coisa boa acontece. Abra os olhos do coração. Enxergue a vida com olhos de gratidão. E você vai ver que ela

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Muito bom dia, 9 horas e 16 minutos. 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

0: dia pra você, você tá bem?
1: Eu sei que tá meio bagunçado o negócio aqui agora, que nós tava com um técnico arrumando um negócio aqui, uns trem aqui, porque tem que arrumar, né? Tem que estar tudo funcionando bonitinho pra fazer o trabalho bem feito pra vocês, né? Então, eu vou tocar mais umas duas modas e aí depois a gente conversa, combinado? Fechou? Então manda seu recadinho pra cá no 991237132. Me manda o seu bom dia caprichado. Tá? Capricha naquele bom dia. Por aqui já tem meu chimarrão pra te fazer companhia. E a gente tá só esperando você. Eu, pelo menos, tô só esperando você. Esperando você mandar seu recadinho pra cá, mandar o seu bom dia caprichado, falar pra gente o que você tá aprontando, o que você tá fazendo, como está sendo a sua sexta-feira, 31 de julho. Vencemos mais um mês, meu bem. Bora!

0: Muito bom dia para você, agora 9h26.
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2: O Conselho Monetário Nacional instituiu um regime especial para os fundos de investimentos em direitos creditórios voltados ao programa Ecoinvest Brasil. A medida busca ampliar o financiamento de projetos sustentáveis e de inovação, facilitando a atração de investimentos privados para iniciativas de desenvolvimento econômico. As novas regras flexibilizam as estruturas desses fundos e oferecem maior segurança jurídica aos investidores. A expectativa do governo é aumentar a oferta de crédito para projetos que contribuam com a transição ecológica, infraestrutura sustentável e inovação tecnológica. Com informações para a programação, repórter Jocely Luiz.
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0: Bom dia, coração. Bom dia, bom dia, bom dia, bom dia. Como é que você tá? Tá tudo bem com você? Tá tudo certo, tranquilo, maravilhoso, sensacional, incrível, daquele jeitinho top que só Deus sabe abençoar? Sim? Se ainda não está, então você levante suas mãos para o céu. Só se tiver menos que 80, que se tiver mais que 80 é capaz de Deus puxar, né? É, gente, tô falando. Levanta menos, assim, tá? Se tiver um pouquinho mais de 80, levanta um pouco menos, assim, tá? E agradece a Deus pelo dia maravilhoso que ele proporcionou pra você. Vai, agradece. Agradece, que aí você agradece e coisa boa acontece. Tem que ser desse jeito. Desse jeito. Oi, Dina, bom dia. Toca indústria musical como num filme triste, chorei. Vamos tocar já. Meu querido Serginho, lá em Espera Feliz, Minas Gerais, sintonizado com a gente. Gente, o meu retorno tá tão alto que eu tô ficando é surda. Pera lá. Deus do céu, se pensa eu falando alto dentro da minha própria cabeça, é de enlouquecer. Bom dia, Diana, é a Rosilei Raimundi. Sexta-feira, que seja uma sexta maravilhosa, recheada de bênçãos e que nos deixe mais perto de todos os nossos sonhos. Amém, beijo, bom dia.
1: Dina, tudo bem?
0: Tudo
1: e
0: bem.
1: A Mayara, estamos aqui por lado de Chavantina trabalhando
0: tá
1: hoje.
0: Tá longe, menina.
1: Bem linda sua mensagem.
0: Gostou?
1: Que Deus te abençoe.
0: Amém.
1: Um abraço, estamos na escuta da rádio.
0: Um beijo, querido. Deus te abençoe. Bom dia, Dina, querida. As mensagens tocam no nosso coração sempre, é dos olhos brilhar. Que coisa mais boa. Ouvir o Momento FM é maravilhoso demais, porque Deus abençoe você, Delésia, querida. Que seja sempre seja sempre a companhia de todos os dias no Momento FM, viu? E eu fico feliz demais saber que eu tô perto de vocês. Oh, deixa eu contar uma coisa aqui, que eu também não contei para vocês ainda, mas nos próximos 15 dias eu não vou estar aqui. Não vou. Pois é. Vai pegar férias, Dina? Não, não vou. Não vou pegar férias, mas já vou dizer pra vocês que nos próximos 15 dias quem vai fazer companhia pra você nas manhãs por aqui é o Ancha. Porque você sabe, né? Talvez você não saiba, mas além de eu estar garganteando, além de eu ser uma papagaia aqui de manhã, eu tenho a honra de ser a gerente da Momento FM, né? Fui incumbida e tive essa confiança da direção já há um bom tempo. E aí o que acontece? Na parte da manhã a gente brinca, a gente se diverte, mas boa parte do tempo estamos aí resolvendo coisas, cuidando de colaboradores. E você sabe que tem uma novidade muito grande chegando por aí, né? Você sabe, a gente não tá contando, a gente tá dando uns pitaquinhos, assim, umas coisas aradinhas, né? Então eu preciso focar 100% nessa novidade para que ela de fato aconteça. Então nos próximos 15 dias eu não vou estar por aqui fazendo companhia para vocês nas manhãs. Eu vou morrer de saudade, mas é uma coisa certa. Mas eu vou estar por aqui também, só não atrás dos microfones, tá? Eu venho dar um bom dia, um oizinho pra vocês por aqui, mas já pra vocês sabendo que eu fico até hoje. E aí de segunda-feira pra diante, quem vai te fazer companhia é o Mancha, tá bom? Tá bom? É. Mas se quiser acompanhar, vai lá nas redes sociais que eu vou postar umas coisinhas por lá, tá bom? Lá no Instagram. Tanto no Instagram da Momento, quanto no Instagram da Dina. Se você não me segue ainda, me siga. Eu tô meio que sempre perdida, né? Mas... Brincadeiras à parte, se você não segue a Momento FM ainda, procura lá no seu Instagram, Momento FM Chancherê. Já aproveita e entra no link lá no post da campanha do Dia dos Pais, que seu pai pode ganhar um salário mínimo nesse Dia dos Pais. Já aproveita e segue a Dina, é a Dina da Rádio, tá? É DHY. DHYNA, Dina da Rádio, você vai me encontrar também. Me procura por lá. E aí, então, nos próximos 15 dias eu vou ficar longe de vocês, tá? Eu vou morrer de saudade. Mas você não vem dizer que eu tô de férias, que eu vou estar trabalhando um tanto quanto mais. Ô, Dina, toca a música Chá de Amor no Rogério Magrão? Eu toco.
2: Bom dia, bom dia, bom dia.
0: Bom dia! Aí
2: bem?
0: É gostoso, hein?
2: Aqui é a Nayara de Pato Branco. Vim desejar uma excelente sexta-feira com esse dia maravilhoso que Deus nos proporcionou. E que todos tenham um dia abençoado, um final de semana abençoado.
0: Amém, amém,
2: tudo
0: amém.
2: De bom. Um beijo!
0: Um beijo!
2: Bem grandão pra você,
0: aí
2: gatona!
0: É aí é bom, gente. Olha só, não, eu ganho meu dia. Ô, Dina, toca pra nós, para, não fala do corpo e alma, toca daqui a pouquinho também. Sexta-feira abençoada, quando você coloca o dia nas mãos de Deus, o impossível se torna detalhe. Que Deus é maravilhoso demais, né? Júlio Poza sempre sintonizado com a gente também, com aquela mensagem bacana todos os dias.
3: Fala, Dina!
0: Falou!
3: Como é que tá, minha nobre amiga Dina Mara? Tudo certo? Aqui
0: tudo
3: é o
0: bem.
3: Maia do Buganção. Estamos aí ligadão daquele jeito no momento, né? E o Dina toca para nós aí, Marciano, Horizonte Azul, pode ser?
0: Estamos
3: aí daquele jeitão lá. Bom trabalho, é nóis! Sexta-feira, sextou!
0: Daqui a pouquinho vai tocar, deixa para mim.

0: Bom dia! 15? 15? 15 o quê, Dina? 15 faltando pras 10. Fica tranquilo. 15 pras 10. 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
0: Bom dia, coração. Bom dia, bom dia, bom dia. Oiê.
5: Bom dia, Dina, sua
0: Bom nome, dia, Ana.
5: Estou recuperando de uma cirurgia da coluna. Manda muito bem, bonita por nós. A minha enfermeirinha é a Nathaniele. Está me cuidando.
0: Coisa mais boa ter uma bênção dessa em casa, né, Nathaniele? Tá lá de enfermeira da mamãe, tá de enfermeira, de cozinheira, de tudo, né? Coisa mais boa, beijoca pra vocês, tá bom, meu povo querido? Bom dia para Mato Grosso do Sul, bom dia para Paraíso das Águas, bom dia, Alexandre! Como é que você tá, Alê? Tudo bem? Pediu pra tocar um traia-véia, mas já tá na sequência pra você, tá bom? Beijoca! Oi, Dina, aqui é o Fernando, toca Gustavo Lima, bala alojada, uma ótima sexta-feira a todos nós, amém! Nossa, essa é judiada da bala alojada, hein? Essa é pancada! Tô devendo Horizonte Azul, depois tem Traia Véia e depois tem a Bala Alojada.

0: Lindo, que modão! Bora! Bom dia! Dois faltando pra vocês.
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0: Muito bom dia, 10 horas e 2 minutos. 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

0: Oi, bom dia! 10 horas e 20 minutos. 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
0: 10h22.
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Bom dia, meu bem. Bom dia, tudo bem? Oi, Marli, minha querida. Tá sintonizada com a gente. Um abraço muito apertado pra você, coisa linda. Beijoca pra Fran também, que tá sempre com a gente. Alô, Ezequiel. Tudo bem com você, meu querido? Aquele abraço pra você. Bom dia pro Fuma. Ô, Diana, passei ali, apitei pra você. Ô, meu Deus do céu, agora tá de saveiro branca. Que tal? Um grande abraço também para quem? Dina, um grande abraço pra minha parceira que tá comigo todos os dias. Agora tá fazendo uma comidinha diferente? Você tá no tratamento, daí ela tá ajudando? Ah, sim. Aí outra coisa, né? Aquele abraço. E dia na música é por sua conta. Oi, tá lá. E sim, abraço Fuma, abraço também pra Zanete, que estão sempre sintonizados com a gente, né? Meus queridos ouvintes, aquele abraço pra vocês. Manda seu recado pra cá, manda seu salve. Abraço especial pra gurizada que tá com a gente lá na Refrigeração Oeste, sempre garradinho, sintonizados com a gente. Beijo, bom dia. O telefone é o 99123-7132. Venha, bora, bom dia.

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0: Oi, bom dia, 23, faltando para as 11.
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3: As vítimas do forte terremoto que atingiu o Japão seguem enfrentando dificuldades em meio às altas temperaturas e à escassez de água potável. Milhares de pessoas permanecem em abrigos improvisados, enquanto equipes de resgate trabalham na distribuição de alimentos, água e medicamentos. Além da busca por desaparecidos, as autoridades japonesas concentram esforços para restabelecer serviços essenciais nas áreas atingidas. O calor intenso aumenta o risco de desidratação e problemas de saúde entre os desabrigados, exigindo reforço no atendimento humanitário. Com informações para a programação, repórter Jocely Luiz.
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0: Oi, muito bom dia! Tudo bem? Tudo certo? Dobre sensacional, maravilhoso? Ainda não? Então aumenta o volume. Faça a sua parte que eu tô fazendo a minha. Mas que coisa, que coisa! Bora mandar beijo pra galera que tá por aqui. Oi, Jandira, bom dia pra você. Bom dia para a última sexta-feira do mês. Gratidão, não é apenas mais um dia. É o privilégio de amanhecer, respirar e viver. Aproveite! Feliz sexta-feira pra você também, querida. Beijo, bom dia pra Jandira também. Comigo todas as manhãs por aqui. Bom dia, Eversi. Eversi, bom dia. Bom dia. Ela passa sempre pra dar só o bom dia dela, já tá valendo, né? Chegou ele pra bater o cartão de sempre.
1: Bom dia, Dina, bom dia. Lixadeira original do Portecá. Ali no Coronel Martins, fazer um carego do Chiclete de Galinha pro BJ. E vamos lá. Mas não vai me contar que você já vai pegar férias de novo.
0: Não vou pegar férias, homem, já falei.
1: Um abraço, boas férias. Deus te abençoe e te proteja. Tudo de bom. Hoje, Adriana, vou dar aquele abraço que você mandou. Vou dar pessoalmente, né, nela aqui dentro do caminhão daqui a pouco. Dona Assunto, eu tô esperando chegar em casa. Ela é um campeão da estrada.
0: Ela, mas não aperte muito, né? Não use de desculpa o abraço que eu dei pra ficar apertando demais a dona Adriana. Você. Não vou pegar férias, lixa, já falei, né? Eu só não vou ficar no ar. Mas a gente tá com um projeto bem bacana, bem top aí, que vai demandar um tanto mais da minha atenção lá. Então, pra garantir que eu faça o negócio bem feito lá e também aqui, eu vou me ausentar daqui, porque senão eu preciso ficar aqui resolvendo as coisas de lado e não dá certo, né? Vocês já sabem. Então, para os próximos 15 dias, eu só não vou estar no ar. Mas não vou estar de férias. Vou estar trabalhando numa outra coisa que depois, quando vocês verem, vocês vão dizer: ah, tá explicado o que essa menina assumiu. Tá explicado.
2: Bom dia, Dina. Aqui é o Leandro Narciso Fernandes. Estamos cobrindo a casa quente da chuva e curtindo aí o momento você no 12. Toca muito pra nós curtir aí. Obrigado, serviço, prazer para todos os ouvintes. Uma boa domada Batista aí. Beleza? Sextou, né, Dina? E o Potência?
0: Ô, oh, Potência! Ô, oh, Potência! Ô, oh, Dina! Aqui é a Pati. Toca Vou Vender Meu Chapéu, da Ana Castela. Toco, deixa pra mim. Alô, Ivanete Kozer, tá com a gente. Como é que você tá, querida? Beijo, bom dia. Bom dia, sexta-feira. Mais um dia chegou. Que seja de luz, paz, sabedoria, bênçãos e muita gratidão. Confie em Deus, porque Ele sabe de tudo. Feliz sexta-feira, meu querido amigo Paulo Melo.
3: Bom dia, Dina. É Paulo Melo. Eu quero mandar os abraços aos meus amigos de longa data. O Paulo Bustro, a esposa dele, a Ana Lúcia, do restaurante Sabores da Ana. E também o Rodrigo e toda a equipe da Lotérica Pequena. E para você, Dina, tudo que eu citei, fique com Deus. Obrigado.
0: Na Castela vai vender o chapéu dela. Diz que vai.

0: 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Agora 8, faltando para as 11.
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0: 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Oi, oi, oi, bom dia! Agora é 5, faltando pras 11. Bora mandar seu recado, seu bom dia pra cá. Tá faltando só o seu. Oxe, oxe. Oi, Dina, bom dia, tudo bem? Toca a calcinha de renda. Eu quero desejar um excelente final de semana a todos os ouvintes da Momento FM. É a Sandra Dazzi que tá com a gente. Um beijo pra você, minha querida. Um bom final de semana. Engraçado, né? Se tem prêmio, você corre mandar mensagem pra cá, né? É, tem sorteio, daí você corre mandar bom dia e dizer que quer participar do sorteio, né? Não, não, não, tudo bem. Deixa, deixa, Deus tá vendo.

0: Oi, bom dia! Tá perdido, ó? Tá na hora de começar o almoço, se não começou ainda. 11:05.
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0: Ô, coração, bom dia! Eu tô bem? Eu tô? Tô bem? Você tá bem também? Tá? Então tá bom. Então tá. Se você tá bem, eu tô bem, tá tudo certo. Eu só não entendo porque que não me mandou bom dia ainda. Só por quê? Por quê? É? Por quê? Por que que não mandou bom dia ainda? Ah, não é desculpa. Pegue teu celular e mande bom dia pra cá agora.
1: Bom dia, Dina. Leda Cecília do Monte Castelo. Roda uma música boa aí pra gente ouvir. Obrigada e bom trabalho.
0: Bom dia, Leda. Bom dia. Bom dia pra Telepoli. Também tá com a gente por aqui. Sextou, graças a Deus, né, minha querida? Beijoca, bom dia, bom dia, bom dia. Alô, Mi, tá sintonizada com a gente. A Miriam Padilha tá sintonizada. Tá oferecendo música pra Isa, também pra Manu e pro Brian. Tão com a gente sintonizados. Bom dia, meus lindinhos. Alô, Ivomar Basotti também tá com a gente por aqui. Beijo, bom dia, bom dia. O que é pra mim tocar? O cara da Bis? Pronto.

0: Oi, bom dia. Agora 11 horas e 12 minutos. 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

0: Bom dia, bom dia e bom dia. Bom dia, bora mandar bom dia para esse povo lindo que apareceu por aqui. Oiê.
1: Bom dia, Dina, tudo bem? Helenice Grabowski aqui de Chavantina. Quero participar do sorteio.
0: De que sorteio? Que eu não tô sorteando nada hoje. Ai, ai, ai, ai. Tô sorteando nada hoje não. Hoje eu segurei pra mim o presente. O que que era? Era um abraço meu. Eu vou me abraçar sozinha hoje.
1: Bom dia, Dina. Tô com uma bem apaixonada aí pra mim, que tô na escuta do teu programa, tá? Pode ser uma de São Francisco. E uma ótima sexta-feira pra você. Agradeço por atendida, Analice Moreira, do São Romeiro.
0: Beijo pra você, Analice linda. Fala, Quilombo. Fala, Polaquinho.
2: Bom dia, bom dia, bom dia, bom dia. Não tinha dado tempo de mandar um bom dia antes, porque ela tava aqui fazendo uma lasanha, mostrando meus dotes culinários. Secretário do lar. Ah, lasqueira. Toca avião das nove aí, já que é sexta-feira. Se afogar as mágoas hoje.
0: Que é só lasanhento, homem? Não, tá, não, aí é outras coisas, né? Aí é outro nível. Oi, Dina, toca Gustavo Mioto e a Jusceli Gonçalves, que tá com a gente. Beijo, bom dia. Bom dia, bom dia, bom dia. Oi, Dina, tudo bem? Tô com um corpo e alma, oferece pra filhota de Blumenau que veio me visitar. É a Roseli, tá com a cria em casa. Então hoje, Roseli, coisa bem boa. Beijo pra você.
3: Bom dia, Dina. Tudo
0: bom
3: certo?
0: Bom dia.
3: Ó, manda um abraço aí pro pessoal da Perfect Knox. Estamos se mudando aí de local aí para melhor atender os clientes. Gostaria de pedir uma música aí. Obrigado, moleque do Fidu Mijeca. Obrigado, grande abraço.
0: Valeu, gurizada. Estão sintonizados com a gente também por aqui. Oi, Mari. Mari Bugança tá com a gente também. Tá de folga hoje? Eu vi a senhora atravessando a rua lá. Eu vi. Quase que gritei, mandei uma chamada de maluca. Tá sintonizada também com a gente sempre. Beijo, bom dia. Alô, Lúcia. A Lúcia Míticos também tá por aqui. Oiê. Oi, Dina, bom dia. Estamos aqui na sua companhia. É a Oneide e a Joaquina, ó. Mua. Beijo pra vocês. Tem mais. Mais quem?
4: Bom dia, Dina. Aqui é a Marlo Pereira, da linha Terro Alto. Tô ligadinha Deus de manhã. Ah, viu? Será que é possível tu tocar música com Amado Batista? Desliga o telefone, amor. Bom final de semana e bom trabalho. Hoje é sextou, né, Dina? Um abração. Tchau, tchau.
0: Sextou, né? Graças a Deus, né? Pelo amor de Deus. Eu acho que é aquela que você quer, aquela desliga a luz e o telefone, amor. Será que é essa? Eu acho que é, né? Alô, Ana Maria Menegoto também tá com a gente por aqui. Tô aqui, Dina, ligada nesse canhão em audiência, fazendo o almoço. Beijo. Oi, Jô. A Jô tá com a gente lá na linha das Palmeiras Chavantina. Logo tá nova de novo, né? Você sabe que é desse jeito. Um dia de um jeito, um dia de outro. Tá lá, cuidando da mãozinha abençoada dela, pra depois fazer um monte de delícia pra gente também. Oi, Dina, aqui é a Ju Bandeira. Toca a terceira dimensão e um pedacinho do seu coração. Mas claro que sim, vou colocar na sequência, tá bom, minha querida? Beijoca pra você.

0: Bom dia. Tá com fominha? Tá, né? Tá na hora. Eu também tô. Tá na hora de sentir fome. 11 horas 27 minutos. Uma linda e abençoada sexta-feira pra você.
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2: O governo de Santa Catarina sancionou novas leis aprovadas pela Alesc, abrangendo áreas como saúde, educação, segurança pública, direitos do consumidor e políticas sociais. As normas passam a integrar a legislação estadual e estabelecem novas diretrizes para órgãos públicos e setores da sociedade. Entre as medidas estão mudanças em programas estaduais, criação de campanhas de conscientização e atualização de regras administrativas. As novas leis buscam atender demandas apresentadas por parlamentares e pela sociedade catarinense, promovendo avanços em diferentes áreas de interesse público. Com informações para a programação, o repórter Jocely Luiz.
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0: 11:30, meu bem.
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1: 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Eu vou pagar. Então não me brigue, tá? Não me brigue. Recebi um vídeo de um caminhão da ração, descarregando a ração. Lá no silo, bem bonito, mas não sei quem que é. É a galera da rodagem que me leva junto pra trabalhar, né? Bora que bora, dele que dele. Aquele abraço a todo o povo querido do Puxo da Paçoca. Do Puxo da Paçoca, sempre sintonizado com a gente.
3: Bom dia, Dina. É a Elza aqui do seu Romero. Tô fazendo um almocinho aqui pra nós e escutando você, menina.
1: Aí é bom demais.
3: Muita saúde, muita paz.
1: Tá. Amém. Bom? Um beijo pra você. Alô, Valdivino da Silva tá com a gente também por aqui, tá pedindo Corpo e Alma, agradecendo se for atendido, mas claro que sim, aquele abraço. Oiero, tá de férias, menina, tá lá em São Domingos, aí é bom demais e tal, que tá sintonizada, agarradinha com a gente. Jandira Cavacini e Gabriel tá oferecendo música pra Jô, a Joice lá da linha das Palmeiras, que tá do dóizinha, né? Desejando prontas melhoras pra ela, diz que é amiga da escola, da infância, ó, que coisa bacana. Oi, Diana, manda um alô especial pra mim, amanhã volta a trabalhar e vou sentir demais a falta da Momento FM nas manhãs, pois lá no trabalho não dá pra ouvir, né? Mas na folga tá podendo, né? Vamos ter que conversar com esse chefe aí, pedir pra ele o porquê que é que ele não tá deixando ouvir, né? Uma beijoca pra você, beijo, bom dia!

0: Ai, ah, pois passou rápido demais essa manhã, hein? Vou te contar que vou ter que te dar tchau já. Vou ter que te dizer tchau, que daqui a pouquinho eu tô indo. Que é isso? O tempo passa voado.
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0: Bom dia pro meu querido ouvinte Gilson Lopes, está sintonizado com a gente, diz que lá é 100% momento, que não tem outra chance, não existe, não dá, não pode. Oi, bom dia.
5: Bom dia, Dina, tudo certinho, de merda ali, uma bordecá. Acabei de passar por ali, pegar o prêmiozinho dos dois almoços do restaurante da dona Ana.
0: Ai, já sortudo.
5: Vamos levar, vamos lá, né, bater um rangão ali, que sempre foi muito bom.
0: E é, gostou bom demais,
6: dia,
0: hein?
6: Aí, manda um alô pra galera da rodagem e a galera da montagem aí. Um abração e tchau, obrigado.
0: Valeu, guri, aquele abraço.
7: Bom dia, Dina.
0: Bom dia, amor.
7: Ser aqui do Baixo Romero, manda uma música bem bonita para nós. Eu tô aproveitando a última semana de férias e tô fazendo um almoço. Alô! Potência!
0: Ah, coisa mais linda, beijoca pra você, beijo pra ela, tá aproveitando, né, os últimos dias de férias, essas coisas aradas todas. Ela, aí é bom demais, né? Aí é bom demais. E você, tá fazendo o quê, hein? Vou tocar mais uma moda e vou voltar pra te dar um tchauzinho, tá? Então, ó, você tem mais a última moda pra me mandar um bom dia, desejar um bom final de semana pra mim. Já falei que a partir de segunda-feira não vou estar por aqui nas manhãs. É, a partir de segunda-feira que a gente faz companhia ao nosso querido Mancha. Então, não venha brigar comigo depois, tá? Que eu tô te avisando. Pelos próximos dias vou ficar longe dos microfones, mas vou ficar em função de outra coisa, tá? Então você não venha brigar comigo, não sei o quê, não sei das quantas, tá? Tá? Tá bom? Então tá, porque avisando eu tô. Avisando eu estou.

É hoje hora de eu dar tchau pra você. É agora, esse exato momento. Queridinhos do meu coração, fechou. Deu pra minha bolinha, né? Já fiz o meu, tá feito, bem feito. Feito da jeito que Deus abençoou e permitiu que fosse. Vou deixando aquele meu beijo sempre, carregado de todo o meu carinho, toda a minha gratidão. Agradecendo demais a audiência, a sintonia e a companhia. Quando é que eu volto? Só Deus sabe. Mas eu tô por aí, dando um bom dia, uma boa tarde, falando pra você das novidades. Acompanha a gente lá nas redes sociais, que tem mais coisa também, tem mais novidade por lá. Beijo no coração, papai do céu abençoe, guarde e ilumine cada um de vocês. Eu vou indo porque Leandro Fernandes já está chegando pra te fazer companhia na tarde bacana desta sexta-feira, sexto. Bom demais, hein? Um beijo no coração, papai do céu abençoe, guarde e ilumine. Até fui.

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0: Olá, estamos começando o Acaert Notícias desta sexta-feira, 31 de julho. Eu sou a Marilis Pequeno e convido você a acompanhar, a partir de agora, os destaques desta edição.
1: Nova portaria do Ministério do Trabalho regulamenta o funcionamento do comércio em feriados e estabelece regras para a convocação de trabalhadores. Em Santa Catarina, a avaliação é de que a mudança terá pouco impacto nas relações já estabelecidas por meio de negociações coletivas.
2: Desemprego no Brasil cai para 5,4% e registra o menor índice no trimestre encerrado em junho.
3: Serra Catarinense registra os maiores volumes de chuva de Santa Catarina em julho. São Joaquim tem maior acumulado em mais de 40 anos.
0: Com mais de 75 mil ocorrências em 2025, Santa Catarina registra a maior taxa de golpes virtuais do país.
4: Sexta-feira de tempo firme com sol e vento norte persistente antecede mudanças no tempo em Santa Catarina neste fim de semana.
5: Governo defende a continuidade do diálogo e o multilateralismo em evento do agro. Ministro diz que Brasil volta à mesa de negociações com os Estados Unidos em agosto.
6: E no esporte, os destaques de Criciúma, Chapecoense, Figueirense, Brusque e Ercílio Luz.
0: 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Julho termina com um recorde na Serra Catarinense. Em São Joaquim, o volume de chuva registrado no mês foi o maior para julho em mais de 4 décadas. E os especialistas já fazem um alerta para os próximos meses. As informações com Anderson Souza, da Rádio Clube de Lages.
3: A Serra Catarinense foi a região que mais choveu em Santa Catarina durante o mês. Em São Joaquim, o acumulado ficou perto dos 500 milímetros, um dos maiores já registrados nas últimas décadas. Segundo o Instituto Nacional de Meteorologia, o acumulado registrado em São Joaquim é o maior para o mês de julho desde 1983, enquanto Oeste e Meio Oeste também registraram chuva acima da média. Nenhuma região catarinense acumulou volumes tão elevados quanto a Serra Catarinense neste mês de julho. Segundo o meteorologista Peter Scheuer,

0: Segue no topo do ranking nacional de estelionatos virtuais. Dados do Anuário Brasileiro de Segurança Pública mostram que o Estado registrou mais de 75 mil ocorrências desse tipo em 2025. A reportagem é de Carol Denardi.
1: Santa Catarina é o estado brasileiro com a maior taxa de estelionatos virtuais proporcional à população. São 917 registros para cada 100 mil habitantes. Índice quase 4 vezes superior à média nacional. No ano passado, foram mais de 70. O diretor de polícia da Grande Florianópolis, delegado Pedro Mendes, explica os fatores que mantêm o estado no topo desse ranking.
2: A facilidade do registro do boletim de ocorrência, porque hoje esses tipos de crimes podem ser registrados de forma virtual, ou seja, da própria residência da vítima. O outro fato é que Santa Catarina é um estado muito rico. E a gente também, como nós temos delegacias de combate ao estelionato espalhadas pelo estado, a gente consegue dar visibilidade, ou seja, que esses crimes acontecem e que os crimes são combatidos.
1: O delegado Pedro Mendes lista os crimes digitais mais frequentes em Santa Catarina.
2: Nós temos um golpe que acontece muito, que é do falso advogado, né? Que a pessoa se passa por advogado e aí causa prejuízo à vítima. Nós temos também aqueles golpes que são dos aplicativos de vendas, né? E nós temos também aqueles golpes que a gente chama de sexo-extorsão, que a pessoa se passa por agentes públicos extorquindo vítimas através do envio de nudes.
0: Uma nova portaria do Ministério do Trabalho, que entra em vigor nesta semana, regulamenta o trabalho no comércio em feriados. A medida estabelece regras para a autorização da mão de obra e mantém a negociação coletiva para a maioria das atividades. Confira os detalhes na reportagem de Vanessa Carini.
3: Olá, Marilis, é isso mesmo. Conforme divulgado pela Fecomércio de Santa Catarina, a medida estabelece que para a maioria das atividades será necessária a autorização prevista em convenção coletiva de trabalho. O assessor jurídico sindical da Fecomércio de Santa Catarina, Rafael Arruda, explica o que muda com essa nova regra.
4: Ela retirou a autorização permanente para trabalho de algumas atividades em feriado. Com a entrada em vigor da portaria, algumas atividades continuaram tendo essa autorização e outras delas passaram a ser obrigadas à negociação coletiva para poder autorizar o trabalho nesses dias. Então, a gente destacar que é autorização para o trabalho, não para a abertura do estabelecimento. E a portaria TATA é o uso da mão de obra dos trabalhadores. É poder convocar o trabalhador para estar na empresa naquele dia, naquele feriado. A partir da entrada em vigor da portaria, as empresas não estão com autorização permanente prevista ali, terão que, para poder chamar os seus trabalhadores feriados, terão que ter previsão de convenção coletiva de trabalho.
0: Daqui a pouco, em economia, queda na taxa de desemprego e o toque esportivo com as notícias dos principais clubes de Santa Catarina. Eu volto já.
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2: A taxa de desemprego caiu para 5,4% no trimestre encerrado em junho, o menor índice já registrado para esse período desde o início da pesquisa do IBGE. Além da queda no número de desempregados, mais brasileiros conseguiram arrumar um emprego. O repórter Marco Aurélio Gomes explica pra gente esse resultado.
3: Então, Amarilis, segundo o IBGE, a taxa de desemprego caiu de 6,1% para 5,4% no trimestre encerrado em junho. É o menor índice já registrado para esse período desde o início da série histórica. Com isso, o país passou a ter 5 milhões e 900 mil pessoas desempregadas, uma redução de quase 11% em relação ao trimestre anterior. Ao mesmo tempo, o número de pessoas ocupadas chegou a mais de 103 milhões. Já o nível de ocupação ficou em 58,8% da população em idade para trabalhar. Outro dado positivo foi a queda da subutilização, que ficou em 12,9% no trimestre encerrado em junho. Já o rendimento médio do trabalhador ficou em R$ 3.738 por mês, 2,8% maior na comparação com o ano passado. Os setores de armazenagem, transporte, correios e administração pública foram os que mais abriram vagas no período. Já os serviços domésticos registraram uma queda no número de trabalhadores.
1: Direto de Brasília.
2: Oi, Rita. A negociação é a palavra-chave do governo para tentar solucionar as altas tarifas impostas ao Brasil pelos Estados Unidos, não é isso?
4: Olá, Amarilis e ouvintes. Isso mesmo, Amarilis. O ministro do Desenvolvimento, Indústria, Comércio e Serviços, Márcio Elias Rosa, defendeu o multilateralismo e a continuidade do diálogo comercial do país ao discursar na abertura do Fórum Outlook Agro Brasil. O ministro disse que o governo brasileiro voltará a conversar com os Estados Unidos a partir de agosto. O foco será ampliar a lista de exceções e contestar as sobretaxas que atingem o setor produtivo nacional. Márcio Elias Rosa enfatizou a diretriz do governo de não abandonar a mesa de negociação.
5: O Brasil não sai da mesa de negociação, por pior que seja o desaforo. O Brasil, que defende o multilateralismo, não para de negociar. Acredita no poder de negociação, acredita na proximidade dos povos, acredita que a identidade entre homens e mulheres, independentemente da sua origem, do território que habita, da língua que fala, é mais relevante.
4: Amarilis, o ministro da Agricultura, André de Paula, também presente no evento, disse que o Brasil deve bater a meta de abertura de 700 novos mercados comerciais internacionais até o final do ano.
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2: O Cadu segue de férias e quem assume o Toque Esportivo de hoje é a jornalista Melina Calduro. Recém-chegada da cobertura da Copa, ela já entra em campo com um panorama da semana dos clubes catarinenses. Oi, Melina, tudo bem? Pelo jeito, o futebol ainda não saiu de você, né?
0: Pois é, Amarilis, voltei, mas ainda falando de futebol. E hoje eu vou trazer um resumo da rodada dos catarinenses. Foi uma semana bem importante. Na Série B do Campeonato Brasileiro, o Criciúma segue firme na briga pelo acesso à elite nacional, com foco nas próximas rodadas. Já na Série A, a Chapecoense iniciou o retorno, buscando recuperação para se afastar da parte de baixo da tabela e ganhar tranquilidade na competição. E na Série C, Figueirense e Brusque conquistaram resultados importantes e seguem na disputa pelos objetivos da temporada. No cenário estadual, o Ercílio Luz garantiu o título da Série B do Campeonato Catarinense e confirmou o retorno à elite da competição para disputar em 2027. É um panorama que reforça o bom momento e os desafios do futebol de Santa Catarina nas diferentes competições. Por hoje é isso. Eu desejo um excelente final de semana para todos os ouvintes. Eu volto com você, Amarilis.
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2: Fim de semana à vista e a previsão do tempo. O que diz? Dani tá contigo.
6: Olá, Marilis e ouvintes. Nessa sexta-feira, o tempo segue firme com sol na maior parte de Santa Catarina. Do litoral aos planaltos, o dia começa com mais nuvens, mas o sol aparece mais à tarde. Já no litoral sul e grande oeste, o sol predomina ao longo do dia. As máximas variam de 22 a 28 graus no grande oeste, chegam perto dos 23 no litoral sul e ficam em torno de 21 graus nas demais regiões, em Lages chegando aos 17 graus. O vento norte ganha intensidade no decorrer do dia, com rajadas no Grande Oeste, Planalto Sul e principalmente no Litoral Sul e Grande Florianópolis. No sábado, o vento segue persistente, antecedendo a chegada de uma frente fria. O dia ainda será de sol entre nuvens, mas entre o fim da tarde e a noite, há chance de chuva no Grande Oeste e áreas de divisa com o Rio Grande do Sul. E não se descarta o risco de temporais isolados. No domingo, o tempo melhora ao longo do dia, com algumas aberturas de sol, porém com maior nebulosidade, sobretudo no litoral e áreas próximas. As temperaturas sobem no fim de semana, com máximas entre 20 e 25 graus. O oeste atinge em torno de 29 graus no sábado, enquanto no litoral sul chega perto dos 28 no sábado e não passa dos 21 no domingo. Até o momento são essas previsões. Tenha um ótimo fim de semana.
2: Chegamos ao fim desta edição do Acarte Notícias. Muito obrigada pela sua audiência ao longo da semana. Tenha um excelente fim de semana. E na segunda-feira estamos de volta com mais informações aqui na Rede de Notícias Acarte. Um abraço para você e até lá.
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0: Meio-dia e 19. 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

E aí, tudo bem contigo? Tudo certinho? Bora lá, estamos chegando para comandar o sertanejo classe A por aqui nas ondas da 97.9. Nesta tarde, início de tarde aí de sexta-feira, né? Sextou com S de muita coisa boa por aqui, né? Muito prazer, Leandro Fernandes, estamos junto até às 16 horas. Sexta-feira aí com uma temperatura marcando 24 graus aqui na capital do milho. Aquele calorzinho básico, bacana, céu ensolarado. Aproveitável, dia aproveitável aí, bastante aproveitável, tanto pra cidade quanto pro campo, né? Bora lá, sertanejão classe A, até às 13 horas, as melhores do sertanejo, aquelas que foram referência, aquelas que marcaram época, que você confere com a gente por aqui, com toda certeza, junto até às 13 horas. Depois a gente começa o Qual é a Sua a partir das 13 e vai junto até às 16 horas, tá bom? Combinado? Você participa comigo? Posso contar com você pra gente se estar juntinho? Então bora, né? Participa aí através do 991-23-7132. Vamos começando com Mato Grosso e Matias. Começar mais ou menos assim, ó. Entendeu? Sexta-feira!

0: Tá aí o sucesso de Chitãozinho e Chororó. Deixa. Moda bonita demais da conta, só. Agora 12 horas e 30 minutos.
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Bora lá de volta por aqui na programação. Vamos lá, deixa eu ver quem tá com a gente. Alô, boa tarde, Ezequiel Pinheiro, tá na sintonia, uma excelente tarde de sexta-feira por aí, querido, obrigado pela parceria. E seguimos, né, seguimos por aqui, 991-237-132, pra você participar com a gente, trazendo o som agora de João Paulo e Daniel. Bora brincar de esconder, bora!

0: Tá aí o som de Leandro e Leonardo, Sublime Renúncia, na programação Momento. Fechando mais uma sequência. 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
3: 11, faltando para as 13 horas. Bora lá, deixa eu ver quem tá comigo por aqui no início de tarde, né? Bora de áudio, alô.
5: Boa tarde, Leandro.
3: Mal.
5: Beatriz Elizabeth Canani, do bairro Matinho. Gostaria de ouvir Amor Além da Vida.
3: Valeu, Beatriz Elizabeth Canani, lá do bairro Martim. Essa moda aí é judiada, viu? Sofrida, que é uma barbaridade. Mas vamos rodar, já tá programada por aqui, tá bom? Uma excelente tarde de sexta-feira pra você. Obrigado aí pela sintonia. Vambora, trazendo César e Paulinho, Amor Além da Vida. Aí o coração que já tá lascado, ele termina de se lascar todinho, né? Ah, meu Deus do céu. Aí não dá, né? Aí não dá, não tem como. Vamos com César e Paulinho. Amor Além da Vida.

0: Caiu o som de Rick Renner. Onde anda você? Fechando aí o nosso sertanejo classe A.
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0: Agora 13:02, um ótimo início de tarde para você.
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Bora lá. Bora que a sexta-feira chegou, né, bebê? Vambora. 13:05. E já estamos de volta por aqui agora com Qual é a Sua. Vamos juntos até as 16 horas te fazendo a companhia por aqui. Leandro Fernandes com você. Muito prazer. Salve, salve. Vambora. Na tarde de sexta, sexta-feira, dia 31 de julho de 2026. Temperatura aqui na capital do milho marcando 26 graus. Céu ensolarado, coisa linda de se ver. Vai ficar melhor porque eu vou contar com a sua participação na tarde através do WhatsApp 991-237-132. Manda o seu recado pra cá, pede seu som, fica à vontade, seja muito bem-vindo. Programação do Qual é a Sua, ela é feita e dedicada a você com muito carinho. Sempre que você participa, a gente se alegra por aqui e vambora. Sexta-feira tem aquele modo mais festeiro, mas também tem aquele modo mais... aquele modo de estampar uma... O que você acha? Mais ou menos assim? Começando com o Bruno Marrone.

0: Você tá doido? Que sequência foi essa, hein? Ed Brito e Samuel e o Ponto G. Momento FM. Agora, 13 horas 16 minutos. 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

Bora lá, estamos de volta por aqui agora, 13 horas e 20 minutos. Deixa eu ver quem tá com a gente por aqui. Ezequiel Pinheiro tá sintonizado com a gente. Excelente tarde por aí. Boa tarde, Leandro. Sextou novamente. Graças a Deus, né, Paty? Toca aí pra mim cerveja de garrafa pra curtir. Um ótimo fim de. Abraço, Paty. Valeu, abraço. Excelente tarde por aí. Cerveja de garrafa, atitude 67. Essa é boa, boa sexta-feira. Tá bacana, conta legal aqui. Mas primeiro tem. Cê tá doido?

0: Eba! Cerveja de garrafa.
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2: Bora demais, som na tarde da momento.
1: Sua, não.

0: na programação singular.
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0: Agora 29, faltando para as 14 horas, informação chegando na Momento.
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4: Olá, ouvintes. O dólar comercial está cotado em R$5,08. O soja saca de 60 quilos em R$115. O feijão carioca 60 quilos em R$150. O feijão preto 60 quilos em R$125. O milho saca de 60 quilos em R$66,50. A arroba do boi em R$315. O litro do leite, a cotação de hoje está em R$2,75. Esses são os indicadores do momento. Com informações para a programação, o repórter Jocely Luiz.
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Bora, estamos de volta, hein? Vamos ver quem tá com a gente por aqui, a galera lá em Xaxim. Tá de Leandro, é o Gelson Schmidt de Xaxim. Toca aí pra nós, Texana 37. Tão aí na linda e na escuta, e daqui pra frente, meu amigo, só pra trás. Aô, sexta-feira vem em mim. E veio, né? Veio a sexta-feira, rapaz do céu, hein? Que barbaridade. Vamos trazendo sucesso. Vamos trazendo música boa, sucesso, moda boa. Cristiana Araújo. É com ela, viu? Com ela que eu tô agora.

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5: Muito bem, Unidade Móvel Momento. Chegando com informação na programação. Diretamente lá do Econômico Atacadão, quem vai trazer informação pra gente é o nosso amigo Alan. Boa tarde, boa tarde.
6: Boa tarde, Leandro Fernandes. Um abraço pra vocês aí da Momento FM, pra todo mundo que tá ligadinho na programação. 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
5: Muito bem, Alan, obrigado pelas informações, meu querido. Uma excelente tarde aí para toda a galera lá do Econômico Atacadão. Bora virar o break por aqui, já já estamos de volta.

Agora 12, faltando as 14 horas com a gente por aqui. 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

Opa, tamo aí de novo, tamo aí na atividade. Olha nós de novo aí, que coisa. Vamos que vamos, e dele que dele na tarde de sexta-feira, 991-23-7132. Pra você participar com a gente, fica à vontade, seja muito bem-vindo. Bora lá, vamos. Vocês vêm junto comigo? Que agora chegou a hora da gente fazer uma mágica.

0: aí o som de Léo Rodrigues. Sexta-feira, sua linda.
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0: Agora 14 horas e 1 minuto.
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bora lá, 14:03. Mais uma hora começando a partir de agora, e aí, tudo certinho contigo? Sexta-feira, dia 31 de julho, último dia do mês, último dia da semana. É, acabou, né? Não, amanhã é o último dia, né? Eita, não, mas dos dias aproveitados, dos dias úteis, hoje. Não, amanhã também. Não, tá tudo certo, então. Bora lá, sexta-feira. Chegou o final de semana, né? Bora aquele dia da felicidade sem motivo. Sorriso no rosto à toa. Eu sei que você tá sorrindo aí. Você diz, mas eu tô num só sorriso hoje, por que será? Meu amigo, minha amiga, sexta-feira você começa a sorrir à toa mesmo, é normal. É um dia que deixa a gente com um sorriso leve. Pra participar, 991-23-7132. E vamos de moda, trazendo São Francisco. Você conhece uma mulher? Quer conhecer uma mulher? Então, para conhecer uma mulher, você tem que seguir esses passos aqui, ó.

0: Sorriso lindo.
1: Obrigado, irmãos. Deus abençoe sempre. Sempre, sempre, sempre.
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0: Muito bem. Fechou mais uma sequência. Sucesso do San Marino e o Kit Solidão.
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0: Agora 14 horas 17 minutos com a gente por aqui. 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

Bora lá, de volta estamos por aqui na programação. Seguimos, né? 991-23-7132. Você participa comigo aí. Fica à vontade, seja muito bem-vindo para vir interagir na tarde. Vai participando, pedindo seu som, porque agora é sextou, sextou daquele jeitão. Sextou, bonito! Vamos trazendo uma do Luan Santana. Essa do Luan Santana, essa música aqui, ó, do Luan, ela me resume, viu? 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

0: gostou, joga a mão e faz barulho, vai!
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2: 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Ei, parou, segurou. Tem cerveja aí?
3: Tem!
2: E tá gelada?
3: Não!

0: aí, a galera do projeto Cê Tá Doido, participação de Mariana Fagundes, malandragem e palpite. 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Agora, 14 horas e 30 minutos, informação na momento.
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2: O Conselho Deliberativo da Chapecoense aprovou a resolução para a constituição da Sociedade Anônima de Futebol, a SAF. A decisão foi tomada durante reunião realizada na Arena Condá, em Chapecó. Entre as principais pautas da reunião, os conselheiros aprovaram a resolução que autoriza a constituição da Sociedade Anônima de Futebol, a SAF, e considera um dos passos mais importantes para o processo de modernização da estrutura administrativa do clube. A proposta integra o planejamento da Chapecoense para fortalecer sua gestão e criar a novas possibilidades para desenvolvimento da instituição. Com informações para a programação, repórter Jocely Luiz.
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Bora de volta, agora 25, faltando para as 15 horas, tarde boa de sexta-feira. Sexta Fire, porque tá quente. Sexta-feira, daquele jeitão. Leandro Fernandes por aqui contigo até as 16 horas. Muita música boa, muita coisa boa. Daqui a pouquinho também a gente traz informação do comércio. A tarde segue daquele jeitão. Segue com você participando através do 991-23-7132. Fique à vontade, seja muito bem-vindo. E segue com música boa também. Tá chegando Passarela. É, agora eu sou mais eu, viu?

0: Da Associação Pérola Negra, duas vezes você. 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Agora 14, faltando para as 15 horas, com a gente por aqui tem a Esportiva. 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

Bora lá, estamos de volta por aqui na programação 12, faltando aí para as 15 horas. 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Bora de mais música. Chegando mais som por aqui, vamos trazendo o Calmon nessa tarde de sexta-feira, no forrozinho do Calmon.

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1: Que estão aí na gente. 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

0: Muito bem, tá aí, sucesso do Brilhação, participação do Negão, o Louco Apaixonado.
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0: Agora é 15 horas e 1 minuto.
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Opa, bora! Agora 15 horas e 4 minutos, última hora do nosso Qual é a Sua na Tarde. Vamos que vamos, e dele que dele, juntos até as 16 horas. Sextou, hein? Tarde de sexta-feira, dia 31 de julho de 2026. Coisa boa, hein? Finaleira, final do mês também. Final de semana, tudo no final, né? Bora lá, trazendo mais música no nosso programa. Qual é a sua? Vamos de Diego e Gabriel, recordando uma lá dos anos 2012. Ela quer pressão?

0: Aí, sucesso de Menos é Mais. Participação Natan. Pela última vez. 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
2: Unidade Móvel Momento, né? Na programação, bora lá, trazendo informação. Quem vai trazer informação pra gente é ele, Lucas, o Rodando Comércio. Alô, Lucas, boa tarde, tá de volta nas férias, menino, boa tarde.
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2: Muito bem, valeu, valeu! Valeu, valeu, Lucas, show pelas informações, voltou com tudo, né? O menino já voltou naquele pique, rapaz. Eita, nós. Bora lá, trazendo Cleiton e Romário e Zé Felipe na programação Momento. É, se eu te perdoar, vai dar problema, viu?

0: Tá aí o sucesso do Danube Azul e a placa de Vende-se.
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0: Momento, agora 15 horas e 30 minutos, informação chegando.
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3: A rua Araguaia, no bairro Colato, em Xanxerê, passou a contar com uma lombada eletrônica instalada em um trecho de grande circulação de veículos e pedestres, nas proximidades do Colégio Augusto Colato. O equipamento inicia a operação em período educativo nesta sexta-feira, dia 31, sem aplicação de multas, até o dia 31 de agosto, quando a fiscalização passa a ser efetiva. O limite de velocidade no local é de 40 km por hora. De acordo com o Departamento Municipal de Trânsito, DEMUT, a implantação atende a pedidos da comunidade e foi baseada em estudo técnico. O levantamento apontou intenso fluxo de veículos e a presença frequente de crianças na região, além de um declive acentuado na via, fatores que aumentam o risco de acidentes. Com informações para a programação, repórter Jocely Luiz.
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0: Bem, bora lá de volta. Bora de volta por aqui pra última sequência já do nosso Qual é a Sua? Deixa eu, tô perdido aqui, rapaz. E aí, Lucas Show, boa tarde.
1: Boa tarde, de regresso, né? Aos
0: quanta
1: microfones.
0: Noite de regresso você
1: aos
0: briga.
1: Microfones da Momento FM. É, se você não quiser, já sabe, né? Eu assumo o microfone e você pode ir pra casa.
0: Quem nunca, né?
1: É, então,
0: quem nunca?
1: Então. Não posso ficar deixando rolar a trilha, não. Tem que entrar o locutor falando.
0: É corte seco.
1: É isso aí.
0: Aproveitou as férias?
1: Aproveitei, cara. Aproveitei, sim. Pude ficar bastante com a minha filha. Graças a Deus. A gente saiu, foi pro interior. Inclusive, semana passada tava bem bacana lá. Inclusive, o pessoal incomodando, mandando mensagem. Ah, piá do agro e não sei o quê. E não pescou os bagre, não sei o quê, né, Leandro?
0: Isso aí, ô.
1: É, isso aí, né?
0: Quem que falou dos bagre?
1: Você que não... falou
0: ah, fui eu.
1: Ah, então tá, né? Retornando amanhã à tarde, estarei no ar, ao vivo, a partir das 18h. E vamos seguir com o fim de semana, né, Leandrão? Boa sexta-feira pra você também.
0: É o que liga, meu amigo Lucas Show.
1: É, isso aí.
0: Então, tá aí, tamo de volta, o Lucas Show tá de volta, rapaz do céu. Tá com pique agora, descansado, né?
1: Vamos cartear, né?
0: Cartear, desfoiar, vamos desfoiar. Valeu, valeu, Lucas. Bora de música por aqui, trazendo Wesley Safadão.
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2: Muito bem, Túnel do Tempo em ação.
3: Muito bem. Ah, oi!
2: Vai, você!
3: Sexta-feira, meu filho!
2: Daí, como é que tá, bicho? Eu
3: queria pegar um vale hoje.
2: Hoje é o dia. É abastecer o carro, pegar um troquinho.
3: Tudo na conta rádio.
2: Curtir um pagode.
3: Tudo na conta rádio.
2: Tudo?
3: Tudo na conta
2: rádio. Então
3: rádio.
2: Tá. Mas agora não dá. Agora não
3: desconto de nós.
2: Tá vendo como é que é?
3: O boys, né?
2: Aí
3: como é que você tá, meu amigo Leandro Fernandes?
2: Eu tô bem demais, sexta-feira, né?
3: Matando
2: e na sequência aí tem um Toca Tudo com um sorteio, como já de costume, o povo já tá acostumado, né?
3: Churrasco, rapaz, hoje tem que ir churrasco no Mercado Bugança, né? Carne boa, carne de qualidade, inclusive já levei o Luquinhas lá hoje pra ele fazer o flash caprichado lá com as informações e agora o Fernanda já autorizou e disse, podem sortear um kit churrascão pro ouvinte da Momento, um cliente do Bugança, porque os ouvintes da Momento merecem carne boa de qualidade.
2: Agora, deixa eu mudar de assunto rapidinho e parabenizar o amigo aí pelo sorteio de ontem, pela promoção de ontem, achei
3: que
2: bastante,
3: sucesso
2: bem
3: que foi,
2: legal, cara, bastante.
3: Oh, que legal, foi bem dinâmica a promoção e na próxima quinta-feira tem de novo.
4: Eu escutei, a ligação de vídeo.
3: Você ouviu
2: isso,
3: a ligação de vídeo?
2: Aí, Lucas Show, boa tarde, mais uma vez.
3: Se dependesse de
4: eu
3: mim,
4: achei baita ideia. Eu
3: se eu pudesse fazer isso, mas eu já começaria o programa ligando pra galera. Queria fazer o programa ao vivaço mesmo. Tá aí no teu trabalho, quero ver. Vamos conversar, vamos prosear.
4: Achei algo muito diferente. Acho que esse é o diferencial da nossa emissora.
3: Nossa rádio, ela se aproxima sempre.
2: Aí quem sabe futuramente a gente pode estar transmitindo ao vivo também, né? Nas plataformas.
3: Na verdade, mas por curiosidade mesmo, saber o que o cara tá fazendo, é que tá.
2: Seria interessante também, né? Fazer através das plataformas, o povo ver o que a gente faz aqui, cara, quando roda as músicas.
4: A expectativa dos ouvintes já ontem, falei. Eu escutei uma parte lá. A galera tava.
3: Caramba, gostando. Um monte de gente, inclusive, né? Quem gostou mais ainda da promoção foi o Maurício da Maçoca, né? Vendeu sorvete a doideira.
2: Eu procurei lá, só tinha um pote de feijão. Disse, não, não vou ligar, não vou participar.
4: Ele veio aquele dia e falou: a ideia pode ser maluca, mas eu acho que vai dar certo.
3: Ele falou pra gente: a ideia pode ser maluca, mas eu acho que vai dar certo. E realmente o povo foi lá, comprou o produto. E quem não ganhou, como eu falei ontem, não fica triste não, porque quinta-feira tem de novo. Ou a qualquer hora a gente faz uma surpresa aí e liga pra você, ouvinte, pra confirmar que você é ouvinte da Momento FM. Bora!
2: Bora então, parabéns mais uma vez aí, foi sucesso e que vem as próximas edições. Na sequência, Toca Tudo contigo aí, quebra tudo. Que sextou, meu amigo?
3: Sextou, e você, os planos pra hoje?
2: Eu? Trabalhar, né? Sai de um trabalho pra outro, né?
3: Ah, é que agora tu pegou empreitada, né?
2: E agora, depois dessa já tem outro.
3: É? Azar, bicho, velho. Assim, eu tô gostando.
2: Não, tem que movimentar, né?
3: Movimentar esse corpo.
2: Carrinho parado não vende picolé.
3: Tem muita energia pra gastar nesse corpo aí.
2: É ou não é? Carrinho parado não vende picolé.
3: Exatamente.
2: Ah, meu Deus.
3: Quem não
2: Deus
3: gosta de um dinheirinho na conta do mês, né?
2: É bom, né?
3: Quanto mais, falar. Melhor.
2: Quando não tem, faz falta. Agora, quando tem, é bom demais.
3: O mestre de obra, tá? Esse aqui é o mestre de obra?
2: É, o mestre de obra. Já encerrou a parte dele lá, né, o mestre de obra?
3: Ah.
2: Já encerrou tua parte lá, né?
5: Viu, eu encerrei, mas tem os enrolão de obra também, sabe?
3: É. Agora vocês vão lá, vocês caprichem. Que
2: enrolão de obra, não. Como é que eu vou passar uma tinta com o cara cobrindo a casa de poeira lá, vai pegar esse negócio? Não, mas não tem como.
5: Cortando as paredes, ele pode lixar as massas.
3: Meu Deus, eu quero ver essa
2: Se a massa tivesse seca, dava, né? Agora molhada, não tinha como.
5: Eu quero ver qual é a desculpa dele hoje.
2: Desculpa é que eu não quero...
5: Eu não vou estar lá hoje.
2: É, exatamente. Não quero ninguém me atrapalhando, quero trabalhar.
5: Faz igual, eu vou dar uma olhadinha.
3: Eu vou mais no final da obra. Quando tiver quase concluído o processo, eu vou lá dar uma olhada, ver.
5: Meu,
3: se...
5: Meu, Cris, eu não vou estar lá, e eles podem ligar o celular deles e escutar a rádio da mesma forma,
3: eu vou,
5: né?
3: Vou lá pra testar os equipamentos.
2: Ele disse, eu vou chegar mais no final, tipo, normalmente assim, na inauguração.
3: O pessoal tá perguntando, mas o que vocês estão falando? Calma, que nós estamos em obra, em reforma, em um monte de coisa aí.
2: Vou chegar mais pro final, inauguração.
3: Até a Dino tirou 15 dias agora pra ir lá, né? Graças a Deus vai dar um ar pra nós aqui na rádio. Diz que vai ficar só lá na obra agora. Graças a Deus.
5: Eu não acredito muito, mas...
2: Enfim, né? Então tá. Falaram demais, já vamos cortar o microfone deles e que venha o Túnel do Tempo. Eu volto no domingão às 7 da manhã.

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0: 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Agora 16:04.
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2: Sexta-feira, sua linda, chegou. E aí, lindezas do meu coração? Cheguei também, é. Já estou por aqui para nós darmos início.
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4: Ô, potência!
2: Bora aqui, bora! Cris Júnior, tô chegando com muito carinho, com muita alegria para fazer o que eu amo na rádio que eu amo para você ouvinte, que é a razão principal do nosso trabalho. Sexta-feira, 31 de julho de 2026. E para fecharmos com chave de ouro o mês de julho, agradecendo a Deus por esse mês maravilhoso, mês incrível, mês de muitas oportunidades, um mês de muitas realizações, e que se assim não foi para você, espero que o mês de agosto, que tá chegando e dando as caras por aí daqui a pouquinho, seja um mês especial e lindo como você ouvinte da Momento FM. Tudo certinho por aí? Já tá no clima? Já tá na vibe de sexta-feira? Cadê esses ouvintes lindos, maravilhosos? Os ouvintes mais animados do planeta. Quero o áudio, quero o áudio. Hoje eu quero ouvir a sua voz, eu quero ouvir você pedindo sua música, interagindo, mandando seu boa tarde pro Gordinho Falante aqui, e a gente vai fazendo aquela programação mais do que especial. Afinal, chegou.
5: Hoje é sexta-feira.
2: E a gente já tá no clima de boa com essa sexta-feira ensolarada na capital do milho. A temperatura marcando agora 27 graus, senhoras e senhores. Tá quente por aí, tá?

0: Restinho de tarde, abençoado, iluminado, seu coração esteja sempre em paz e que o seu fim de semana comece com muitas bênçãos. Tá a fim de faturar um kit churrasco? Pois bem, você já tá sabendo, né? Você já sabe a semana toda aqui. Na sexta-feira nós encerramos a semana com chave de ouro, com aquele kit churrascão no capricho do Mercado Bugança. Mas você vai gravar um áudio, você vai mandar sua mensagem e responder pra mim, tá? Você vai ter que falar pra mim, quem é o rei do preço baixo? Quem, tá? É o Mercado Bugança. E a galera já tá aqui em peso participando. Até porque... até umas 4h15, aliás, até umas 4h45, 4h30, a gente consegue atender de boa aqui os ouvintes. Depois, meus queridos, aí o bicho pega.
1: Comenta o tempo todo, eu gostaria de participar do churrasco. Eu adoro a música do Vinho, Toalha Branca. Obrigado, você pode entender.
0: Valeu, aquele abraço.
2: Boa tarde, tudo bem? Eu quero participar do sorteio do churrasco. Beleza, se for atendido, agradeço. Tá, parabéns, uma música bem bonita.
0: Beleza.
2: Tchau, tchau.
0: Bem caprichada para sexta-feira.
3: Boa tarde, Cris. Já fiz um mitiachim. Estamos aí trabalhando e na escuta. Bem, toca para nós uma do Leonardo. E sextamos, né?
0: Chegou, né, Gerson Schmitz? Quem fez, quem não fez, muita coisa a partir de agora vai fazer. Pode ter certeza que não, né? A Rosilei Raimondi. Cris, olha a jantinha de ontem com o Gerson Schmitz. Capricharam, hein, Rosilei? Capricharam e X, calabresa e X, bacon. Ah, tá, agora eu entendo que com o Gerson Schmitz tem aquela barriguinha lá. Aí fala da minha, né? E fala da minha barriguinha.
4: Boa tarde, Cris. Tudo bem?
0: Tudo ótimo.
4: Eu também quero participar do sorteio do churrasco. Mas do então, Bugança ali. É a Vilma.
0: Mas então, dona Vilma, bora que bora.
5: Toca tudo.
0: Toca tudo. Gustavo Lima.

0: Pra que te quero, coração brilha som, participação do Negão em São Marino. Abraço aí a Marielle na audiência, um momento, um abraço pras meninas aí do Vai de Rota. Vai de Rota só para elas, curtindo o momento. Cadê o Edson?
1: É Cris. É o Edson da FEMI, como é que tá? Olha a música Reneira aí.
0: Reneira aí.
1: Depois do sorteio do Mercado Bugança, o rei do preço baixo. Você conhece o churrasco? Vamos assar, Cris. Tudo de bom?
0: Pra você também.
1: Bom, Cris. Chegamos agora, Cris.
0: É, chega de trabalhar por hoje, Edson. Sexta-feira, né? O que rendeu, rendeu. Quem não rendeu é só renda as costas agora, né? Dá pra forcejar muito, né, Edson? Dá pra forcejar muito, hein, Jovem? Abraço pro amigo aí, bom descanso, bom final de semana. 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
1: 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Cadê minha galerinha da tarde aqui? Cadê você? Que nunca mais apareceu por aqui. É, tô te esperando aqui, lindão, lindona. Alô.
3: Boa tarde, Cris. Aqui é a Jandira Cavassini, Gabriel.
1: Oi.
3: Quero ganhar esse kit de churrasco no Mercado Bugança, então... o melhor mercado para comprar carne da cidade. E o rei do preço baixo. Muito obrigado, Cris. E ótimo final de semana para você.
1: Para você também. Valeu, Jandira. A Jandira Cavassini, Gabriel. O nome da minha mãezinha é Jandira também. Nome lindo, né? Bonito nome, Jandira. Janete Moreski, tudo de bom pra você, tá aí ligadinha junto com a gente nos bairros aqui da cidade. A Solange Florenço também já passou um recadinho pra mim, é o rei do preço baixo Mercado Bugança, hein, Cris Júnior? Quem mais?
4: Boa tarde, Cris, tudo bem? Eu sou a Lúcia Piovesan, moro aqui no bairro São Jorge, eu gostaria muito de participar do sorteio do supermercado Bugança, do kit churrasco do supermercado Bugança, o rei dos preços baixos, e agradeço se for atendido, um abraço, tudo de bom.
1: Isso aí, dona Luz, tudo de bom pra você também, minha amiga. Alô, fala comigo, bebê.
5: Fala, Cris Júnior, grande Cris, como é que tá, meu nobre amigo Cris? Aqui é o Maia do Bugancão, tudo certo?
1: Sempre.
5: Toca aí pra nós, como esquecer o amor de Renan Limões, pode ser? Tamo ligadão daquele jeito. Bom trabalho, é nóis, irmão.
1: Valeu, Maia. Grande abraço pra você e pra toda essa equipe incrível aí do Mercado Bugança. Luciana Stefanello passou por aqui, já se cadastrou também. 991237132. Capricha na sua mensagem. Manda um joinha pro gordinho aqui. Tô aqui esperando, hein?

0: solta aí o som do Leonardo. Ei, psiu. Ei, psiu. É você que tá aí. É, quero falar contigo agora. Presta atenção, hein? Presta atenção que eu vou falar uma vez só. E hoje eu tô no clima de sexta-feira e tem churrasco pra você, ouvinte. 991237132 é um kit churrasco do Mercado Bugança. Você não vai participar hoje? Não? Por quê? Quem saiba, você fatura esse kit churrasco e já garante aquele churrascão gostoso pra família toda. Manda seu recadinho 991237132 que eu tô aqui prontinho pra atender você.
1: Boa tarde, Cris Júnior. Tudo bem? Wagner aqui da FG Salvador.
0: Ô, Wagner!
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1: 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Cris, manda uma música aqui pras meninas da FG Salvados. Pode ser aquela da banda Ébanos, Conversaiada.
0: Conversaiada, que inclusive tá uma conversaiada essa banda Ébanos aí, que não tem quem aguente mais, né? Nas redes sociais, abriu o Instagram, tá lá. Banda Ébanos, pense no B.O. que deu o André Renner, a Renata Paz, o dono da banda lá, meu Deus do céu, pés na confusão. Até eu achei e comentei com vocês aqui que poderia ser Marte, né? Mas eles já passaram do limite com o tal do Marte. Não é mais, não, acho que não é Marte, não. O B.O., o buraco da bala foi mais embaixo. Né, Wagner?
1: Já pode falar aí que tá dando pau na bodeguinha lá na banda Ébanos, que eu vou lá fazer dupla com a Renata Paz.
0: Pronto.
1: Mas, homem, sucesso absoluto.
0: Pronto, agora deu. Perdemos o empresário. Ô, Wagner, se quer arrumar pra cabeça, é só entrar nessas bandas aí, ó. Fique de boa no teu mega som lá que tá matando a pau, tá? Fique de boa lá. Conselho de um tongo aqui, tá? Fique de boa. Primeiro que a Fernanda não vai te deixar, então não gargantei muito aí.
2: Manda um abraço aqui pro pessoal do Maxu aqui, eu vim abastecer eles aqui.
0: Ah.
2: E estão escutando agora aqui a Momento FM.
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4: O Conselho Monetário Nacional instituiu um regime especial para os fundos de investimentos em direitos creditórios voltados ao programa Ecoinvest Brasil. A medida busca ampliar o financiamento de projetos sustentáveis e de inovação, facilitando a atração de investimentos privados para iniciativas de desenvolvimento econômico. As novas regras flexibilizam as estruturas desses fundos e oferecem maior segurança jurídica aos investidores. A expectativa do governo é aumentar a oferta de crédito para projetos que contribuam com a transição ecológica, infraestrutura sustentável e inovação tecnológica. Com informações para a programação, repórter Jocely Luiz.
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0: E aí, como está sendo sua tarde de sexta-feira? Como está o seu dia? Tá bom? Tá bacana? Legal? E se não está, trate de colocar o melhor sorriso que você tem e aproveitar o final de semana que vai ser lindo, maravilhoso, incrível. Até o tempo vai colaborar, hein? Vai ser, vai ter sol, vai estar quentinho, clima gostoso. Aham. Eu já vou te avisar que amanhã eu vou trabalhar aqui de manhã, das 8 às 1 da tarde, amanhã, sabadão. E depois eu vou dar uma passeada, vou passear também. Vou aproveitar o clima. Fala aí, meu amigo Gilson, fala comigo.
8: Fala, meu amigo Cris Júnior. Boa tarde a você, boa tarde aos ouvintes da Momento FM. 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
8: 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Beleza, Cris? 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
0: Abraço pra você, o que é muito bom, né? Quero saber o preço, quero saber quando vem parcela. É mais ou menos assim. Conversa aiada. Banda Ébanos. O mais legal é que o André Renner e a Renata Paz, pelo menos lançaram a música os dois juntos aqui. Que depois dessa música, a discórdia foi geral.

0: Ébanos. Conversa aí, Adé. Eles que são grandes que se entendam, né, o Wagner? Não, mas eu não vou deixar você cantar lá, não. Quero você cantando mega som, Wagner. Abraço, Wander e o Jonathan. Estão lá, lá na FG Salvados.
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0: Agora faltando 8 minutos para as 5 horas da tarde.
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0: Momento agora, 2 minutos faltando para as 5 horas da tarde, tá chegando ele com a previsão do tempo.
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0: Meu amigo Peter Scheuer, e esse calorzinho, rapaz, em plena estação inverno. É, tem muitos que estão gostando. Eu, inclusive, gosto do clima mais, temperatura mais quente, né? Mas para quem gosta do frio, é semana que vem, é isso, Peter? Conta pra gente aí, queridão.
3: A presença de uma massa de ar seco e quente proporciona uma condição de tempo seco ao longo desse sábado, com presença de sol e muito calor, com temperaturas em torno acima dos 30 graus. Os ventos sopram com intensidade fraca, moderada de noroeste a nordeste, com pontuais rajadas, que tem sustentação aí de 50 a 40 km por hora, aquele dia bem ventoso e super aquecido, com valores que podem até ultrapassar a barreira aí dos 30 graus. E no final da tarde e noite, alguns temporais isolados não podem ser descartados por conta da atuação de uma frente fria. Mas é uma frente fria bem fraquinha, algumas cidades é capaz de nem chover, sabe? É tudo irregular. A expectativa é que o domingo seja um dia relativamente aproveitável, com presença de sol e pancadas bem isoladas, temperatura alta, beirando, passando aí dos 30 graus. Na segunda, terça, quarta, segue com sol, calor, temperatura em torno acima dos 30 graus. E o máximo que pode ter são aquelas pancadas bem isoladas durante as tardes. E no decorrer da quinta para sexta-feira, passa uma frente fria provocando chuva, trovoada e alguns temporais e queda na temperatura. Peter Scheuer, meteorologista, com a previsão do tempo.
0: Muito bem, valeu Peter Scheuer, aquele abraço, obrigado pelas informações. 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
0: Legal demais! Agora 5:01. Bom fim de tarde pra você em casa, no trabalho. Todo mundo tá ligado no carro, no caminhão, no sítio, na fazenda, a região toda comentando e falando. 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
0: 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Bom trabalho,
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0: 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Deixa eu mandar um abraço pra esses açougueiros incríveis lá do Máximo Express. Meu amigo Beto, diz que o Beto é uma figuraça, né? Quero conhecer esse tchê aí. Valeu, Betão! Tamo junto, Maurício, Osmar, o Valdir. João tá de férias ainda?
6: Tá de férias.
0: Mas tirou quanto? 60
6: dias?
0: Acho
6: que 60 dias.
0: Mas Deus que nos defenda. Ô, João! Ele tá ouvindo, né? Ele não perde um programa nosso, né? O João, 60 dias de férias, mas tá valendo, né? Tá valendo. Fazer o quê? O homem tem dinheiro, né?
6: Ele merece,
0: trabalha de montão. 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
2: Eu ainda vou chegar nesse nível, eu ainda vou chegar nesse nível. Sexta-feira, 5:00 PM. 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Fazendo torresmo, fazendo salame, tomando uma bem gelada, é. Tem uns amiguinhos meus aí que estão assim hoje, né? Ah. Alô, Paulo, valeu, querido. Um abraço, Paulo Vusto, do Joãozinho também. Abraço aí pros demais amigos e colaboradores que estão aí no sítio hoje. É, aproveitando uma tarde maravilhosa de sexta-feira na produção, né? Na produção daquele torresminho. Rapaz, o Paulo faz um torresmo que não existe. É. Salame não vou falar, porque senão vai pegar mal aqui, né? Falar que o salame do homem é bom, né? Fica meio estranho. Ô, Paulo, valeu. Um abraço, queridão, pra você e pro João aí também. Vamos beber demais, hein, pesado? Juízo, né? Juízo. É só de cachaça que vive o homem. Né, Jalcivitz? Jalção, que dica. Já tá no 12, homem. Acelerado. Alô.
3: Boa tarde, Cris Júnior. Vó Divina da Silva. Coloca na área do sorteio. Churrascão no Mercado Bugança, melhor lugar para comprar carne em Xanxerê, é o Mercado Bugança. Quero dar uma música aí, Cris, gauchesca aí do Porca Véia aí, da tua escolha aí. Vamos ligar na manhã da VM desde as 6 da manhã. Um abraço, Cris, fica com Deus, tudo bom.
2: Valeu, Valdo, grande abraço para você. Gente, eu estou atendendo as participações das 4h18, hein? 4h17, a Mari. Fala, Mari.
4: Cris,
2: oi.
4: Eu quero participar do Churrasco no Bugança. Ah. Socorro.
2: Eu não posso pegar churrasco. Ô, Mari Bugança, entendi, é nada. O importante é que você tá feliz, isso já deixa eu feliz.

0: antes também. Ô, Fernando Santos, como é que você tá aí? Um abraço, queridão. Sexta-feira, graças a Deus, né? Não esquece de pegar o patrão na saída. Hoje tem que ter o valizinho, né, pessoal? Valizinho. O meu chefe nem apareceu hoje na rádio, hoje. Sexta-feira, um dos, né? E aqui o que mais tem é chefe nessa rádio. O Emerson dos Santos, um abraço pra mim também. Tamo junto. Valeu, Heloísa Carolina Gabriel. Quem mais? Alô?
1: Boa tarde, meu nome é Leandro Lopes. Quero participar do sorteio do kit churrasco do mercado Bugança, o rei do preço baixo.
0: Tamo junto, quem mais?
2: Boa tarde, Cris Júnior, tudo certo, meu querido? É o Gilson Lopes aqui, meu céu. Tamo na peleia aqui na identidade, só pra vocês, né? Tamo na escuta da momento aí, ó. Me coloque no sorteio do mercado Bugança e o rei do preço baixo. Tamo junto, se puder mandar uma música pra nós aí. E o pessoal da IDM aí, nós agradece. Tudo de bom, hein?
0: Galera da IDM Escapamentos. Cris Júnior. É a Maiara, manda pra nós, estamos sentindo Chavantina, Chanchereira, levando você e é momento de carona. Ô Maiara, obrigado pela carona, hein? Vai devagar nas curvas, não acelera muito, que eu não gosto que acelere muito quando eu tô de carona junto, tá bom, Maiara? Nem que seja no rádio, já me dá medo se acelerar demais. Quem mais? O Carlos Cris manda uma dos atuais, oferece para os vagalumes da noite. Daqui a pouco iniciando mais um dia de trabalho. Ô, Carlos Alberto, um abraço pra você e os vagalumes aí. Essa aqui agora a cachorrada fica louca quando toca. Olha só, escuta. Meu Deus!

0: Os reis dos bailes, os atuais. Carlos Miguel de Almeida participando do sorteio também. Valeu, bom fim de... Alô.
1: Boa tarde, tudo bem? Aqui é Franciele Canani. Quero participar do sorteio do kit churrasco do Mercado Bugança. Momento FM, emoção o tempo todo. Ô, potência.
0: Valeu, valeu. Aquele abraço, Franciele Canani. Deixa eu fazer uma ligação aqui com um rapazinho aqui. Deixa eu ver se ele me atende aqui. Alô? Alô? Deixa eu colocar aqui no vivo a voz aqui. Aqui. Alô, tá me ouvindo? Tá me ouvindo bem? Ô, meu querido amigo Eliseu, como é que você tá? Vamos falar de coisa boa pra nossa audiência no momento. Inclusive, tá bombando aqui de ouvintes participando e interagindo. 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
0: 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Ô, lindeza do meu coração, vocês sabem que o Toca Tudo é um programa que tem uma audiência maravilhosa, né? Então, quem participa tem que ter paciência, tem que esperar mesmo. Eu tô atendendo aí dos ouvintes lá das 16h30 e a nossa audiência é incrível. Tá, vou fazer o máximo de esforço aí pra mim conseguir atender a sua participação, tá? Aguenta o coraçãozinho. Músicas hoje provavelmente não vai dar tempo de atender os seus pedidos. Cris, logo pra nós nos bailão. Estamos aqui, eu e a esposa do Gelson. Acabamos uma faxina geral e tomando uma bem gelada agora pra tirar o pó da garganta, né? Valeu, Rosilei Raimundo e a esposa do Gelson Schmitz. Quem mais está comigo curtindo? A Sheila. Valeu, Sheila. Bom fim de tarde. A Marta apareceu por aqui também. Só mandou um bonequinho dando joinha, acenando, tipo assim. Tô aqui, hein, Cris Junto? Tô te ouvindo. Alô, Valdecir Zanella. Aquele abraço. Tá no nosso Senhor de Lourdes, na audiência 97.9. Alô, Camille de la Beta. Boa tarde, Camille. Pra você e pra toda a sua família. Hora de tirar o suquinho da mimosa, Cris Júnior. Afinal, o agro não para, né, Camille de la Beta? Abraço a você e toda a família no interior da nossa querida capital do milho. Joelci Giroto, o que que aconteceu, mulher do céu? Meu Deus. Tá lá, Joelci Giroto, com a mão enfaixada. Barbaridade, tchê. Que houve, dona do Joelci Giroto? É a Jo lá que traz os docinhos pra nós aqui na rádio. Se cuida, menina. Boa recuperação pra ti. Tá, boa recuperação. Tá com a mão enfaixada. Algum B.O. deu, né? Algum B.O.zinho deu. Melhoras aí, Jo. Olivo Craco, um abraço para mim que também tá pedindo, o Cleiton Borges, participando do sorteio do Mercado Bugança. Ireni, bom fim de tarde, Ireni, para você também. Falozinho especial pro Zumar, acompanhando, ouvindo o momento. Meu querido amigo Braulino Rodrigues. Fala, Braulino.
3: Boa tarde, meu amigo Cris Júnior, beleza? Estamos em Ouro Verde, Piazinho. E ouvindo a Momento FM e louco para comer uma carne do Bugança, né?
0: Bom também.
3: A melhor carne da região é o mercado do Bugança. É só ir lá e levar para você e comer junto com as suas crianças. Beleza, Cris? É, e toca para nós é a música do Fátima Leão. Essas bem chonadas.
0: Buzina pra nós, amigo Renato. Aí, o Renato, se ele passar 10 vezes na frente da rádio, ele tá obrigado a buzinar. Se ele não buzinar, eu vou correr atrás de caminhonete. Valeu, Renatão. Um abraço, galera do Vai Derrota.
4: Meu amigo Cris Júnior.
0: Pronto, tava demorando.
4: Boa tarde, boa tarde, boa tarde, gordinho falante.
0: Boa tarde, meu amigo.
4: Ô, falador. Ah. Se liga aí, falador. Ah. Meu homem. Pense na carne que eu vou inventar hoje de novo, Pia.
0: De novo?
4: Só que agora eu vou baixar a porta dessa oficina aqui, Pia.
0: Sabe por que ele falou que ele vai baixar a porta da oficina? Porque ontem eu estava, eu pra mim, pra minha casa, eu sempre passo na frente da oficina do Charles, ali no bairro Colato, né? Na frente da Alto Estilo. Sempre passo por ali. Ontem me deu, assim, um palpite, tipo, por outra rua. Mas eu disse, não, vou passar por lá. Vou passar, ver se o meu amigo tá bem, se tá tudo certinho, né? Como foi o dia dele. E adivinha, se eu não tivesse passado por lá ontem, eu ia perder o churrasco. Porque ele não me convidou pro churrasco. Ele ia fazer um churrasco, não ia me convidar. E foi mais ou menos isso que aconteceu, né? Aí ele quebrou a cara, porque eu passei, enxerguei a fumaça e já parei. Fiquei preocupado. Disse, meu Deus, será que é algum Deus que me livre, né? Fumaceira aí dentro da oficina? O que que deu? Parei, adivinha? Adivinha só onde é que eu jantei ontem? Aham, bem lá.
4: Pra mesmo. Ninguém enxergar lá de fora. Mas podia mandar um Zezé aí pra nós. Se tu tocar aquela música do Zezé, hoje é sexta-feira, né, Pia? Nós vamos pro estouro hoje. Nós vamos tocar aquela música ali hoje aí e vamos comer uma carne e assar uma cerveja aí. Manda um Zezé pra nós aí, Cris. Manda aquela música caprichada pra nós da Mecânica do Chile, hein, meu amigo. Valeu?
0: Ai, ai, tchau, obrigado. Essa música aqui vou falar pra ti, hein? Já teve mais uns 7, 8 ouvintes que pediram ela. Deixei pra tocar agora, pra você que já tá no clima de sexta-feira, um pezinho na porta, louco pra ir embora descansar, louco pra ir pra casa, batendo cartãozinho, ó.

0: prazer é bom demais. Dançar bem agarradinho. Alô, Sara, bom fim de tarde, obrigado pela companhia. Quem mais tá por aqui também? Final do telefone 0853. Você quer participar do sorteio? Não manda o nome, aí não me ajuda, né? Oh, ajuda eu aí, coloca o nome na participação. Até porque, pra concorrer, tem que ter o nome completo escrito na mensagem, tá bom? Ô, locutor, vá procurá-la no status, eu vou nada. Quero evitar essa fadiga. Escreve o nome aí na participação. Agora faltando 14 minutos para as 18 horas, até porque às vezes lá no status do, lá no nome que você coloca, daí tem Deus é fiel, tem a sorte está do meu lado, né? A Sônia manda em mim, coisa assim. Sempre tem um nome diferente do tradicional nome, né? Então escreve o nomezinho na participação aí.
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2: As vítimas do forte terremoto que atingiu o Japão seguem enfrentando dificuldades em meio às altas temperaturas e à escassez de água potável. Milhares de pessoas permanecem em abrigos improvisados, enquanto equipes de resgate trabalham na distribuição de alimentos, água e medicamentos. Além da busca por desaparecidos, as autoridades japonesas concentram esforços para restabelecer serviços essenciais nas áreas atingidas. O calor intenso aumenta o risco de desidratação e problemas de saúde entre os desabrigados, exigindo reforço no atendimento humanitário. Com informações para a programação, repórter Jocely Luiz.
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6: Sabe aquele momento em família, todo mundo conversando, rindo, e você sente que está ficando de fora? 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
0: Vamos lá, já tem a oração da Ave Maria. Daqui a pouquinho tem aquela música famosa pra você ouvir aqui também. E nessa casa tem Jesus. É. Já. Continua mandando seu recadinho, tá valendo sua participação. Kit Churrasco do Bugança. 99123-7132. Oito, faltando para as 18 horas, quase na hora, pesar, quase na hora, aliás. Tem muitas empresas que deu 5:30 da tarde, você já não pega mais ninguém, né, no serviço, né? Sexta-feira à tarde ainda, Crisão, que é até isso aí da hora, né? É, cê é louco, trabalha até 6, deixa que o chefe fica até 6, nós não, né? Nós já vamos, ó, tchau, obrigado. 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
0: 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Alô?
13: Boa tarde, Cris, sou a Nália Balbiceira, tô recuperando a cirurgia da coluna, só de cama, por tantos problemas vocês que alegam nosso dia. Manda uma música bem bonita pra nós, Cris.
0: Tá bom, vamos tocar aqui, vamos abençoar esse povo. Vamos abençoar o povo antes da oração, depois vem a oração e abençoa mais um pouco ainda. A música Benção em Mim, que tá fazendo maior sucesso aqui com o Padre Ezequiel e já faz parte da grade musical da nossa programação. A Valquíria também, valeu Valquíria, tudo de bom pra você, bom fim de...
14: Fala, Cris Júnior, beleza? Tudo certo? Daniel Pereira por aqui.
0: Fala, Dani.
14: Viu, Cris, me coloca no sorteio aí do Mercado Bugança e se possível aí toque uma música do Traia Véia aí, só pra curtir. Valeu.
0: Valeu, aquele abraço, Lucelete Marques, tudo de bom, valeu, obrigado pela companhia. Quem mais?
15: Boa tarde, Cris, gostaria de participar do sorteio do Bugança, Amanda Lopes.
0: Amanda Lopes, Jusilaine Veloso dos Santos também está participando já do sorteio. Alô.
16: Boa tarde, Cris, gostaria de participar também do sorteio do Mercado Bugança.
0: Bora.
16: Meu nome é Amélia.
0: Amélia Miranda, participando aqui já, produção. Alô, Marcos Araújo, é o rei do preço baixo, Mercado Bugança. Alô, Vicente Trindade, valeu, Vicentinho. Tudo de bom aí, garotinho. Laísa Cristina Bonato, no bairro Toniel, também participando do sorteio. A galera em peso aqui interagindo com o nosso Toca Tudo especial de sexta-feira.
17: Boa tarde, Cris, tudo bom?
0: Tudo ótimo.
17: Quero participar do sorteio, então. Churrasco no Mercado Bugança.
0: Neudi Gandolf.
17: Meu nome é Neudi Gandolf.
0: Ah,
17: obrigado.
0: Ah, bicho, velho. Eu só. Tem um montão de ouvintes que eu já conheço só na voz aqui. Eu já sei quem tá mandando mensagem pra mim. Jusemar, tá participando do sorteio. Valeu, meu amigo. Tá bom, então. Beleza. Alô.
18: Oi, Helena Bonato do bairro João Vincle. Queria participar do kit do churrasco do Mercado Bugança.
0: Ó, 6 da tarde. Escuta o barulhinho.
19: Bateu o sino, vai começar a catequese.
20: Ô, vó, assim não tem como, mano.
0: Quem? Bateu o sino, piazada. Quem fez, fez. Quem não fez, agora. Foguete não tem ré. Aliás, agora tem, né? Quem tem limite é município. Bora que sextou.

0: Padre Ezequiel, hein? O cara foi lá, pegou um pinga de mim e meteu uma benção, né? Isso aí, que bom, que bom. Abençoando o povo, independente da crença ou religião. Benção nunca é demais. Sua casa tem? Ó, vocês não me vêm falar em jogo do Grêmio, tá? Vamos deixar quieto. Eu tava bem quietinho aqui no meu canto. O resultado ontem foi merecido também. Não jogou bola, tomou. Bem feito, né? E assim nós fechamos mais uma hora do Toca Tudo e já já tem mais. Daqui a pouquinho, depois da oração da Ave Maria, é bênção pra todo lado. Aqui é Padre benzendo nós e show de bola. E daqui a pouco sorteio. Vai rezando pra você ganhar o kit churrasco hoje.
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2: Que toda língua proclame Jesus Cristo é o Senhor, para a glória de Deus Pai. Em nome do Pai e do Filho e do Espírito Santo. Amém. Olá, meu irmão, minha irmã. Hoje fazemos memória de Santo Inácio de Loyola, o homem que se deixou conduzir pela luz de Deus e encontrou em Cristo o sentido de sua vida. Contando com sua intercessão, rezemos. Ó Deus, que suscitastes em vossa igreja Santo Inácio de Loyola, para propagar a maior glória do vosso nome, concedei-nos que, auxiliados por sua intercessão e imitando seus exemplos, mereçamos, por nosso combate na terra, ser coroados com ele no céu. Por Cristo nosso Senhor. Amém. O Senhor esteja convosco. Ele está no meio de nós. Evangelho de Jesus Cristo segundo Mateus. Glória a vós, Senhor. Jesus foi para sua terra natal e lhes ensinava na sinagoga, de tal modo que diziam extasiados: de onde lhe vem essa sabedoria e esses prodígios? Não é esse o filho do carpinteiro? Sua mãe não é Maria? E seus irmãos Tiago, José, Simão e Judas? E suas irmãs não estão todas junto a nós? Então, de onde lhe vêm todas estas coisas? E se escandalizavam por causa dele. Jesus lhes disse: não há profeta sem honra senão em sua terra natal e em sua casa. E por causa da falta de fé deles, ele não fez ali muitos prodígios. Palavra da salvação. Glória a vós, Senhor. No evangelho que ouvimos, Jesus era rejeitado por aqueles que faziam parte de sua própria comunidade, a cidade de Nazaré. Isso revela que não basta somente saber quem é Jesus. É preciso acreditar profundamente nele, acolher seus ensinamentos e deixar ele agir em sua vida. Isso é o que fez Nossa Senhora. Por isso pedimos sua intercessão rezando. Ave Maria, cheia de graça, o Senhor é convosco, bendita sois vós entre as mulheres e bendito é o fruto do vosso ventre, Jesus. Santa Maria, Mãe de Deus, rogai por nós, pecadores, agora e na hora de nossa morte. Amém. Que Deus possa, assim, confirmar o caminho que estamos trilhando em honra à sua memória como Senhor Bom Jesus da Coluna. Que Ele nos possibilite mais uma noite de novena e nos abençoe hoje e sempre. Em nome do Pai e do Filho e do Espírito Santo. Amém.
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0: 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Ouvindo e curtindo Toca Tudo 97 especial de sexta-feira. Ah, sextou. Tá em casa já? Tá de boa? É, tá na bodega, né? Pra não perder o costume. Tá bom. Cada um com seus problemas. Não demora muito, hein? Então já chega em casa, já dá um B.O. com a mulher. Ou com o marido, vai saber, né? Então vamos generalizar em situações... E o Cris Júnior aqui, ó, eu comunicando com você com muito carinho, a gente pertinho através do rádio em 97.9 na frequência ou também através da internet, levando até você música boa, alegria, prêmios de montão. E hoje, daqui a pouquinho, um ouvinte vai se dar bem faturando aí um kit churrasco do

0: Agora, prensa é só por aqui.
1: Boa tarde, Cris. Na escuta, quero participar do sorteio do churrasco do supermercado Bugança.
0: Bom, também, perfeito. Já tá participando o Jefferson Gavasso, o famoso e popular caixa d'água. Alô!
2: Boa tarde, Cris Júnior. Tudo bem? Meu nome é Tereza Alcira Piovesan.
0: Ótimo!
2: E eu participar do sorteio do Mercado Bugança.
0: Vamos lá.
2: Procurei o kit churrasco. Eu moro aqui no bairro São Jorge. Um abraço pra vocês, tudo de bom.
0: Abraço.
2: Bom final de semana.
0: São Jorge em peso participando junto com a gente aqui. Todos os bairros, né, galera? Do Matinho, do João Vincla, no centro, no interior, na região toda, se ligando na boa música em Momento FM. Alô, Epitácio Miranda. Você gosta de ouvir o gordinho aqui, Pitácio? Mas então matou a pau, porque eu gosto da tua companhia também. Juntamos o útil ao agradável. Você gosta, eu gosto e nós gostamos. Alô?
3: Boa tarde, Cris. É o Claudir de Araújo. Eu queria participar do sorteio do Mercado Bugança. Eu queria que você rodasse que a música Fuscão Preto. Foi atendido, muito obrigado. Tchau, tchau.
0: Beleza, vamos lá, alô, mais um.
4: Boa tarde, Cris Júnior, tudo bem? Genor Lucas, participar do sorteio, toca aí pra nós com Cheiru, Missioneiro, Corpo de Golefado, beleza pra mim mesmo. Eu na recuperação ainda aí, beleza, Cris? Ótimo trabalho aí pra ti.
0: Valeu, abraço, meu amigo Genor Lucas, melhoras pro amigo, melhoras aí, tudo de bom.
5: Boa noite, Cris Júnior. Sou Valdecir Luiz Bonavigo, gostaria de participar do sorteio do kit churrasco do Mercado Bugança, o rei dos preços baixos. Abraço a todos e ótima noite.
0: Abraço pra você e toda a sua família, que Deus abençoe seu final de semana e seu Valdecir Bonavigo. Cadê o chimarrão? Vamos, ó, prepara a cuia pra nós tomar um mate. Tá na hora já, né? Não é só de cachaça, hoje cachaça e carne churrasco, não. Prepara aí uma pipoquinha, prepara aí o que você quiser, né? Mas o chimarrão agora é indispensável. Inclusive, vou preparar o meu mate aqui também.

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0: Ô, Morena, tô chegando pra te amar, Morena. Aqui não, Tico Tico. Tem outros que estão cantando assim, ó. Tô chegando pra incomodar. Gino e Geno, tô chegando pra te amar. É o Toca Tudo. Já já o sorteio do Bugança.
2: Ô, Cris, manda um alô pra nós. Tamo aí na escuta, hein? Tiagão aí tá. Pediu um Gustavo Lima.
0: Gustavo Lima. Um abraço pra equipe aí da Stop Pneus, meu querido amigo Tiagão. Tiagão e o Matheus. É, rapaz dos olhos azuis e esverdeados, flores incandescentes e ascendentes e não sei se que vai lá, né? Arrasar, pesadinha. Cheguei lá hoje, estávamos trabalhando, né? Aí eu nem quis muito estrovar a pesada lá, tava meio concentrado no serviço. Eu disse, não vai ser eu que numa sexta às 3 da tarde vou atrapalhar o serviço da pesada, hein? Aí embarquei no carro e vim embora, né? Abraço, Tiagão. Valeu, Matheus. 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
0: Clima tá gostoso, 22 graus é a temperatura. E você tá bem? Você, tudo ok? Tudo certinho? Tudo certinha? Chegou em casa? Que bom, então. Nada melhor que curtir uma noite maravilhosa, quente, abençoada, sexta-feira. Olha só, o mês de julho terminou exatamente numa sexta-feira. 31 de julho hoje, último dia, última sexta-feira do mês de julho. O mês que foi abençoado, o mês que foi incrível para muitas pessoas. Eu espero que para você também. Para mim foi um mês maravilhoso. Afinal, tô chegando aqui, ó, neste finalzinho de mês com saúde. Isso é o que importa. Com saúde, com as pessoas que eu amo e admiro do meu lado. Isso é o que importa, né? Ah, Cris, mas não sobrou dinheiro esse mês. Mês que vem sobra. No outro pode ser que sobre. Mas tem uma coisa que dinheiro não compra: a saúde e a paz. né? A saúde e a paz. Isso, espero que você tenha tido e chegado até o finalzinho do mês assim. E até prepare que o mês de agosto vem com tudo. Diz que o mês de agosto é o mês do cachorro louco, né? Tem um ditado que no mês de agosto é tenso. Ah, que tenso o quê, filho? Se não acordar de manhã cedo, correr atrás dos sonhos e objetivos, ninguém vai fazer isso por você e pra você. Né, Rivelino? Se não acordar cedo lá, não tem o que fazer, né? Uns acordam com mais preguiça, outros com menos preguiça. Rudimar Espanholo, um abraço pra galera lá de Quilombo, em especial meu amigo Rudi, a dona Lourdinha. A Lourdinha não me manda mais mensagem, né, Rudi? Abraço pra você, meu amigo Ronaldo Espanholo, um abraço também aí pra Pamela, pra Isa, que deve estar grandona. Saudade de vocês, família. Logo, logo eu apareço aí nos lados de Quilombo e vou ir na tua casa comer um churrasco aí, tá bom, Rudi? Vou lá na tua casa comer um churrasco. Ou eu ia bem casado. Pedro Antônio, fala aí.
1: Boa tarde, Cris. Pedro Antônio do Tonial, me coloca no sorteio do churrasco do Mercado Bugança.
0: Valeu, um alôzinho especial para Silvia Rosane, o Fraga. Tá curtindo, ouvindo o momento. Boa noite, Sidney Antunes também, participando do sorteio do Mercado Bugança, um kit churrasco, hein? 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Ana Júlia Kissel, valeu, boa noite. Leandro Rosa, boa noite. Valeu, valeu. Luana, tá ligadinha junto com a gente também, boa noite. O Alcimar dos Santos participando. Salete Sandrinho Lago, boa noite, Salete. Como é que você tá? Chupando umas bergamota? Chupando as bergas? Tem ainda aí? Tá lá de boa, né? Sentada, apreciando a natureza e a vista da sua bela casa. Quem mais?
6: Boa tarde, Cris. Gostaria de participar do sorteio do Mercado Bugança, tá? E toca uma bem apaixonada pra nós do quiosque, o Angelim. Tá fervendo, gente, cara.
0: Que maravilha.
6: Agora eu tive um tempinho de falar com o Cris.
0: Imagina.
6: Aí eu agradeço por atendido na Alice Moreira de São Romeiro.
0: Imagina só. Cara, eu queria, já falei, já contei várias vezes pra vocês aqui que o desejo do meu coração é um estúdio móvel, fora. Tu já imaginou na sexta-feira nós encostar um estúdio móvel aí na frente do quiosque do tio Angelim? Ou na frente de um lugar, né? Fazer uma gita, hein? Ai! Nem vai prestar, né? Nem vai prestar. Milionários é rico!

0: com cheiro de shampoo. Essa é pra quem pediu uma do Eduardo Costa e também Gustavo Lima. Cheiro de shampoo, cheiro de morão, tocando ao momento a Rádio do Povão. Onde é que você tá ouvindo, Gordinho Falante? Onde é que você tá curtindo o som da Momentona? Momento FM. Os Toqueto me mandar uma boa noite aqui no zap. Daqui a pouquinho eu te atendo, hein? Já fica aí, que tem um montão de ouvintes esperando ainda o alô. O abraço já mando pra você. Mas todos estão participando do sorteio do Kit Churrasco, que vai acontecer daqui 10 minutos já.
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0: Agora 24 minutos faltando para as 19 horas. 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
0: Ô lindeza, amanhã 8 da manhã eu vou estar aqui, hein? Amanhã às 8 da manhã a gente toma um cafezinho junto, né? Tomamos um chimarrão, aí amanhã eu vou almoçar contigo também. Amanhã você prepara aí um cardápio bem daqueles, né? Com arroz, feijão, ovo frito, uma saladinha. A salada não me interessa muito, mas um arroz, feijão, esse eu sou fã. Amanhã, então, 8 da manhã, Cris Júnior, vou estar por aqui. E não à tarde, como vocês já estão habituados com a minha presença por aqui, tá bom? Amanhã de manhã. À tarde eu tenho alguns compromissos, a gente fez uma troca aí, né? Já quero agradecer de antemão o meu querido amigo e colega Mancha. Mancha é um camarada que não existe, rapaz. É uma pessoa fantástica. Mancha é diferenciado. Como é diferenciado? Parceiro mesmo. Esse é parceiro para todas as horas. Né, meu amigo Rivelino? Inclusive, o Mancha vai estar aí daqui a pouco, a partir das 8 da noite, comandando o Bailão na 97.
4: Boa tarde, Cris. É Ivanete Mas. Queria participar do sorteio do Mercado Bugança. Queria uma música à sua escolha, Cris. Obrigado, seu Fortindido. Um grande abraço.
0: O Galo cantando essas horas, hein? É? Eu achava que o Galo cantava só de manhã cedo. Canta à noite também. Mas o Galinho tá faceiro hoje. Sexta-feira até o Galo fica faceiro.
5: Boa tarde, tudo bem? Queria participar do sorteio do Mercado Bugança. Quero participar do churrasco.
0: Tá bom.
5: Obrigado por atendida. Agradeço.
0: Valeu, quem mais?
6: Boa tarde, Cris, tudo bem? Anaíra aqui do Sofiat. Queria participar do sorteio aí. E oferecer a próxima música para todos que estão ouvindo e para você também. Bom Obrigado. Final de semana para todos.
0: Valeu, dona Nair. Bom fim de Deus abençoe você e sua família. Alô, Marilete Maciel, boa noite. Um alôzinho especial para Adriana Gasperini. Tá lá em Chapecó, coladinho, vindo no Momento FM também. Quem mais?
7: Eu participar do sorteio do Supermercado Mudança.
0: Bem objetivo, né? Deixa eu só prestar atenção se falou o nome.
7: Participar do sorteio do Supermercado Mudança.
0: É, aqui, por exemplo, já tá. Já vou tirando de lado, né? Não mandou o nome, não escreveu o nome. Como é que vai querer participar do sorteio? Aí não me ajuda, né, ô Paulo Vustro? Rendeu a tarde hoje, né, Paulo? Rendeu a tarde. Quem mais aqui? Deixa eu atender essa galera, porque senão não vai dar tempo de mandar um alô pra todo mundo aqui. Ô Daniela, como é que você tá? Um abraço. Paulo Paulino, eu tô com a música do Di Paulo Paulino prontinha pra tocar aqui. Alô.
8: Boa tarde, meu nome é Leandro Lopes, quero participar do sorteio do kit churrasco do Mercado Bugança, o rei do preço baixo.
0: Valeu.
9: Boa tarde, meu amigo Cris. Aqui é o Ezequiel Pinheiro. Tamo na sintonia aí. Momento FM, emoção o tempo todo. Participar aí do Mercado Bugança aí, o rei do preço baixo. Me coloca aí no sorteio, meu amigo. Aquele abraço.
0: Tudo de bom. Diz que é fã do Cris, mas não me segue lá nas redes sociais, né? É você mesmo que não tá me seguindo lá no Instagram. Vai lá, @locutor_CrisJúnior. Uns dias vai ter algumas novidades no meu Instagram, tá? 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Aí, ó, só tem mais uma semaninha pela frente. Galera, vou realizar o sorteio agora. Infelizmente, impossível atender todos, tá bom? Mas vou colocar toda essa galera aqui no sorteio. Vamos lá, o sorteador online já está na tela. A última participação chegou agora, às 18h44. E é a Delmir Base. Boa noite aí, Delmir.
10: Boa noite, Cris.

0: Céu dos braços seus, linda, né? Essa música, ela é maravilhosa. Deixa eu agradecer o amigo Paulo e o João, me mandaram torresmo aqui na rádio. Rapaz do céu! Ah, vai, o Monjaro não vai me fazer efeito desse jeito, né? Ah, não tem Monjaro que resista um torresminho desse. E é, Paulo, valeu, querido, um abraço pra você e toda essa equipe abençoada. Meus amigos queridos do restaurante Sabores da Ana. É, já tô eu aqui comendo um torresminho bem de boa. Tipo rico, né, Deberbase? O Ciso, chegou agora, Ciso?
1: E aí, Cris, tudo certo?
0: Bom.
1: É o Ciso.
0: Como é que tá?
1: Coloca meu nome nos sorteios aí, né, do mercado e do kit churrasco
0: Bugança,
1: aí. Do mercado Bugança. O rei do preço baixo e coloca uma música do teu gosto aí, beleza?
0: Beleza, Loriana Azevedo, ligadinha, ouvindo o momento, boa noite. Há intervalo? Sim, vamos que estamos atrasados já. Kit massa de patrocinadores que a gente tem aqui, uma empresa melhor que a outra. Galera, investe porque realmente tem resultado e são os melhores patrocinadores. Vou dividir com ninguém.
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0: 12 minutos faltando para as 19 horas.
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0: Muito bem, amanhã cedinho tem sorteio de kit churrasco do Mercado Vitória. Amanhã à tarde tem sorteio de kit churrasco do Máximo. Domingo, kit churrasco. Carne. Meu Deus, quanto churrasco! Esses ouvintes merecem o melhor, né? E a gente tem as melhores parcerias com esses supermercados abençoados e maravilhosos. Que Deus abençoe, né? Cada vez mais a vida dos nossos patrocinadores, que continuem sempre patrocinando esses prêmios aqui pra gente poder sortear pra você, ouvinte, que vem interagindo com a gente em todos os programas. Quem faturou o kit churrasco de hoje foi a Simone Maleski. Eu nem tinha atendido a participação dela aqui, ó. Simone Maleski. Parabéns, você faturou então o kit churrasco do Rede Preço Baixo Mercado Bugança. Passar aqui na rádio segunda-feira em horário comercial para retirar a autorização e assim buscar o seu prêmio lá no Mercado Bugança. Final do telefone 2668. Simone Maleski, 2668. Final do telefone foi a contemplada de hoje. Ó, o Cris Júnior nunca ganha nada, Cris Júnior. É. Uns têm sorte no jogo, outros no amor, né? E assim vai indo. É normal, Tisa. Eu tento a Mega Sena, faz 30 anos na minha vida que eu tento a Mega Sena. Desde os 7 aninhos eu tento fazer uma... E não deu certo ainda. Mas vai que uma hora dá, né? Vai que uma hora a sorte bate na sua porta. Mas a maioria dos ouvintes aqui não podem reclamar, porque eu tenho certeza que a maioria dos ouvintes aqui, todo mundo já ganhou um presentinho, né? Todo mundo já ganhou um prêmio aqui no momento. Se colocar na balança, tem mais ouvintes que já ganhou prêmio do que os que não ganharam ainda nenhum prêmio. Alô?
1: Ô, Cris, tô achando que tu foi de férias lá pro Paraná no teu sogro lá pra trabalhar e fazer turismo, né? Tá louco. Se der tempo aí, toca a caminhonete branca do Paulinho Mocelin. Abraço, bom final de semana.
0: Meu amigo Everton, um abraço pra você, minha amiga Maiane também, um abraço pra equipe da Conecta Autoelétrica. Ô, Everton, deixa eu te contar, rapaz. Não, não, esse turismo é de hoje, fresquinho, ó. É, meu amigo Paulo Vustro, tava na lida hoje, ele e o João lá no sítio, né? Era 4 da tarde, me mandaram uma foto, eu disse, ó, foto eu não quero, nem me mande mais foto, senão é pra me aparecer aqui daqui a pouco uma borsada e torrendo, E aí chegou o torresminho quentinho, gostoso, e, vai ser a janta lá de casa hoje, vai ser a janta lá de casa. É, e o lanche de amanhã cedo, inclusive, porque hoje eu vou ter que dar uma passadinha lá no restaurante da família Conterato e você tá no convite também. Bora comer a pizza lá, rodízio, hein? Ô Everton, bora lá, chama amanhã, vamos lá. Quem mais que vai comigo? Esse aqui é o Pedro, bora. Pode ser o Bonavigo, bora. Hoje tem rodízio de pizza, restaurante Conterato esperando você. Daqui a pouquinho eu tô por lá também, junto com a galera que me convidaram, né? Eles que vão me pagar uma pizza lá hoje, né? Então, vou chegar lá eu e a bem casada. E você tá no convite também. Rodízio de pizza hoje à noite, família Conterato. No mais, tchau, obrigado pela sua maravilhosa companhia de sempre. Mais uma tarde fechando a conta da semana, agradecendo a Deus e Nossa Senhora por mais um mês do ano, né? E que possamos receber amanhã, o mês de agosto, com muita esperança no coração, com muita fé e com toda certeza vai ser um mês que vai te surpreender, tá bom? Beijo do Cris Júnior, amanhã, 8 horas da manhã, tô aqui berrando teus ouvidos aqui, tá bom? Posso te esperar? Você vai vir amanhã, né? Vem, né? Então tá, amanhã eu quero todo mundo aqui me mandando um bom dia. Fiquem com Deus. Tchau.

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2: Olá, boa noite.
1: Boa noite para você que nos acompanha em todo o país.
2: Sexta-feira, 31 de julho de 2026.
1: Vamos ao destaque do dia.
2: Combustível renovável.
1: Gasolina com 32% de etanol começa a valer amanhã. Claudimário Carvalho.
3: De acordo com estudos técnicos, os veículos apresentam funcionamento adequado sem impactos relevantes no desempenho ou nos sistemas de combustível.
2: Educação. Professores e estudantes da rede pública de ensino podem acessar livros didáticos em formato digital.
1: São mais de 2.800 obras que podem ser acessadas pela conta gov.br. Natália Kuslick.
4: O catálogo reúne obras didáticas e literárias e abrange desde os anos iniciais do ensino fundamental até o ensino médio.
2: E hoje nós vamos falar sobre uma arte que é patrimônio cultural brasileiro.
1: Poesia pendurada no barbante, rima perfeita que conta as histórias do povo e do dia a dia do sertão. É o cordel.
2: O projeto quer valorizar a atividade no país. Graziele Bezerra.
5: A iniciativa prevê atividades como seminários, tratamento de acervos e apresentação de cantadores, poetas e xilógrafos.
1: Hoje, na apresentação da Voz do Brasil, Luciano Seixas e Mariana Jungmann.
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1: A Caixa Econômica Federal conclui hoje o pagamento do lucro do Fundo de Garantia por Tempo de Serviço, o FGTS.
2: Quem tem direito já pode consultar o valor de recebimento.
1: Nós vamos conversar agora com a repórter Luana Karen, que vai explicar pra gente como funciona essa distribuição.
2: Luana, boa noite. Fala pra gente então desde quando é feita a repartição do lucro do FGTS.
6: Boa noite, Mariana, Luciano. Boa noite aos ouvintes da Voz do Brasil. Olha, desde 2016, o Fundo de Garantia por Tempo de Serviço, o FGTS, distribui parte do lucro obtido com aplicações em áreas como habitação, saneamento, infraestrutura e títulos públicos federais. A repartição é definida pelo Conselho Curador do Fundo, que estabelece tanto o percentual do lucro a ser distribuído, quanto o índice usado para calcular quanto cada trabalhador recebe.
1: E como é que ficou a distribuição neste ano, Luana?
6: Olha, Luciano, neste ano o índice definido foi de 0,01868341. Para calcular o valor que irá receber, o trabalhador deve multiplicar o saldo existente na conta do FGTS em 31 de dezembro de 2025 por esse índice. Mas eu vou dar um exemplo para ficar mais fácil. Quem tinha R$10 mil de saldo naquela data vai receber R$186,83. De acordo com a resolução do Conselho Curador, 89% do lucro obtido pelo FGTS em 2025 serão distribuídos aos trabalhadores, o que equivale a R$13 bilhões. De acordo com o secretário de Proteção ao Trabalhador do Ministério do Trabalho e Emprego, Carlos Augusto Gonçalves, o valor é depositado em contas ativas e inativas.
7: Contas ativas são aqueles trabalhadores que têm vínculo. Contas inativas são aqueles trabalhadores que não têm mais vínculo empregatício, mas são beneficiados também, né, por essa distribuição de resultado. É só ele entrar no APPS, entrando no do FGTS, constatar qual é o seu saldo, os trabalhadores e as trabalhadoras receberão essa distribuição de resultado nas suas contas através de uma correção do valor de saldo.
2: Agora, Luana, e o trabalhador pode sacar esse dinheiro já imediatamente?
6: Não, Mariana, só nos casos previstos em lei. É importante lembrar que o dinheiro creditado como repartição do lucro segue as mesmas regras do FGTS, ou seja, ele só pode ser sacado em situações como a compra da casa própria, demissão sem justa causa, aposentadoria ou doenças graves. O valor foi creditado na conta do FGTS de pouco mais de 138 milhões de trabalhadores e pode ser conferido no aplicativo FGTS ou pelo Internet Banking da Caixa para quem é cliente do banco. Mariana e Luciano.
1: Obrigado, Luana, pelas informações ao vivo aqui na Voz do Brasil.
2: A valer amanhã a gasolina com percentual obrigatório de 32% de etanol.
1: A medida entra em vigor por um período de 180 dias, prorrogáveis por mais 6 meses.
2: Baseada em estudos técnicos com veículos leves e motocicletas, a alteração amplia o uso de combustível renovável.
1: Além de reduzir a necessidade de importação de gasolina e reforçar a segurança energética nacional.
3: O governo do Brasil publica a resolução que institui temporariamente a gasolina E32 e a nova mistura começa a valer neste sábado, 1º de agosto. Com a mudança, o percentual obrigatório de etanol anidro na gasolina sobe de 30% para 32% em todo o Brasil. A medida tem validade inicial de 180 dias, com possibilidade de prorrogação por mais 6 meses. Segundo o Conselho Nacional de Política Energética, a alteração busca ampliar o uso de combustível renovável produzido no país, reduzir a necessidade de importação de gasolina e reforçar a segurança energética nacional. A decisão é baseada em estudos técnicos que avaliam veículos leves e motocicletas movidos exclusivamente a gasolina. Os testes analisam partida, aceleração, dirigibilidade, emissões e durabilidade dos componentes. De acordo com o relatório, os veículos apresentam funcionamento adequado sem impactos relevantes no desempenho ou nos sistemas de combustível. A resolução também estabelece que a adoção definitiva da gasolina E32 ou de misturas superiores vai depender de novas avaliações. Claudimário Carvalho, para a Voz do Brasil.
2: Obras didáticas e literárias na palma da mão. É o Programa Nacional do Livro e do Material Didático Digital.
1: Saiba agora como acessar livros da rede pública pela internet.
4: Uma plataforma permite que professores e estudantes da rede pública de ensino acessem livros em formato digital. O catálogo reúne obras didáticas e literárias e abrange desde os anos iniciais do ensino fundamental até o ensino médio. Como destacou Fernanda Pacobaíba, presidente do Fundo Nacional de Desenvolvimento da Educação.
8: Hoje, o nosso PNLD Digital reúne um acervo com mais de 2.800 obras, entre os livros didáticos e literários de diferentes etapas da educação básica. O leitor digital também conta com recursos de acessibilidade e personalização, como ajuste de contraste, espaçamento e navegação.
4: A avaliação das obras é realizada por professores especialistas do Banco de Avaliadores do Programa Nacional do Livro e do Material Didático, selecionados por uma comissão técnica. Os materiais didáticos de cada etapa de ensino se renovam a cada 4 anos. O acesso à plataforma pode ser feito pelo endereço pnld.fnde.gov.br com login realizado via gov.br. Reportagem Natália Koslick.
2: Na segunda-feira, começa a campanha de multivacinação para crianças e adolescentes menores de 15 anos.
1: Pais e responsáveis devem levar os jovens até a unidade básica de saúde para atualizar a caderneta de vacinação.
2: E atenção para quem mora nas cidades de São Paulo, Guarulhos e São Bernardo do Campo.
1: O Ministério da Saúde recomenda que os habitantes dessas cidades, com idade entre 0 e 59 anos, tomem vacina contra sarampo.
2: Até o dia 28 de julho, o Brasil confirmou 17 casos de sarampo nesses municípios de São Paulo. E a melhor forma de prevenir a doença é a imunização. Confira na reportagem de Pablo Mundim.
9: O sarampo é uma doença causada por um vírus e transmitida pelo ar. Os primeiros sintomas costumam ser febre alta, tosse, coriza, olhos avermelhados e mal-estar. Depois de alguns dias, aparecem manchas vermelhas que começam no rosto e se espalham pelo corpo, como explica o Dr. Thiago Cavalcante, médico de família.
10: Ele é um dos agentes mais contagiosos, porque geralmente uma pessoa que tem um vírus no seu organismo tem a capacidade de transmitir para até 18 pessoas ao seu redor. E o vírus pode ficar até 2 horas no ambiente ali circulando, né? Então, isso ainda aumenta ainda mais a chance de ocorrer a transmissão. E, basicamente, os sintomas, assim, lembra muito um quadro gripal. Aí, logo depois, poucos dias, obviamente, surgem as manchas vermelhas pelo corpo.
9: Mesmo com a eliminação da circulação contínua do vírus no Brasil, novos casos ainda podem surgir quando o sarampo é trazido de outros países. Por isso, especialistas reforçam que manter a vacinação em dia continua sendo a forma mais eficaz de evitar novos surtos. A vacina contra o sarampo é oferecida gratuitamente pelo SUS e faz parte do calendário nacional de vacinação. Na rotina, as crianças recebem duas doses, aos 12 e aos 15 meses de idade. Em situações de circulação do vírus, como ocorre atualmente nas cidades paulistas de Guarulhos, São Bernardo do Campo e São Paulo, a recomendação do Ministério da Saúde é a oferta da vacinação contra sarampo para todas as pessoas de 6 meses a 59 anos de idade, de forma indiscriminada, que moram nesses municípios. O Dr. Tiago Cavalcante reforça que a vacinação é fundamental para combater o vírus.
10: A ideia, fazer até um comparativo, por exemplo, um incêndio, né? É que não surja a faísca que vai acender aquele incêndio. Então, por exemplo, se a população da cidade estiver vacinada, o vírus chega, pode até chegar, mas ele não encontra quem infectar, porque o nosso organismo, né, vai estar ali com uma barreira de proteção bem ativa. E o vírus morre ali. E é o que a gente chama até da imunidade coletiva, da imunidade de rebanho.
9: O sarampo pode ainda causar complicações graves, como pneumonia, inflamação no cérebro e até levar à morte, principalmente em crianças pequenas e pessoas com baixa imunidade. Quem não sabe se recebeu todas as doses pode procurar uma unidade básica de saúde para verificar a caderneta de vacinação. Reportagem Pablo Mundim.
1: Quem se inscreveu no FIES já pode checar se conseguiu o financiamento estudantil.
2: Prazo para confirmar as informações vai até a semana que vem.
1: E quem não foi selecionado já está na lista de espera para aguardar as próximas chamadas.
11: Nesta edição do FIES, o Fundo de Financiamento Estudantil, foram disponibilizadas 75 mil vagas em mais de 1.200 instituições de ensino. Com os resultados divulgados nesta quinta-feira, os pré-selecionados já podem completar as informações de suas inscrições.

0: são candidatos do Concurso Público Nacional Unificado, CNPU-2.
1: O Ministério da Gestão, Inovação e Serviços Públicos publicou no Diário Oficial da União de hoje nova classificação para recompor vagas remanescentes, não preenchidas e provimento de vagas adicionais.
0: Ao todo, são 702 pessoas classificadas, sendo 242 em vagas remanescentes e 460 em vagas adicionais.
1: Os convocados abrangem o INSS e o Ministério da Gestão e da Inovação e Serviços Públicos.
0: Os classificados devem acompanhar as próximas publicações para consultar procedimentos, prazos e orientações das próximas etapas do concurso.
1: Para saber mais, acesse gov.br/gestão/fique-por-dentro.
0: Documentos importantes na palma da mão facilita a vida de milhões de brasileiros e evita deslocamentos desnecessários.
1: Pela conta gov.br é possível acessar gratuitamente certidões e comprovantes usados para solicitar benefícios sociais, participar de concursos públicos e resolver diversas pendências de forma rápida e digital.
2: Você que tem a conta GovBR não precisa sair de casa para pegar uma série de documentos. Vários deles são muito importantes, por exemplo, para pedir o Bolsa Família, o Benefício de Prestação Continuada, BPC, a Tarifa Social de Energia Elétrica, para acessar o Minha Casa Minha Vida e outras políticas públicas federais. São mais de 10 certidões disponíveis para você baixar de graça pelo seu celular, tablet ou computador. Uma delas é a Certidão do Cadastro Único, que é essencial para o Bolsa Família, a isenção de taxas em concursos públicos e a carteira do idoso. No GovBR você ainda pode baixar a certidão da pessoa com deficiência, documento fundamental para o sistema de cotas nas universidades, escolas técnicas e empresas. Essa certidão também é exigida para a pessoa com deficiência pedir o BPC. Se você pretende se inscrever num concurso público, vai precisar da certidão de quitação eleitoral. Ela está entre as que podem ser baixadas na plataforma GovBR. Também é possível pegar a Carteira Nacional de Vacinação, o Cartão Nacional de Saúde, o Certificado de Antecedentes Criminais, a Certidão de Situação Cadastral do CPF e do CNPJ. Nessa mesma lista estão disponíveis as certidões negativas de débito da pessoa física, pessoa jurídica e do imóvel rural. Para acessar os documentos, você entra no aplicativo GovBR ou no site gov.br e clica em Atalhos GovBR. Depois, é só olhar a lista de certidões e baixar a que estiver precisando. Reportagem Carlos Oliveira.
0: Os CNPJs, que até hoje tinham apenas números, agora também poderão ter letras.
1: O primeiro CNPJ alfanumérico foi emitido hoje.
0: A ideia é garantir a continuidade das combinações no país.
3: O CNPJ, que identifica empresas, organizações e instituições, está de cara nova. Agora, pode conter também letras e não apenas números. É o chamado formato alfanumérico. A Receita Federal emitiu o primeiro CNPJ desse tipo, com letras e números, nesta sexta-feira. O novo padrão amplia a capacidade de inscrições nos próximos anos e não impacta os CNPJs já existentes, que continuam válidos. O modelo alfanumérico também não altera os direitos, obrigações ou a situação cadastral das pessoas jurídicas já existentes. Novos CNPJs ainda podem ser emitidos apenas com números, já que o limite do sistema ainda não foi esgotado. Empresas que usam CNPJ em seus processos devem verificar se os sistemas estão preparados para receber e validar códigos alfanuméricos. A Receita Federal informou que a emissão de CNPJs neste modelo será gradual e que vai acompanhar a transição. Graziela Mendonça para a Voz do Brasil.
1: Amanhã é dia do cordelista. Você conhece essa arte brasileira?
0: A literatura de cordel faz parte da identidade cultural e carrega histórias, tradições e saberes populares passados de geração em geração.
1: Um projeto lançado no Ceará tem o objetivo de fortalecer a preservação e a difusão dessa manifestação artística por meio de atividades de formação, pesquisa e valorização de cordelistas e xilógrafos.
0: Vamos conhecer mais na reportagem de Graziele Bezerra.
4: O trabalho de um artista popular atraiu a atenção do professor Alex Canuto de Melo para o cordel. Mas o sangue nordestino também teve voz no nascimento de Sabiá Canuto, filho de maranhense com piauiense, neto de sanfoneiro, que além de professor, é poeta e cordelista.
5: Então eu fiquei encantado naquele momento, conhecendo o mestre do pife com o cordel.

0: Pavão aí na vestude, lá vai eu, fui. De avô pra né, simbora.
1: E ele me instigou a buscar me enveredar nesse caminho da poesia popular, do cordel, e achar o meu caminho também a partir daí.
2: Literatura de cordel é considerada bem cultural imaterial pelo Instituto do Patrimônio Histórico e Artístico Nacional, IFAM, desde 2018. O nome cordel vem dos cordões ou barbantes, onde os folhetos ficavam pendurados para serem vendidos em feiras. Essa expressão artística teve forte expansão no Nordeste do Brasil, a partir do final do século XIX. Poesia rimada, métrica perfeita. Para o professor Sabiá, um saber que precisa ser conhecido e preservado.
1: Então, através desse brinquedo que é o cordel e essa diversão, né? E você poder declamar, por exemplo, admiro o pica-pau no galho do angico, passo o dia inteiro, taco, taco, tico, tico, não sente dor de cabeça nem quebra a ponta do bico. Então, sem dúvida nenhuma, a gente precisa ampliar ainda mais esses acessos à literatura de cordel, né? A essa disseminação dessa cultura, né? A valorização dessa cultura.
2: Um projeto chamado Escola Brasileira de Literatura de Cordel e Xilogravura, lançado em Juazeiro do Norte, quer promover e valorizar ainda mais essa manifestação cultural. Para isso, a iniciativa do Ministério da Cultura, em parceria com as universidades regional e federal do Cariri, no Ceará, prevê atividades como seminários, oficinas, tratamento de acervos e apresentação de cantadores, poetas e xilógrafos, como explica Fanca Santos, coordenadora do projeto.
3: Serão aulas e espetáculos, nós teremos um congresso internacional de acervos muito importante, o tratamento técnico de todo um acervo que já está na UFCA, de Pedro Bandeira, Renato Casimiro, meu próprio acervo, entre outros, e vamos lançar uma linha de moda da Xilo, né, pensando na economia criativa.
2: As atividades devem acontecer até maio de 2027. A programação e informações sobre como participar serão divulgadas no perfil do Instagram, @escolabr de cordel e xilogravura. Reportagem Graziele Bezerra.
4: Mais do que museus, pontos de memória são espaços criados por comunidades para contar e guardar a sua própria história.
5: Essas iniciativas podem ser certificadas e habilitadas para a obtenção de apoios, financiamentos e parcerias.
4: A certificação como ponto de memória é uma titulação concedida pelo IBRAM, o Instituto Brasileiro de Museus.
6: A 40 quilômetros de Brasília, o Centro Histórico de Planaltina reúne casarões, praças e a Igrejinha de São Sebastião. Há também um museu histórico, onde é possível conhecer objetos e o modo de viver dos habitantes do final do século XIX. Todo o centro relembra a história do município, que antes de ser incorporado ao DF, pertencia a Goiás e já era um núcleo urbano mesmo antes da vinda da capital para o centro do país. Simone Macedo, presidente e fundadora da Associação dos Amigos do Centro Histórico de Planaltina, detalha o que é possível encontrar no local.
7: Além dele contar a história até os dias de hoje, Planaltina DF, ele tem também as atividades artísticas, como montagem de exposições e também um dos principais eventos de arte contemporânea fora do eixo Brasília, né? É um ponto para que você chegue e viva o local como uma casa da época, né?
6: O Centro Histórico de Planaltina é considerado um ponto de memória, ou seja, uma iniciativa reconhecida por preservar e valorizar a história, a cultura e as memórias de um território ou grupo social. Raquel Teixeira, coordenadora de Museologia Social do IBRAM, explica qual o diferencial desses espaços.
8: Diferentemente de um museu tradicional, que tem a sua atuação baseada naquele tripé edifício, coleção ou acervo, né, e público, os pontos de memória desenvolvem processos museológicos que são baseados na relação território, memória e comunidade. Então a gente está falando de uma gama aí de processos museológicos que se dão fora dos ambientes museais tradicionalmente reconhecidos, né? são experiências que elas nascem do próprio protagonismo da comunidade.
6: Para um lugar ser reconhecido como ponto de memória, é preciso provar que a entidade responsável desenvolve programas, projetos e ações de museologia de caráter social. Com a certificação, o ponto de memória passa a estar apto a participar de políticas e instrumentos previstos para esse tipo de iniciativa, como explica Raquel Teixeira, do IBRAM.
8: Que pode favorecer a participação em editais, em parcerias com instituições públicas e privadas. É claro, observadas as regras específicas de cada um desses instrumentos, né? E é também uma ferramenta importante para que os pontos de memória possam se conhecer uns aos outros e, a partir daí, desenvolverem ações conjuntas, em parceria, fazerem cooperações.
6: Por meio de uma plataforma online, é possível cadastrar um projeto para certificação e acompanhar o processo desde a etapa de inscrição. E a população pode ter informações detalhadas sobre o histórico de atuação de cada um desses locais. O endereço é pontosdememoria.museus.gov.br. Reportagem Márcia Fernandes.
5: O prazo final para atualizar o cadastro destinado à concessão da licença de aquicultor foi prorrogado até 31 de dezembro de 2026.
4: A atividade pode ser realizada em águas marinhas, rios e lagos.
5: Entre as espécies cultivadas estão peixes, camarões, algas, rãs, peixes ornamentais, ostras e mexilhões.
4: A licença permite o trabalho dentro da lei, a comercialização sem riscos de multas e é requisito para obtenção de crédito rural.
5: Quem explica é a secretária nacional de aquicultura do Ministério da Pesca e Aquicultura, Fernanda de Paula.
9: Além de dar segurança jurídica à sua atividade, o RGP Aquicultor, ele facilita a venda do pescado produzido para a indústria de beneficiamento e também para exportação. E como funciona a atualização agora? As nossas superintendências federais de pesca e aquicultura nos estados continuam recebendo, analisando e dando andamento normal aos processos de concessão e renovação da licença. Além disso, as regras relativas ao monitoramento obrigatório da aquicultura e aos trâmites antigos de renovação estão temporariamente suspensas, garantindo um período tranquilo de transição para o produtor.
4: Mais informações na página do Ministério da Pesca em gov.br/mpa.
5: E essas foram as notícias do governo federal.
4: Uma realização da Secretaria de Comunicação Social da Presidência da República.
5: Com produção da empresa Brasil de Comunicação.
4: Fique agora com as notícias do Poder Judiciário e do Congresso Nacional. Boa noite, bom fim de semana.
5: A gente volta na segunda-feira. Boa noite.
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12: STF suspende cobrança de mais de 255 milhões de reais em uma disputa judicial entre Petrobras e uma empresa de engenharia. TSE realiza entre 3 e 9 de agosto a primeira edição da Semana Nacional do Sistema Eletrônico de Votação. STJ define que revisão administrativa pode cancelar benefício previdenciário por incapacidade concedido judicialmente. Boa noite, eu sou Marcela Luiza. O Supremo Tribunal Federal suspendeu a cobrança de mais de 255 milhões de reais em uma disputa judicial entre a Petrobras e uma empresa de engenharia. A decisão envolve a forma como o valor da dívida deve ser corrigido. Judite Aragão.
13: A discussão é sobre o índice usado para atualizar o valor da condenação. A empresa FDS Engenharia de Óleo e Gás defendia que a dívida fosse corrigida pelo IPCA, com um acréscimo de juros de 1% ao mês. O Tribunal de Justiça do Rio de Janeiro concordou com esse cálculo. A Petrobras recorreu ao STF. A empresa alegou que a correção deveria ser feita apenas pela taxa Selic, como já definiu o Supremo em outros julgamentos. Com esse critério, o valor da dívida é de 237 milhões e 800 mil reais, quantia que já foi depositada em juízo. A diferença entre os dois cálculos passa de 255 milhões de reais. Ao analisar o caso, o ministro Alexandre de Moraes afirmou que, quando a sentença não define qual índice de correção deve ser usado e apenas faz referência à lei, deve ser aplicada a taxa Selic. O ministro lembrou que a Selic já inclui correção monetária e juros de mora. Por isso, ela não pode ser somada a outros índices. Como a sentença original não estabelecia um índice específico de atualização, Alexandre de Moraes suspendeu o cumprimento da decisão até o julgamento definitivo do processo.
12: Tribunal Superior Eleitoral dá início à primeira edição da Semana Nacional do Sistema Eletrônico de Votação. Na próxima segunda-feira, dia 3 de agosto, o TSE vai abrir a urna eletrônica para estudantes do Centro de Ensino Médio Elefante Branco, em Brasília. Juliana Cariri.
14: A atividade vai ser conduzida pelo coordenador de tecnologia eleitoral do TSE, Rafael Azevedo, e pelo ministro substituto do tribunal, Nauê Bernardo Pinheiro de Azevedo. Os dois são ex-alunos da instituição. A iniciativa busca ampliar o conhecimento dos alunos sobre o sistema de votação e também vai abordar temas como assinatura digital, sigilo do voto, fiscalização dos sistemas eleitorais, testes de segurança e as etapas de auditoria.
12: A Justiça do Trabalho reforçou o combate ao assédio eleitoral no ambiente laboral. Agora, sempre que uma ação trabalhista apresentar indícios desse tipo de prática, o juiz deverá comunicar imediatamente o caso ao Ministério Público do Trabalho e ao Ministério Público Eleitoral. Marla Lacerda.
15: A medida foi aprovada pelo Conselho Superior da Justiça do Trabalho e determina que a comunicação seja feita logo após o recebimento da ação, sem depender de pedido das partes. O objetivo é agilizar a atuação dos órgãos responsáveis e fortalecer o combate ao assédio eleitoral, sem interferir no andamento aí do processo trabalhista. A nova resolução também amplia a definição de assédio eleitoral, melhora a identificação dessas ações no sistema da Justiça do Trabalho e reforça o monitoramento dos processos, para garantir mais rapidez e eficiência no acompanhamento dos casos.
12: INSS pode cancelar administrativamente benefícios por incapacidade concedidos por decisão judicial. Esse entendimento foi adotado pelo STJ sob o rito dos recursos repetitivos. Fátima Uchoa.
16: Com a tese fixada pela primeira sessão, juízes e tribunais de todo o país devem adotá-lo em casos com a mesma questão jurídica. Para o STJ, como esses benefícios dependem da permanência da incapacidade do segurado, o INSS tem o dever legal de fazer revisões periódicas para verificar se essa condição continua existindo ou não. O cancelamento somente é válido se forem observadas as garantias do devido processo legal administrativo, com a realização de perícia médica, a notificação do beneficiário e a oportunidade de apresentar defesa antes da interrupção do benefício. O relator foi o ministro Teodoro Silva Santos.
12: 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Uma boa noite e um bom fim de semana.

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1: Eu sou Paula Groba.
2: E eu sou Ricardo Nakaoka.
1: E estes são os destaques de hoje do Jornal do Senado, que começa agora.
2: Avança projeto que cria cotas para jovens que deixam abrigos ao completar 18 anos.
1: Sancionada lei que amplia a divulgação do Disque 180 para vítimas de violência.
2: Lideranças indígenas buscam apoio do Senado para recuperação de áreas degradadas pelo garimpo.
1: Boa noite.
2: Boa noite.
1: Jovens que passaram a infância e a adolescência em abrigos ou casas-lares podem ter mais facilidade para ingressar em universidades e institutos federais.
2: A Comissão de Direitos Humanos do Senado aprovou uma proposta que cria cotas para quem deixa o acolhimento institucional ao completar 18 anos. A reportagem é de Rodrigo Rezende.
3: Um projeto aprovado na Comissão de Direitos Humanos, de autoria do senador Jorge Cajuru, do PSB de Goiás, quer garantir aos jovens que vivem ou viveram nessa situação até os 18 anos, ou seja, não foram adotados e alcançaram maioridade, uma cota nos processos seletivos para o acesso ao ensino superior e às escolas técnicas federais. O relator do projeto, o senador astronauta Marcos Pontes, do PL de São Paulo, afirma que a ideia colabora com a diversidade no meio acadêmico.
4: A proposição realiza a importante missão de conferir oportunidades a pessoas oriundas de acolhimento institucional. Lembrando que acolhimento institucional é diferente de instituições como a Fundação Casa, com menores infratores. É outro tipo de público. Ademais, atua para fortalecer a diversidade nos ambientes educacionais brasileiros, garantindo que pessoas com experiências distintas possam receber e compartilhar conhecimentos essenciais para a comunidade acadêmica e para a construção de sociedade mais justa e, portanto, mais equânime.
3: Marcos Pontes incluiu no projeto uma previsão de avaliação a cada 10 anos dessa política de cotas. A proposta segue para análise da Comissão de Educação do Senado.
1: E por falar em educação, um dos principais destaques do primeiro semestre no Senado foi a aprovação do novo Plano Nacional de Educação. A lei estabelece as metas e as diretrizes que vão orientar as políticas públicas para todos os níveis de ensino até 2034.
2: O texto já foi sancionado pela Presidência da República. Repórter Márcio Maturana.
5: Já sancionado pelo Executivo, o novo Plano Nacional de Educação define diretrizes, metas e estratégias até 2034 em todos os níveis, inclusive a educação superior. Entre as metas estão garantir que todas as crianças da educação infantil estejam na escola e que pelo menos 60% das que têm até 3 anos tenham acesso a creches. A relatora da proposta na Comissão de Educação, senadora Tereza Leitão, do PT de Pernambuco, destacou um mecanismo para evitar que as metas fiquem apenas no papel.
6: Este plano tem um diferencial do anterior. Ele tem um monitoramento bienal. A fiscalização, o monitoramento estão previstos para que ele seja um plano para valer.
5: Também foram aprovados a criação da Universidade Federal Indígena, o incentivo ao empreendedorismo no ensino médio, um regime especial para estudantes impedidos de frequentar aulas por saúde, gravidez ou amamentação, e a inclusão da educação financeira, fiscal, securitária e previdenciária como tema transversal.
1: O Executivo também sancionou a lei que torna obrigatória a divulgação do serviço 180 para denúncias de violência contra a mulher.
2: Pelo texto, os serviços da Central de Atendimento à Mulher deverão ser obrigatoriamente publicizados em meios de comunicação de massa e em locais de grande circulação. Repórter Ruth Gomes.
7: Pela lei, escolas, hospitais, transportes públicos, órgãos públicos, locais de eventos, além de meios de comunicação, promoverão a divulgação de como vítimas e pessoas que têm conhecimento de que a violência está ocorrendo poderão pedir ajuda. Já o senador Wellington Fagundes, do PL de Mato Grosso, ressaltou a importância de unir forças em prol de salvar vidas, independentemente de espectro político.
8: Um tema que não tem partido, não tem ideologia e não pode mais esperar. Quando o assunto é defender a vida, não existe disputa política. Existe sim o dever de agir.
7: Relatora do projeto na Comissão de Constituição e Justiça, a senadora Mara Gabrilli, do PSD de São Paulo, resgatou o histórico da Central de Atendimento à Mulher. Ela lembrou que o serviço começou prioritariamente como um canal de orientação e, a partir de 2014, passou a registrar denúncias diretas com encaminhamento e acompanhamento junto à rede especializada.
1: Pesquisadores indígenas das regiões Norte e Centro-Oeste visitaram o Senado nesta quinta-feira para participar de uma reunião com consultores legislativos e representantes do portal E-Cidadania na Comissão de Meio Ambiente.
2: Eles querem aumentar a articulação política em prol de projetos de recuperação de áreas degradadas pelo garimpo. A reportagem é de Marcela Diniz.
9: Os pesquisadores indígenas que visitaram o Senado são dos povos Yanomami, Munduruku e Enauenê Naui. Os objetivos da visita foram conhecer mais o Senado e investir na incidência política em busca de apoio a projetos de recuperação ambiental em áreas destruídas pelo garimpo. As lideranças também querem a total desintrusão de seus territórios. O pesquisador Reginaldo Pocho Munduruku explicou que os indígenas precisam do parlamento, inclusive no orçamento, para garantir recursos para ações socioambientais.
10: A gente tem como objetivo de restaurar 106 hectares, né? Dentro do nosso território. A nossa região foi degradada pela garimpo ilegal, né? Então, tudo isso impactou a nossa saúde dos povos indígenas, a vida da flora, né? Como os plantios de palmeiras, açaizeiros, contaminou também o nosso alimento, o peixe, né?
9: Em reunião com consultores do Senado na Comissão de Meio Ambiente, os pesquisadores indígenas ficaram sabendo, por exemplo, da oficina legislativa oferecida pelo E-Cidadania, portal por meio do qual é possível sugerir uma ideia que poderá virar um projeto de lei de verdade. O secretário do colegiado, Ayrton Aragão Júnior, explica que essa ferramenta pode ser útil, por exemplo, nas escolas indígenas.
11: Para aproximar também os jovens indígenas e as lideranças desse processo e dessa possibilidade de participação dentro do E-Cidadania aqui no processo do Senado Federal.
9: Pesquisa da Fiocruz de 2024 mostrou que 94% dos Yanomami de 9 aldeias invadidas por garimpos tinham alto nível de contaminação por mercúrio. Entre os Munduruku, um levantamento deste ano feito com gestantes mostra a contaminação de 97% das mulheres.
1: E os eventos climáticos extremos registrados nos últimos dias no país confirmaram a previsão dos especialistas.
2: Em dois debates realizados no Senado em maio, cientistas alertaram para a força do fenômeno El Niño este ano. Repórter César Mendes.
12: As chuvas intensas no sul e os vendavais no Rio e em São Paulo, registrados no mês de julho, confirmam o alerta dos especialistas de que o El Niño será forte este ano. Para o senador astronauta Marcos Pontes, do PL de São Paulo, é preciso aprimorar a legislação para enfrentar de forma adequada esses fenômenos.
13: Para proteger a população dos eventos que vão acontecer.
12: Segundo o climatologista Carlos Nobre, o El Niño acelera o jato de circulação atmosférica que vem do Pacífico em direção à América do Sul. E vários estudos têm apontado evidências de que o El Niño será muito forte este ano.
14: Esses eventos nos últimos dias de chuvas muito fortes no Rio Grande do Sul, isso é relacionado com o El Niño.
12: O senador Hamilton Mourão, do Republicanos Gaúcho, pediu que o Plano Nacional de Proteção e Defesa Civil determine a realização de simulações anuais nos municípios mais atingidos pelos fenômenos climáticos.
2: Com a edição de Paula Groba e trabalhos técnicos de Eliseu Caires, o Jornal do Senado fica por aqui. Acompanhe agora as notícias do Tribunal de Contas da União e da Câmara dos Deputados. Boa noite.
1: Boa noite e um bom fim de semana.
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16: O Tribunal de Contas da União apresentou os resultados de um conjunto de auditorias sobre as chamadas transferências especiais, conhecidas como emendas PIX. A fiscalização analisou 100 repasses destinados a 73 municípios e 2 estados, que somaram R$ 198 milhões. O relatório apontou problemas em 82% das transferências examinadas. Entre as principais falhas estão deficiências na prestação de contas, irregularidades em licitações, pagamentos sem comprovação e falta de transparência na aplicação dos recursos. O prejuízo potencial foi estimado em R$ 49 milhões. O tribunal fez recomendações para fortalecer o controle, aumentar a transparência e melhorar a fiscalização das emendas parlamentares. Saiba mais em tcu.gov.br.
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18: Projeto facilita acesso à justiça gratuita para inscritos no Cadastro Único.
19: Parlamentares aprovam benefícios para motoristas com bom histórico.
18: Comissões finalizam análise de proposta que incentiva o voluntariado.
20: Boa noite. Câmara finaliza a votação de projeto que incentiva voluntariado. Acompanhe os detalhes com a repórter Maria Neves.
21: Aprovado na Comissão de Constituição e Justiça da Câmara dos Deputados, projeto que estimula a atuação de jovens como voluntários em instituições de acolhimento de pessoas idosas com deficiência e crianças na primeira infância. A proposta determina ainda que os jovens voluntários também terão acesso a serviços de acolhimento durante o período de atuação. As regras serão definidas na regulamentação da lei. A relatora, a deputada Laura Carneiro, do PSD do Rio de Janeiro, explica que a medida representa mais um incentivo para aproximar jovens de pessoas idosas e com deficiência em instituições de acolhimento.
22: É uma tentativa de unir jovens com pessoas idosas e com pessoas com deficiência. Então, esse jovem, né, que está no serviço voluntário, vai ser habilitado para trabalhar nos abrigos, enfim, nas áreas de recebimento, que são de acolhimento, tanto de pessoas com deficiência como de idosos.
21: Ao apresentar o projeto, o deputado Roberto de Lucena, do Republicanos de São Paulo, argumentou que os jovens têm interesse em ingressar no mercado de trabalho e na universidade. Para ele, o Estado, ao valorizar o trabalho social e voluntário, estimula o acesso desses jovens tanto à vida acadêmica quanto ao mercado de trabalho, além de estimular o exercício da cidadania. A deputada Laura Carneiro promoveu pequenos ajustes no texto. O principal deles é uma mudança para assegurar que a participação no voluntariado não seja uma condição obrigatória para o acesso do jovem a serviço de acolhimento social. Segundo a parlamentar, a alteração é necessária para preservar a gratuidade da assistência prevista em lei. Da Rádio Câmara de Brasília, Maria Neves.
17: Trabalho.
18: O projeto que amplia reconhecimento de profissionais da radiologia deu mais um passo na Câmara. Saiba mais com a repórter Sofia Peçanha.
23: A Comissão de Constituição e Justiça aprovou o projeto que atualiza a regulamentação das profissões de técnico e tecnólogo em radiologia e de bacharel em ciências radiológicas. A proposta, já aprovada pelo Senado, altera a lei que regula o exercício das profissões da área desde 1985. Entre as mudanças está o reconhecimento formal das categorias de bacharel, tecnólogo e técnico em radiologia, além da ampliação das áreas de atuação profissional. O texto busca adequar a legislação às novas tecnologias utilizadas em exames e tratamentos de saúde, além de atividades industriais e de segurança que utilizam radiação. O projeto já havia sido aprovado pela Comissão de Saúde. Na reunião, o relator, o deputado Ricardo Silva, do PSD de São Paulo, destacou a importância desses profissionais para o funcionamento dos serviços de saúde.
24: Eles buscam beneficiar os profissionais técnicos em radiologia, os quais têm atuação relevante nos serviços de saúde, principalmente na produção de exames radiológicos indispensáveis ao diagnóstico de patologias.
23: Além de atualizar as regras para o exercício da profissão, o texto determina quem pode obter registro nos conselhos regionais de técnicos em radiologia, estabelece regras para a supervisão das técnicas radiológicas e reforça exigências relacionadas à proteção radiológica e à segurança dos trabalhadores e usuários dos serviços. Na prática, a proposta busca dar mais segurança jurídica aos profissionais ao definir quem pode atuar em cada atividade e quais são as responsabilidades de cada função. Durante a votação na Comissão de Constituição e Justiça, a deputada Érica Cocai, do PT do Distrito Federal, defendeu a proposta, afirmando que uma das principais mudanças é o reconhecimento dos tecnólogos em radiologia na legislação.
0: E por fim dizer que nós temos uma legislação que é uma legislação antiga, que não previa o tecnólogo, e tecnólogo agora vai poder fazer concurso público. Tecnólogo vai poder adentrar na saúde como tecnólogo. Portanto, é um reconhecimento.
23: Como a proposta que atualiza a regulamentação dos profissionais das técnicas radiológicas sofreu alterações durante sua análise na Câmara, ela retorna agora ao Senado para análise dessas modificações. Da Rádio Câmara de Brasília, Sofia Peçanha.
3: Justiça.
18: Inscritos no Cadastro Único para Programas Sociais, o CadÚnico, poderão ter acesso facilitado à justiça gratuita. A repórter Silvia Munhato tem os detalhes.
4: A Câmara aprovou o projeto que prevê a concessão de justiça gratuita de maneira imediata a quem estiver inscrito no Cadastro Único para Programas Sociais, o CadÚnico. A autora do projeto, a deputada Maria do Rosário, do PT do Rio Grande do Sul, diz que a mudança tem o objetivo de facilitar o acesso à justiça, evitando que a pessoa tem que comprovar novamente que tem baixa renda.
5: Se o judiciário reconhecer o CadÚnico, essa pessoa que passou pelo Centro de Referência e Assistência Social, pelo CRAS e que está no CadÚnico, quando chegar no judiciário, o judiciário vai ter uma economia processual muito grande. Ele não precisa mais revisar documentos sobre a situação econômica da família.
4: Segundo a deputada, quem não estiver no CadÚnico, mas atender aos critérios atuais de vulnerabilidade adotados pela justiça, continuaria tendo que fazer a comprovação de renda. A proposta que permite aos inscritos no CadÚnico acessar a justiça gratuita sem a necessidade de comprovação de renda seguirá agora para a análise do Senado. Da Rádio Câmara de Brasília, Silvia Munhato.
3: Transportes.
18: Comissão aprova projeto que estabelece benefícios para motoristas com bom histórico. A repórter Júlia Lopes nos conta quais são.
6: Motoristas profissionais com bom histórico no trânsito poderão receber benefícios se estiverem inscritos no Registro Nacional Positivo de Condutores. A proposta do deputado Duda Ramos, do Podemos de Roraima, foi aprovada na Comissão de Viação e Transportes da Câmara dos Deputados. O Registro Nacional Positivo de Condutores é voltado ao cadastro de motoristas que não cometeram infrações de trânsito nos últimos 12 meses. Com a nova proposta, passa a constar no sistema dados como ausência de infrações gravíssimas, participação em cursos de direção defensiva e histórico de condução sem acidentes. O relator do projeto, deputado Ricardo Aires, do Republicanos do Tocantins, explica que motoristas profissionais são aqueles que exercem atividades econômicas como motoristas de aplicativo e caminhoneiros. Para ele, a medida beneficia não apenas os condutores, mas também os consumidores.
25: Esse projeto é importante por dois significados. Primeiro, porque ele vai, de um lado, prestigiar e demonstrar o motorista que tem boas práticas de trânsito e, por outro lado, também oferecer para a população, principalmente as pessoas que dependem desse tipo de serviço, aqueles melhores motoristas para que eles sejam contratados ou premiados na sua atividade econômica.
6: No texto, os benefícios concedidos aos condutores incluem redução no valor de seguros de veículos, acesso prioritário a vagas de emprego e condições diferenciadas em financiamentos e locações de veículos. O projeto, que busca conceder vantagens a motoristas profissionais inscritos no Registro Nacional Positivo de Condutores, inclui a medida no Código de Trânsito Brasileiro e segue agora para análise na Comissão de Finanças e Tributação. Da Rádio Câmara de Brasília, Júlia Lopes.
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3: Desenvolvimento Regional.
18: A Comissão de Desenvolvimento Urbano aprovou o uso de royalties do petróleo para financiar a tarifa zero no transporte urbano. A repórter Fabielle Pires nos conta como deve funcionar.
7: Quando o petróleo é extraído, uma parte da riqueza gerada retorna para os cofres públicos. São os royalties, recursos que podem ser usados para financiar serviços e investimentos em benefício à população. A Comissão de Desenvolvimento Urbano da Câmara dos Deputados aprovou uma proposta que destina parte dos royalties para a gratuidade nos transportes públicos do Brasil. A iniciativa é conhecida como Tarifa Zero e deve facilitar o transporte público e a mobilidade urbana. Ao apresentar o projeto, o deputado Gilmar Tato, do PT de São Paulo, defendeu que a Tarifa Zero contribui para a redução da desigualdade social, melhora a qualidade de vida nas cidades e incentiva o uso do transporte coletivo. O relator da proposta, deputado Hildo Rocha, do MDB do Maranhão, defendeu que a mudança na lei dos royalties não trará prejuízos.
8: Não vai aumentar o preço de combustível e também não vai diminuir o rendimento das empresas e vai resolver um grave problema que existe. Porque no momento em que tivermos a tarifa zero de transporte público, as empresas que estiverem trabalhando, seja ela da iniciativa privada, uma concessionária ou uma empresa estatal, vai ter o dinheiro certinho lá todo mês, a tarifa atualizada, para que eles possam fazer um bom transporte público.
7: O projeto que destina parte dos recursos dos royalties de petróleo para a tarifa zero de transporte público segue para análise da Comissão de Viação e Transportes. Da Rádio Câmara de Brasília, Fabielle Pires.
3: Educação.
18: Comissão de Educação aprova projeto de estímulo à integração entre empresas de pequeno porte e ensino profissionalizante. A reportagem é de Maria Neves.
21: A Comissão de Educação da Câmara aprovou o projeto do deputado Júnior Mano, do PSB do Ceará, que busca estimular a integração entre instituições de ensino profissional e as micro e pequenas empresas. Pelo texto, os órgãos públicos responsáveis pela política de educação profissional e tecnológica terão de criar cadastro com vagas de emprego como forma de estimular a contratação dos formados pelas instituições de pequeno porte. Na opinião do relator, deputado Luiz Lima, do Novo do Rio de Janeiro, a iniciativa é importante porque as microempresas e empresas de pequeno porte são as que mais empregam no país, mas também são as que encontram maior dificuldade para a contratação de mão de obra qualificada.
9: A gente tem mão de obra específica escassa que com esse projeto a gente vai ajudar a superar esse obstáculo. A gente está falando de mais profissionalização, que é a vontade dos estudantes. A gente está criando facilidade entre as instituições de ensino, públicas e privadas, para que tenha uma maior interação com o mercado de trabalho.
21: De acordo com o levantamento do SEBRAE, em 2025, as micro e pequenas empresas respondiam por cerca de 97% dos negócios ativos no país, com quase 22 milhões de empreendimentos que seriam responsáveis por 26,5% do Produto Interno Bruto Nacional. Além disso, o estudo aponta que 7 em cada 10 novos empregos formais do país estão nas empresas de micro e pequeno porte. Luiz Lima reforça que quando a educação profissional está em sintonia com as necessidades dessas empresas e articulada com programas de apoio ao empreendedorismo juvenil, há consequências positivas na formação e na integração com o mercado de trabalho. Além da criação do cadastro de vagas em micro e pequenas empresas, a proposta determina que o poder público estimule a abertura de negócios e a formalização de empresas de pequeno porte. A medida ainda prevê a oferta de apoio especial para jovens empreendedores. A proposta ainda será analisada pela Comissão de Constituição e Justiça antes de poder seguir para o Senado. Da Rádio Câmara de Brasília, Maria Neves.
3: Saúde.
20: Comissão de Educação aprova diretrizes para parto humanizado no SUS. A repórter Sofia Peçanha explica como ficou a proposta.
23: A Comissão de Educação da Câmara dos Deputados aprovou o projeto que estabelece diretrizes para tornar mais humanizado o atendimento às mulheres durante a gestação, o parto, o nascimento do bebê e o pós-parto no Sistema Único de Saúde, o SUS. Durante a votação, a comissão alterou o projeto. Em vez de apenas modificar a Lei Orgânica da Saúde para incluir regras específicas sobre o parto humanizado, o novo texto passou passou a reunir um conjunto mais amplo de diretrizes para atenção à gestação, ao parto, ao nascimento e ao puerpério no SUS. O projeto original previa obrigações mais diretas para os serviços de saúde, com foco na garantia de condições para o parto humanizado e na presença de acompanhante. Já o novo texto amplia esse alcance e passa a organizar princípios gerais de atendimento, com ênfase na autonomia da mulher e na estruturação da rede de atenção materna e neonatal, como ressaltou a relatora da proposta, a deputada Lidice da Mata, do PSB da Bahia.
2: Portanto, esse projeto ele sintetiza uma contribuição, uma preocupação de deputados homens e deputadas mulheres de diversos partidos. E esta é a riqueza dele. Nós estabelecemos diretrizes que visam humanizar a relação do parto, portanto, da mulher, da parturiente, com os médicos e profissionais que integram aquele momento de sua vida.
23: Entre as medidas previstas estão a garantia da presença de acompanhante escolhido pela gestante durante todo o atendimento, a possibilidade de apoio de doula, o fortalecimento da atuação de enfermeiras obstétricas, obstetrizes e parteiras tradicionais, além da ampliação do acesso à anestesia obstétrica, conforme protocolos do Sistema Único de Saúde. Segundo a relatora, a humanização do atendimento depende da qualificação permanente dos profissionais de saúde e da construção de ambientes mais acolhedores e seguros para mulheres e recém-nascidos.
2: Então, esse é um momento especial na vida da mulher, na vida de uma família, com consequências para o resto da sua vida, né, de um parto bem realizado, confortável, e por isso mesmo ele merece uma série de orientações que foram aqui definidas.
23: O texto final também reuniu contribuições de 57 projetos que estavam sendo analisados em conjunto e que também tratam do atendimento neonatal. Agora, a proposta segue para análise da Comissão de Saúde. Da Rádio Câmara de Brasília, Sofia Peçanha.
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18: Comissão aprova projeto que busca evitar cobrança de imposto sobre imposto. A repórter Silvia Munhato explica a questão.
4: A Comissão de Finanças e Tributação da Câmara aprovou proposta que proíbe incluir imposto na base de cálculo do próprio imposto em qualquer esfera de governo. A mudança também foi aprovada na reforma tributária em 2023, no processo de eliminação do ICMS, PIS, COFINS, IPI e ISS. Os novos tributos da reforma, o Imposto sobre Bens e Serviços e a Contribuição sobre Bens e Serviços, serão cobrados apenas no consumo de produtos e serviços, o que garante a não incidência de tributos durante a sua elaboração ou fabricação. O relator, deputado Kim Kataguiri, do Missão de São Paulo, afirma que a cobrança de imposto sobre imposto é uma anomalia brasileira.
10: A gente está vedando isso, impedindo que isso aconteça em qualquer estado, município ou mesmo no âmbito da União, porque de fato é uma anomalia que a gente tem no sistema tributário brasileiro. Não à toa, isso impede tanto investimento aqui no Brasil, principalmente no setor produtivo.
4: A proposta será analisada agora pela Comissão de Constituição e Justiça, antes de seguir para o plenário. Da Rádio Câmara de Brasília, Silvia Munhato.
3: Últimas notícias.
20: Rodrigo de Castro, do União de Minas Gerais, comemora a aprovação na Comissão de Constituição e Justiça de proposta de emenda à Constituição que limita a alíquota do IPVA a 1%. Relator da matéria, o deputado explica que o objetivo é reduzir a carga sobre os consumidores.
11: Ela visa beneficiar o consumidor brasileiro, que hoje paga até 4% em alguns estados, 4,5%, e que passará a pagar no máximo 1%. Então, por exemplo, em Minas Gerais, no meu estado, vai haver, que cobra 4%, vai haver uma diminuição de 75% do valor do IPVA. Ela tramitou de maneira recorde na Câmara, na CCJ, e foi aprovada de maneira unânime. Ou seja, os deputados da CCJ entenderam que essa PEC diminui o imposto no Brasil e faz justiça tributária.
20: Rodrigo de Castro ressalta que o próximo desafio é aprovar a proposta na comissão especial. O parlamentar considera o atual modelo de cobrança do IPVA dos proprietários de veículos um dos mais injustos do mundo. Termina agora o jornal Câmara dos Deputados, produzido pela Rádio Câmara, com trabalhos técnicos de Wellington Teles e apresentação de Val Monteiro e Paula Bittar. Boa noite.
18: A Voz do Brasil volta na segunda-feira. Boa noite.
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1: E aí, boa noite, boa noite. Chegando mais um bailão na Momento FM, emoção o tempo todo, Xanxerê, Santa Catarina. Tudo certinho.
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1: 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Momento 8:02, ótima noite para você.
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1: Vamos lá para mais um e-bailão.
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1: Clima agradável de sextou.
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1: Começando aqui a programação, mais um é bailão na Momento FM. Seja bem-vindo, seja bem-vinda.
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1: A número 1, Xanxerê. A partir de agora, então, melhor da música sertaneja.
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1: As bandas do sul do Brasil. Música gaúcha também toca na melhor. 30 mil watts de potência. Momento FM. 21 graus a temperatura.
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1: E pra você participar é o 99237132. Vem comigo, eu sou Mancha, te faço companhia, você de lá e eu de cá, aquela festa na sexta-feira. 31.

0: caminhonete branca na momento.
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0: É bailão, meu filho, minha filha. Eita, é nóis por aqui, ó. Até as 11 da noite. É bailão.
2: Aqui é todo mundo cantando, hein?
0: Manute.

0: Manute, grande Manute, mesa 12, na programação é Bailão da Momento FM, a sua melhor companhia.
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0: 97.9 Xangirê. Galera curtindo a gente já, sua participação.
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0: A melhor. Sexta-feira linda, maravilhosa, agradável essa sexta, né? Dia 31 de julho de 2026.
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0: Vamos lá para mais um intervalo. 991-237-132, WhatsApp da melhor, a mais eclética.
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0: Ótima noite!
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0: Vamos lá para mais, é Bailão. 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
0: A mais eclética, momento. Daqui a pouquinho teremos mais uma edição também do Túnel do Tempo, né? Só flashback. Daqui a pouco, na Momento FM 97.9.

0: Ligé, quer chapéu frito?
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0: A festa é maravilhosa, porque o ouvinte participa comigo. Sexta-feira, sextou, galera. Mais um final de semana e é momento sempre com você. Alto astral e energia positiva, né? Eu sou Mancha, te fazendo companhia. Manda sua mensagem pra gente, bora participar. É bailão. 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Chegou o final de semana, tá valendo?
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0: Quero mandar abraço pra galera lá em Chapecó. Minha amiga Jaque ligadaça comigo na programação aqui. É bailão na Momento FM. Minha galera é do Instagram, né? Minha galera do Instagram também ouve a gente, claro que sim. Abraço, abraço. O Érico lá em Faxinal dos Guedes está sintonizado. Vou tocar o moletom, né? Vera de Medianeira lá no Paraná. Apareceu a Vera lá de Medianeira, Paranazão, né? Não é só a Vanusa que ouve a gente lá em Medianeira, no Paraná. Temos a Vera também. Abraço pra ela. Vera, lá em Medianeira, sintonizada na Momento FM, lá pelo aplicativo, né? Claro que sim. Abraço, Érico. Tamo junto, garoto. O Marcelo, do bairro Taca, aqui de Xanxerê, também tá ligado com a gente. Forte abraço pra vocês aí, turma do bairro Taca, na melhor momento.
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0: Chegou o final de semana, 8h17. Luan Pereira com Gustavo Mioto. Moletom.
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1: E a Marta também com a gente. Abraço, Marta. Ótima noite pra você. Brilhação e a magia do amor.

Magia do amor, brilhação na Momento FM, é bailão, meu filho. Vambora, vambora. É bailão, é alegria. Final de semana chegou, sexta-feira maravilhosa. Temperatura na capital do Milho e Xanxerê, Santa Catarina, 20 graus a temperatura, né? Tá gostosa a noite, com certeza, e fica melhor ainda com a programação da Bailão e você participando comigo no 99123, fica melhor ainda. Manda mensagem pra gente então. 8h25, seguimos. Na força, Kiss Motel, Vila Diadema e Xaxinho, ouvinte ligado comigo, abraço Marta. Abraço aí pra você, a Marta também, né? Claro que houve, né, Marta? Aí sim. Abração, abração, ótima noite, ótimo final de semana pra vocês aí. Quem mais comigo? Olá, tudo bem? Tudo certo? Ana Lúcia, como é que você tá, Ana? Ana Lúcia, ligada com a gente na programação, pedindo uma bandinha instrumental, tipo um Montanari, assim, ó. Vamos lá, Montanara? Deixa eu tocar aqui pra você, então. Claro que toca! É, vem com o momento aqui, assim, a energia positiva.

para Ana Lúcia. Valeu, Ana. Abraço, abraço para vocês. Uma ótima noite. É bailão no momento. Naquele clima, né? De outubro. Outubro tá chegando, né? Tá chegando. Teremos outubro lá em Blumenau, Itapiranga e muitos outros locais aí de Santa Catarina, né? Claro, tem o bailão de chope também. É, a galera gosta de um baile de chope. E ao momento entra no clima antecipadamente, com certeza, nesse cima assim, ó. Mais uma dos Montanari. É o melô do rolo.

0: os Montanares. Eu até falhando minha voz. Eita, lasqueira, né? O pessoal fica cantando aí. É. Entrando no clima da October Fest. Momento FM. Ótima noite pra você, a gente segue a programação, segue por aqui, é Bailão na Força, Kings Motel, Vila Diadema e Chaxi, a melhor programação na sua noite, energia positiva, alto astral, nessa noite linda de sexta-feira, 20 graus a temperatura, vem comigo, vem comigo.
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0: Olha só, tem gente de aniversário. Deixa eu mandar um abraço especial pra ela. Não é o momento, é a gente que tá de aniversário, né? É a Rose, fala Rose, tudo certo, ligadaça com a gente, a Rose. 5.9, posso falar, Rose? 5.9, não parece a Rose, é uma menina ainda, 5.9. Parabéns pra você, Rose, feliz aniversário. Muitos anos de vida e ela vai comemorar, né? Ligadinha no momento, depois das 10, isso indo lá para São Miguel do Oeste festejar, né? Comemorar o aniversário 5.9, aí, tá turbinada essa menina, Rose, lá em descanso com a gente.
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0: Abraço, Rose.
1: Toca.
0: Feliz aniversário, minha amiga. Calmon.
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1: Parabéns pra minha amiga Rose, de aniversário.
0: Parabéns, parabéns.
1: Depois tem mais música, Rose, pra você. Vamos tocar um Gustavo Lima, né? Uma banda ativa aí, claro que sim. Isso aqui é em homenagem ao seu aniversário, homenagem ao seu aniversário aí de 5.9. É uma menina ainda, essa Rose. Abraço, minha amiga. Curta a noite aí. Eita, que São Miguel do Oeste vai tremer hoje. Né, Rose? Abraço, abraço, minha amiga. Tudo de bom. Felicidades pra você, muitos anos de vida. Minha amiga Rose, em descanso, ligada com a gente.
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1: Vem junto, intervalo. Tem informação na sequência, mais música pra turma do Centro de Xanxerê também. Ligadaça comigo na melhor 30 mil watts de potência.
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1: A número 1, sempre, sempre com você. 23, faltando pras 9, tem informação.
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4: O governo de Santa Catarina sancionou novas leis aprovadas pela Alesc, abrangendo áreas como saúde, educação, segurança pública, direitos do consumidor e políticas sociais. As normas passam a integrar a legislação estadual e estabelecem novas diretrizes para órgãos públicos e setores da sociedade. Entre as medidas estão mudanças em programas estaduais, criação de campanhas de conscientização e atualização de regras administrativas. As novas leis buscam atender demandas apresentadas por parlamentares e pela sociedade catarinense, promovendo avanços em diferentes áreas de interesse público. Com informações para a programação, o repórter Jocely Luiz.
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1: Galera sintonizada, ligada comigo na programação da melhor. Ela. Isso aí, agora sim. Olha só, Marina, é a Marina, né? Marina com a gente. Alô, Andréia, tudo bem com você? Silvia e Ana Paula, turma aí no centro, a Mônica também, né? Abraço pra vocês, galera no centro, naquele jantar, né? Especial das meninas hoje. Abraço pra vocês, turma no centro de Xanxerê. Ligada comigo. Abraço, abraço, abraço. É bailão no momento, a gente continua a programação. Você de lá, eu de cá, alto astral e aquela energia positiva. Chegou o final de semana. Vem comigo, vem comigo. 991237132. WhatsApp da momento para você pedir a sua música. E tá comigo aqui, Claudir. Fala aí, Claudir. Tudo certo, garoto? Pera aí, vamos fechar o negócio. Eu já tinha fechado, mas tá blando ainda, né? Parece eu. Vamos parolar, né? Estamos aí, parolando, parolando. Isso aqui é boa, né? Só no cabalito. Vamos lá pro ouvinte então, galera ligada comigo na programação é bailão. 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Kiss Motel com a gente, Momento FM, aqui é emoção o tempo todo. O que tá acontecendo aqui? Eita, tem alguma coisa aberta, vamos fechar esse negócio, né? Mas que coisa. Senão, como é que meu ouvinte vai hablar? Descobri o que tá rolando aqui. Ah, que coisa! Enquanto isso, você vai mandando mensagem de texto, manda mensagem de voz pra gente também. É o 991237132, nosso WhatsApp, deve ser isso aqui, né? Deixa eu ver agora. Ainda, meu Deus, mas que é isso? Já o nosso ouvinte manda mensagem pra gente aí. A Michele tá ligada comigo? Michele lá de Pumirim, olha só, a turma lá em Pumirim. Quero aproveitar, manda abraço pra galera da região lá de Pumirim, né? Lindóia do Sul. Alô, turma de Lindóia do Sul, tudo certo com vocês? Arabutã também, né? Arabutã também. A galera ouve a melhor, Xanxerê.
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1: É pra curtir, é pra participar. Vem junto então, que aqui tá assim, ó. Esse é o nosso bailão. Parece até um risca-faca.
0: Risca-faca.
1: É JM.

JM, é JM e o Risca Faca, que não é bailão da Momento FM. Alto astral sempre, né? 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Vila Diadema em Xaxim, Kiss Motel, o melhor. 14, faltando para as 9, já túnel do tempo, para a gente matar a saudade, muito flashback. Daqui a pouquinho, então, túnel do tempo da Momento FM. Abraço lá pro Júnior, pra Lizzie também, curtindo, esperando uma pizza, olha só. Acho que já chegou a pizza, né, Júnior? Abraço, abraço. Júnior e a Lizzie curtindo a programação. Vou tocar pra vocês aí, ó, o Fígado de Aço. Rainha musical.

0: da filha do danado, isso pra aguentar tudo, né? Todo tipo de álcool. É desse jeito, faz parte. Final de semana pode, né? Aproveita aí. Abraço lá pra turma ligada com a gente também. O Ronaldo Françoz e família. Júnior Lovatel e família também. Turma reunida aí, curtindo a programação nessa confraternização. E é momento no 12, né? Tamo junto, abraço pra vocês. Abraço, Ronaldo. Família Lovatel, todo mundo aí. Júnior, né? Júnior Lovatel. Abraço, abraço. Ótima noite pra vocês. Bora aproveitar que a sexta-feira tá linda demais, né? Temperatura agradável. Boa pra reunir os amigos, a família e curtir, né? E mais um final de semana que tá chegando por aí, por aqui, enfim.
1: Opa! DJ Juninho, Portugal.
0: E o Meteoro.

0: família Júnior Lovatel, Júnior Lovatel e família também, né? Turma reunida aí, curtindo a programação no momento. Abraço pra vocês, ó, dá um tempinho aí, fica ligado na programação que daqui a pouquinho tem túnel do tempo. Vamos lá pro intervalo, vem aí o melhor do flashback dos anos 60, 70, 80 e 90. 15 minutinhos, mais ou menos isso, né? Pra gente matar a saudade com o melhor do passado aqui na Momento FM, emoção o tempo todo, 30 mil watts de potência. Fica aí.
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0: Faremos aquela pausa, né? Pro túnel do tempo, na sequência tem mais é Bailão na Momento FM. 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
0: 5 para as 9.
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0: Te prepara, meu amigo, minha amiga, que vem aí o túnel do tempo. Faremos a discoteca do Manchão, Moraguinha. Então fica ligado, vamos viajar.
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0: 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Senhoras e senhores, apertem os cintos, nossa viagem começa agora. Com escalas, anos 60, 70, 80 e 90, está no ar mais um túnel do tempo no Momento FM. Bora curtir! Bora participar comigo, 991-237-1322 do nosso WhatsApp. Seja bem-vindo, seja bem-vinda!

mais envolvente, a mais lembrada, a mais ouvida. Galera em São Paulo comigo também. Alô, Jonas, tudo certo, Jonas? Guaratinguetá, ligadas com a gente aqui na Momento FM. Abraço, meu amigo, tamo junto. A mais eclética.

Vera lá em Medianeira, no Paraná, também sintonizada na melhor. Érico em Faxinal dos Guedes, tamo junto, garoto. Marcelo, turma do bairro Taca. Mônica, Andréia, Silvia, Ana Paula, no centro da cidade. É emoção o tempo todo. Momento FM. 17 anos com você. Turma ligada com a gente, Ronaldo. Júnior Lovatel, abraço para vocês. Aproveita bem. Chegou o final de semana. Alto astral e energia positiva, Momento FM. A sua melhor companhia.